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0: Obrigado. Isto é um tema do novo álbum, Do Outro Lado do Mundo. Vamos parar.
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Para esta quinta-feira, os técnicos do Instituto Português do Mar e da Atmosfera prevêem que o céu apresente períodos de muita nebulosidade em todo o território de Portugal continental. Há a possibilidade de ocorrência de períodos de chuva ou aguaceiros mais prováveis nas regiões do norte e centro do país. O vento vai soprar fraco a moderado até 30 km/h de sudoeste. Para esta quinta-feira está ainda prevista uma descida dos valores da temperatura. 17 graus de mínima é a previsão para a cidade de Castelo Branco, com 29 graus de temperatura máxima, 28 é a máxima prevista para a cidade da Covilhã, com 15 graus de temperatura mínima. Aqui, para a cidade do Fundão, o mercúrio dos termómetros deve oscilar entre os 16 graus de temperatura mínima e os 28 de temperatura máxima nesta quinta-feira. A princípio é simples.

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Estamos assim a chegar ao final da edição do Cantar Portugal na RCB nesta quinta-feira, dia 25 de junho. Já sabe que às 8 há notícias para ouvir. O Cantar Portugal regressa amanhã às 5 à sua companhia na antena da Rádio Cova da Beira. Da minha parte, resta-me desejar-lhe a continuação de uma excelente quinta-feira. Bom dia.

0: Muito bom dia, são 8 horas.
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0: Há notícias para escutar-se na antena da RCV, já a seguir no dia em que o Grupo Humanitário de Dores de Sangue da Covilhã realiza mais uma recolha de sangue na sua sede. Também no dia de hoje, a mostra artística Memórias em Movimento, iniciativa integrada no projeto Artina, Arte Sem Barreiras, que o Centro Assistencial Cultural e Formativo do Fundão está a realizar, cofinanciado pelo Portugal Inovação Social. Tem hoje um momento no auditório da Escola Secundária do Fundão, a partir das 14 horas. O Museu da Covilhã, pelas 17 horas, recebe mais uma tertúlia informal no âmbito da ação MC2, Movimentos Culturais Coletivos, com o tema Olhar sobre Eduardo Malta. Também no dia de hoje, o NeandLab, a Associação Cultural, recebe a segunda de 4 mostras do projeto Teias Tramas, dedicada à apresentação de residências artísticas, hoje de Fernanda Urquiza, do Chile, e Maria Pratas, de Portugal. Também lhe dou nota de que os jovens talentos da Academia da Banda da Covilhã apresentam-se ao público em dois momentos. O primeiro é esta quinta-feira na Galeria António Lopes, na Covilhã, com um recital de piano e a canto. São apenas alguns dos temas que vai poder escutar na antena da RCV daqui a instantes nas notícias.
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0: Mais uma vez, muito bom dia. À entrada deste informativo, uma informação útil da Aqua Fundália, tem a ver com a limpeza e higienização de reservatórios de água no concelho, e por isso podem ocorrer algumas interrupções temporárias no abastecimento de água, nomeadamente hoje em Aldeia Nova do Cabo, entre as 9 e o meio-dia. Amanhã será na freguesia de Valverde, entre as 13 e às 16 horas. Hoje, entre as 10 e as 13, às 14h30 e às 18h, decorre na sede do Grupo Humanitário de Dores de Sangue da Covilhã mais uma recolha de sangue, que é promovida pelo Grupo Humanitário de Dores de Sangue da Covilhã. No verão, a necessidade de sangue aumenta, mas as reservas baixam. A solidariedade, por isso, não pode ir de férias, e o grupo conta com o gesto altruísta que salva vidas dos dadores. Também hoje, um momento de celebração e partilha na mostra artística Memórias em Movimento. É uma iniciativa integrada no projeto Artin, Arte Sem Barreiras. Hoje, às 14 horas, no auditório da Escola Secundária do Fundão, é esta mostra que é promovida pelo Centro Assistencial Cultural e Formativo do Fundão, uma iniciativa cofinanciada pelo Portugal Inovação Social e pelo Programa Regional Centro 2030 e pelo Portugal 2030. Encontra-se em desenvolvimento no Conselho Fundão desde outubro de 2025. Este é um momento que assinala a apresentação pública do trabalho desenvolvido pelos participantes ao longo do projeto, evidenciando o papel transformador da arte na promoção da inclusão social, da participação ativa e do envelhecimento com a dignidade. A partir das 14 horas, no auditório do Agrupamento de Escolas do Fundão, Escola Secundária do Fundão. O Museu da Covilhã, hoje às 17 horas, recebe mais uma tertúlia informal no âmbito da ação MC2, Movimentos Culturais Coletivos, com o tema Olhar sobre Eduardo Malta, celebrar o percurso de um dos mais relevantes retratistas portugueses do século XX, oferecendo uma visão abrangente da sua contribuição para a história de Portugal. É o propósito desta tertúlia com o mote Olhares sobre Eduardo Malta, que decorre no Museu de Covilhã a partir das 17 horas. O evento conta com a participação de António Vaz, curador da exposição comemorativa do aniversário de Eduardo Malta, responsável da mostra, organização e divulgação de eventos culturais da Associação, e Bruno Rebelo Silva, vereador com o pluro do património cultural na Câmara Municipal de Óbidos e coordenação geral da rede de museus e galerias naquele concelho, e ainda Thierry Proença dos Santos, diretor e coordenador do Museu da Guarda, escritor e doutorado em Linguística Aplicada. Vai ser no Museu da Covilhã. O Neoendlab, a Associação Cultural, recebe hoje a segunda de quatro mostras do projeto Teias Tramas, dedicada à apresentação de residências artísticas de Fernanda Urquiza, do Chile, e Maria Pratas, de Portugal. Após um ano de atividade e com centenas de crianças e jovens inscritos, a Academia de Música da Banda da Covilhã encerra o seu ano letivo com dois momentos de apresentação pública do trabalho desenvolvido pelos discentes. O primeiro momento é hoje, às 18h30, na Galeria António Lopes, com a realização do recital de piano e canto, integrado no projeto Piano ao Meio, promovido pela Câmara Municipal da Covilhã. Neste recital, os alunos das classes de piano e canto terão a oportunidade de partilhar com o público o resultado do trabalho desenvolvido e as competências adquiridas ao longo do ano. É o primeiro de dois momentos para dar conta do trabalho desenvolvido ao longo do ano. Se refere precisamente à banda da Covilhã. São 8h07 para dar resposta a um conjunto de solicitações e apelos feitos por vários militantes na sequência das eleições autárquicas onde o PS venceu no Conselho da Covilhã. Hélio Fazendeiro avançou para as últimas eleições da Conselhia do Partido Socialista na cidade da Covilhã. E sem eleições à vista, Hélio Fazendeiro diz que o tempo será agora de reestruturação do Partido Socialista, com hipótese e esse objetivo de aumentar o número de militantes e também de secções no Conselho da Covilhã.
9: Nós não aceitamos, em primeiro lugar, a exploração da Argemela e muito menos...
0: Vamos já escutar-se precisamente Hélio Fazendeiro com esse propósito relativamente ao Partido Socialista da Covilhã, sem eleições à vista, reestruturar o partido é uma das tarefas.
10: De acordo com aquilo que é o calendário normal, que eu desejo que se cumpra, não haverá eleições, aproveitar o momento também para dar uma reorganização no partido, promover uma reorganização, uma reestruturação no partido, abrir o partido a novas pessoas, não só em idade, mas também em presença, a novos setores da sociedade, promover uma discussão para manter atualizado e robusto aquilo que é o projeto político de desenvolvimento do Conselho da Covilhã, apoiando também naturalmente aquilo que é a atividade autárquica municipal, não só na Câmara Municipal, mas também na Assembleia Municipal e nas juntas de freguesia.
0: Com centenas de militantes e várias secções nas freguesias, diz Hélio Fazendeiro que há espaço para o PS crescer no Conselho da Covilhã.
10: Terá um mandato para continuar a reforçar aquilo que é a abrangência e a presença do Partido Socialista na comunidade, sobretudo para que nos permita ter uma melhor governação autárquica na Câmara Municipal, na Assembleia Municipal e nas juntas de freguesia, procurando permanentemente uma ligação estreita com as forças vivas da comunidade, com os eleitores, com os cidadãos, refletindo e pensando naquilo que são os desafios do presente, mas sobretudo os do futuro, para desenvolvermos a nossa terra.
0: Hélio Fazendeiro, o novo presidente da Conselhia do Partido Socialista da Covilhã. Recordo, junto a borda, é o novo líder do PS no Fundão, no âmbito das eleições para as Conselhias do Partido Socialista. Anabela Pinto em Belmonte, José Miguel Oliveira em Penamacor, em Castelo Branco. Valder Lemos foi eleito presidente da Conselhia do Partido Socialista Albicastrense. Em Penamacor, a bancada do Movimento da Nossa Terra na Câmara Municipal, na última reunião pública do Executivo, questionou a maioria acerca da participação da Coordenadora Municipal da Proteção Civil em funções alheias ao serviço.
11: Não se trata de discutir uma colaboração.

0: contratação pública fora do seu âmbito funcional. Numa função que, por definição legal, exige disponibilidade permanente e foco operativo, toda a dispersão, no nosso entendimento, para áreas alheias à missão principal, tem consequências inevitáveis.
1: Filipe Batista, o líder da bancada da oposição, pediu por isso justificações ao Presidente da Câmara de Pinamacor.
0: Como justifica que uma função legalmente orientada para a direção do Serviço Municipal de Proteção Civil esteja simultaneamente envolvida em júris de recrutamento e em múltiplos procedimentos de contratação pública fora da área da Proteção Civil? Como explica a ausência de iniciativas como o mês da Proteção Civil, no momento em que a sensibilização e a informação pública devem ser especialmente intensificadas, não foi realizado no município de Pernambuco? Como explica a falta de atualização da comunicação institucional em 2026 sobre a proteção civil, questões relacionadas com a proteção civil? E como garante que as faixas de gestão de combustível em torno dos aglomerados de todas as nossas freguesias estão efetivamente executadas às portas dos inícios dos grandes incêndios? Estamos em finais de junho e, portanto, que mostram que existe de facto continuidade de combustível e aproximação e o risco de aproximação do fogo às populações. E no fim de tudo isto, como pode afirmar com segurança que a proteção civil está a ser tratada como prioridade efetiva do município?
1: As questões levantadas por Filipe Batista na última reunião pública do Executivo de Pinamacor, o Presidente da Câmara Municipal, José Miguel Oliveira, diz que o Executivo tem total confiança no trabalho que está a ser desenvolvido pela Coordenadora Municipal de Proteção Civil.
2: Nós temos toda a confiança na Engenheira Raquel Marques, na nossa Coordenadora da Proteção Civil. Ela tem estado a acompanhar todas as situações relacionadas com esta matéria da proteção civil, e não é pelo facto de fruto de outras atribuições que em tempo teve na autarquia e que fazem com que ela tenha competências também, não só na proteção civil, mas noutras áreas, até porque o município de Pernambuco não é um município de grande dimensão que nós possamos ter um técnico superior especializado para cada uma das áreas de atuação, e que obriga, ao fim e ao cabo, a que os nossos técnicos, muitas das vezes, abarquem 4, 5, 6, 7, 8 assuntos ou até mais.
1: Por isso, diz José Miguel Oliveira, que a Câmara Municipal não se vê qualquer incompatibilidade nessas funções.
2: Não vejo por que razão a Coordenadora da Proteção Civil, tendo, obviamente, ela disponibilidade para tal e não pondo em causa aquilo que é o Serviço de Proteção Civil Municipal, não possa eventualmente colaborar com a Câmara Municipal nesta ou em qualquer outra função para a qual possa ser solicitada.
1: Resposta do Presidente da Câmara Municipal de Pernambuco na última reunião pública do Executivo às questões levantadas por Filipe Batista, vereador da oposição, relativamente às funções da Coordenadora Municipal de Proteção Civil do município. Dar-lhe conta de que a Associação de Diabéticos da Serra da Estrela vai realizar no próximo dia 27 às 5h30 uma iniciativa que pretende sensibilizar para a importância da prevenção da atividade física e da adoção de estilos de vida saudáveis. É uma caminhada pela diabetes, o percurso urbano de 4 km, dificuldade fácil. A associação diz ser uma excelente oportunidade para caminhar, conviver e reforçar a mensagem de que pequenos hábitos podem fazer uma grande diferença na prevenção e controle da diabetes. A participação é gratuita, aberta à comunidade. A concentração e sessão de exercício físico está marcado para as 5 da tarde no Jardim Público da Covilhã, seguido de caminhada. As inscrições estão abertas até às 16 horas do dia do evento. É tudo por hora quanto a notícias na antena da RCB. Deixe ficar a continuação de uma excepcional manhã.
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0: Olá, olá, olá, meus amigos, minhas amigas, ouvintes da RCB, e espero que também vocês não tenham a perder nada sendo ouvintes da RCB. Pelo contrário, vocês ganhem, ganhem muito mais do que estão a ganhar diariamente a ouvir a Rádio Cova da Beira. Bom dia, bom dia, bom dia. Gente da alma bonita, encanta a vida. Epá, que maravilha. Esta é uma boa frase, concorda? É isso. Gente de alma bonita, encanta a vida. Bom dia para todos e para todas. Beijinhos e abraços. Sejam bem-vindos a mais uma edição. É a penúltima da semana do Bom Dia Cova da Beira. É quinta-feira, verdade, 25 de junho de 2026. Espero que tenham descansado bem e tenham um ótimo dia de trabalho, de descanso puro e simples, ou de férias. O importante é você estar bem e ouça e ouvir a RCB. Claro, é isso. 40 anos ao seu lado, ao seu serviço. É a rádio. A rádio é privada, é uma cooperativa, mas é serviço público, pá. Serviço público, não é? Estamos entre a Beira e o mundo desde 1986. Bem-ajam a vocês por continuarem a ser ouvintes aqui da Rádio Cova da Beira. 8h21, não se atrasem. Bom dia, boa viagem. Ora bem, hoje as temperaturas baixaram um pouquinho. Já tínhamos dito isso ontem. As máximas baixaram. O céu está um pouquinho nublado. Não sei se vai chover, se não. Os técnicos de meteorologia têm falado muito de trovoadas, etc. Mas não tem havido trovoada, não tem havido chuva. Mas as temperaturas baixaram. De qualquer forma, as casas estão quentes. E esta casa, em particular, está quentíssima. Está a ferver esta casa. Alguns ar-condicionados funcionam aqui e nos ajudam. De resto, a casa, essa casa gigante, mas é muito quente. É muito quente no verão e muito frio no inverno. O que é que ainda vai fazer? Não é como os sapatos climatizados, não é? Não é? Não é climatizada a casa, não é? Mas pronto, temos que viver com aquilo que temos e temos que trabalhar com aquilo que temos. Nem mais, nem mais. Mas só para vocês saberem que há muito calor por aqui. É isso mesmo, é isso mesmo. Bom, mas lá fora, nós estamos com 19 graus, portanto, 19, precisa que venha com 19 graus, não está mal, porque já teve 25, 26, 27 a esta hora, pois está bem. Mas atenção que para a semana parece que as temperaturas vão voltar a subir. Ups, ok. Bom, hoje vou falar-vos sobre água fria ou a temperatura ambiente, afinal, o que é que hidrata mais? Está bem, sim senhor, é um tema atual, nós temos que beber água, mesmo não tendo sede, beber água, convém, hidratar. Hoje é o Dia Nacional da Multimédia, também, vamos ter aqui o pensamento do dia, obviamente, vamos falar um pouquinho sobre tudo isso e outras coisas, trazer rubricas, etc, música boa para vocês e espero ter uma boa companhia uma vez mais. O meu nome é José Miguel Malaca, beijinhos, abraço mais uma vez, tudo bom, obrigado por estarem aí, pela preferência. Até às 11, eu quero que você ouça a RCB, esteja connosco e nos faça também companhia. Tem informação de âmbito local do jornal, informação non-stop, foi às 8, vai ser às 9, e o jornal da rádio às 11, pelo meio outro de informações, trânsito, os títulos dos jornais, as tais rubricas, enfim, sugestões fora de casa. Hoje há mais uma dádiva de sangue, é mais uma iniciativa dos adultos de sangue da Covilhã. Hoje, a partir das 10 horas da manhã, dá sangue é dar vida. Se puder dar sangue, dê sangue. Hoje é mais uma recolha de sangue. Bom, fica também uma notícia a nível internacional da última madrugada. Já faleceram 32 pessoas, mais de 700 feridos, dois sismos na Venezuela, dois sismos, 7.2, 7.5 na escala de Richter. É muita fruta, meus amigos. Portanto, a Venezuela sofreu esses dois sismos na última madrugada e, portanto, já faleceram 32 pessoas, mas pode haver mais mortes e mais de 700 feridos. É a notícia da última madrugada em termos de tristes, mas é uma notícia. Naturalmente não se pode deixar de dar, mas fica esta nota. Dois sismos, 7.2, 7.5. Isto é muita coisa, não é? É muita coisa. Bom, falando então do tempo, hoje previsão para 25 de junho, e o Dom João Mês é dia de Santiago, é verdade, está de café de Santiago. Dom João Mês vai estar na Covilhã UP da Brunhosa. Ah, pois é, Dom João Mês, é isso. Bom, então é assim, a produção muito nublado, aguaceiros poderão ser por vezes forte de granizo e acompanhados de trovoada, em especial na região norte, até ao início da manhã, diminuindo gradualmente de frequência a partir da tarde, vento fraco a moderado até a 30 km/h, por vezes até 40 km/h nas terras altas durante a tarde, descida a temperatura, em especial da máxima no interior, norte e centro. Isto é para hoje. Máximas previstas para esta quinta-feira, temos então máximas de 26 graus, Fundão, Covilhã, Pena Macor, 27 Castelo Branco e Ilha Nova, 24 Belmonte, 21 na Guarda. Hoje na Serra da Estrela máximas de 14 na Torre, 17 na Espanha de Saúde e 19 nas Espanhas Douradas. Pronto, anda assim este verão. O sol está escondidinho, o céu está com nuvens, mas está calor. Agora estamos com 20 graus de temperatura no fundão. Fiquem bem.
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0: Muito bem, muito bem. Ouvimos Nada a Perder, o tema de David Fonseca, ele esteve na Covilhã no passado mês de janeiro. Só tem a ganhar, ouvi a receber, é, não é? Oh, obrigado, obrigado, obrigado por isso. Bem-aja, bem-aja. Fantástica quinta-feira, é o que vos desejo. 8h26, segue a música. Agora com o Jovem Edmundo.

0: Fantástico tema, bonita voz esta do jovem Edmundo, o tema Terra. É isso mesmo, saiu da terra para trabalhar noutra terra. Já dizia também o Sérgio Godinho numa canção, vivo numa outra terra. É isso mesmo. Daqui a pouco vamos ouvir Mi Tierra com Cheyenne. Logo assim, aos comerciais. Tudo tem a ver com isso. E eu olhar para o céu, levantar os braços e dizer, é bom estar vivo, é bom estar com os amigos, com as amigas, com os conhecidos e com as conhecidas, é bom estar com saúde, transmitir boa disposição, animação, alegria, sorriso, gargalhada e transmitir também saúde, a minha saúde para vocês, que passe assim através do microfone. Eu só quero o seu bem, naturalmente. Você se me conhece, sabe que eu só quero o seu bem. Nada de injustiças, eu vejo bem um amigo, vejo bem uma pessoa que menos conheço, vejo bem, fico satisfeito, fico feliz, é isso mesmo, nada de injustiças, nunca fui, na minha vida, nunca fui invejoso, eu só quero ver o bem das pessoas, é isso mesmo. 8:30, bom dia a todos, semana 26 do ano, fase da lua, quarto minguante, signo caranguejo, estamos em pleno verão, ano do cavalo zodíaco chinês, este é o 176º dia, faltam 189 dias para o final de 2026. Estamos no meio do ano, mês 6, tem 30 dias, termina na próxima terça-feira. Hoje, dia 25, o dia dedicado a São Próspero de Aquitânia, nascimento em 1631, século XVII, de Frei António das Chagas, poeta. A morte em 1948 de Bento Jesus Caraça, matemático. Hoje é o Dia Mundial do Marinheiro. Olá! Dia Mundial do Marinheiro. Somos um país de marinheiros, não é? Demos novos mundos ao mundo. Dia Mundial do Marinheiro e Dia da Eslovénia. Hoje, 25 de junho. E agora está na hora de ouvirmos falar sobre trânsito. Ô Paulo, bom dia. Como é que foram as últimas 24 horas? Conta lá.
1: Muito bom dia. Nas últimas 24 horas, nas estradas do distrito de Castelo Branco, a Guarda Nacional Republicana dá conta de 3 acidentes com 1 ferido ligeiro. A mesma Força de Segurança a nível nacional reporta 183 acidentes com 1 vítima mortal, 5 feridos graves e 58 feridos ligeiros. A colisão entre 2 veículos ligeiros ontem em Belmonte provocou danos materiais. O alerta foi dado às 19h47. De resto, os acidentes de carro em Portugal continuam a ser um problema grave. Portugal está entre os 6 países com mais vítimas mortais nas estradas por acidentes rodoviários entre 32 países analisados, de acordo com as estatísticas publicadas pelo Conselho Europeu da Segurança dos Transportes. Recordo-lhe que no dia de amanhã, trânsito cortado na Estrada Nacional 238, na zona da Escola Sede do Agrupamento de Escolas Gardunha e Xisto, aqui na cidade do Fundão, no âmbito da empreitada do projeto de alteração e ampliação do edifício a sede. É necessário executar a cobertura do campo de jogos e, por isso, proceder à descarga de elementos estruturais de grandes dimensões, pelo que o trânsito na Estrada Nacional 238, entre as 8:30 e as 16 horas, no troço entre os dois acessos ao edifício sede do Grupamento de Escolas Gardunha e Xisto, vai estar cortado ao trânsito. Senhor automobilista, muita precaução na sua condução, nada de excessos, já sabe, se conduzir não deve beber. Tenha uma boa viagem, bom dia, boa quinta-feira.
0: Está tudo dito, é isso mesmo que nós queremos, que você não tenha acidentes, não provoque acidentes, naturalmente que deve usar o pisca, é obrigatório usar o pisca-pisca, é isso mesmo, é como usar o cinto de segurança, é obrigatório. Uma boa recomendação é ligar as luzes, ver serviço também é importante, condução mais defensiva, ultrapassa em segurança e já sabe, os peões devem dar indicação aos automobilistas que querem atravessar, não é estar parada ao pé da passadeira a dizer, ninguém para, tem que fazer o gesto de que vai passar, para que os automobilistas consigam parar, certo? Temos uns para os outros, quem é automobilista, quem é condutor, quem é peão, porque quem conduz também é peão de vez em quando. Portanto, temos de ter tudo o máximo cuidado. Tudo bom para vocês, boa viagem, boa quinta-feira também ao volante do seu automóvel e espero que não tenha problemas nenhum, não crie problemas aos outros também, respeito para ser respeitado, não stresse e não fale ao telemóvel, não facilite na estrada. Continue a dar prioridade às vossas vidas, está bem? Bom dia e boa viagem, muito obrigado.
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0: Estamos a 25 minutos das 9. Já voltamos.
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0: Fantástico tema este, bom, muito bom, muito bom. Gosto muito deste tema e da mensagem que ele transmite, o Cheyenne, não é? O tema chama-se Madre Terra e abre os olhos, olha para cima e desfruta das coisas boas que a vida dá. É isso mesmo. Nada de invejosices, de andar chamados punhais nas costas, de andar a provocar os outros, nada. Epá, todos vamos ter ao mesmo sítio. É isso mesmo. E como o povo diz, a vida são 2 dias, o carnaval são 4. É isso mesmo. Portanto, viver bem a vida com os outros e com os seus amigos, com os amigos, familiares, etc. Viver bem é olhar para cima e agradecer. Agradecer que as coisas estão a correr bem. É isso mesmo. Mas há malta que não se fia nisso. Há malta que gosta de fazer o menos bem para se sentir bem com ele mesmo ou com ela própria. Há coisas assim. O ser humano tem destas coisas. Mas esta é uma bela mensagem. É uma bela mensagem. Até porque, por outro lado, foi assim que voltámos aos comerciais. Até porque depois, a Bia Cabós, de acordo com aquilo que ouvimos aqui através do Cheyenne, olha o sol, regressa ao sol. Muito bem, sol, seja bem-vindo. Ilumina essas mentes captas também, que temos por aí algumas mentes captas por aí. Ilumina toda a gente, sol. Bom, dizia eu que a Bia Cabós também traz a lei do retorno. Pois é, pois é. Quem faz mal, pimba.
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0: E eu não digo mais nada.

0: Grande voz, grande mensagem, grande tema e não faço mais comentários. Está tudo dito pela Bia Cabós. Está tudo dito. Leio do retorno. Estamos a 14 minutos das 9 da manhã. Bom dia.
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0: Ora, vamos lá dar a volta ao país e ao mundo através da escrita. Eis os títulos dos jornais.
2: Muito bom dia. Começamos pelo Jornal Público. Relações entre o governo madeirense e IPSS levanta suspeitas de crime. É um dos temas em destaque na capa do Público, que também com fotografia, casos de justiça aumentam pressão política em Espanha sobre Pedro Sánchez, com uma fotografia do primeiro-ministro espanhol. Por cá, pensão social única, acordo entre PSD e PS suaviza a proposta sobre trabalho social e alerta do FMI, manter contas equilibradas vai exigir medidas adicionais. Em relação ao Diário de Notícias, Portugal está a falhar na monitorização do HIV, um relatório elaborado por 30 peritos, conclui que Portugal tem dados, capacidade técnica e conhecimento sobre o HIV, mas não consegue medir com precisão o cumprimento das metas de diagnóstico, tratamento e controle de vírus. Prestação social única em Portugal, acordo entre PS e PSD faz avançar medida que mantém 3 horas de trabalho social, segurança. Portugal cedia novo contingente da Frontex e reforça controlo das fronteiras. FMI critica apoio aos jovens na habitação e no IRS e pede nova reforma das pensões. Fiscalidade. CDS-PP quer duplicar dedução do IRS a partir do terceiro filho. É outro dos temas em destaque. Em relação ao Jornal de Notícias, Portugal escapa a calor sufocante na Europa. Um outro título: Estados Unidos e Ucrânia fazem disparar exportações de material de guerra. Apoios sociais. Governo e PS alcançam um acordo na prestação social única com versões contraditórias. Depois, o Mundial 2026 de futebol. Ronaldo mostra o brilho no meio de uma constelação de estrelas. Há também uma referência para a folia de São João à boleia do futebol. O Correio da Manhã noticia hoje Barão Cor-de-Rosa falido com dívida de 36,7 milhões de euros, antigo patrão do grupo Impala, tramado por aval. Depois, duelo Ronaldo-Messi à vista nos quartos de final do Campeonato da Europa de Futebol. Por cá, contas públicas, déficit de 510 milhões até março, uma referência também para terrorismo, polícia nazi com bomba para drone. Jogo de futsal, 7 adeptos leoninos julgados por terror. Passamos para os dois jornais desportivos que chegam à nossa mesa de trabalho. No jornal A Bola é Marco Silva, o técnico do Benfica. Benfica que arranca para uma nova era. O grande recomeço é o título. Início da temporada mais cedo e com compromissos à porta. Seleção portuguesa de futebol, Tomás Araújo está de volta. Sporting, Altamira é Leão no Porto, Juventude ordena no miolo. Em relação ao Record, é Altamira no Sporting. Espanhol do Betis tem acordo até 2031. É o quinto reforço para o meio-campo. O título é Vem aí Altamira. Na seleção portuguesa, os segredos da goleada. Ronaldo inspirou Balneário. Benfica, nova era. No Porto, William está livre para a Supertaça.
0: Muito bem, revista de imprensa, os principais títulos dos jornais matutinos e desportivos. Hoje arranca a época 26-27 no Sport Lisboa-Benfica. Começa mais cedo por causa dos compromissos das eliminatórias da Liga Europa. Tudo isto motivado porquê? Motivado porque o Torriense ganhou a Taça de Portugal ao Sporting. Não é? Por esse motivo, o Torriense entra diretamente para a fase da Liga Europa e o Benfica tem que ir para as pré-eliminatórias já no final do mês que vem. E por esse motivo, Marco Silva, o novo treinador, já começa hoje a trabalhar na Luz. Portanto, o Benfica começa a nova época. Benfica, que hoje pode ser bicampeão nacional de futsal, se ganhar no João Rocha. É o quarto jogo do play-off de termos de futsal, Liga Placar 25-26. Está em vantagem o Benfica, 2-1. Depois de ter ganho 2-1 no primeiro jogo e ter ganho pelos penaltis 8-7 no terceiro, depois do 5-5 no prolongamento e 4-4 no parlamentar, pelo meio, o Sporting venceu no João Rocha por 8-2. Portanto, 2-1 para o Benfica. Hoje o jogo é no João Rocha, o quarto jogo, às 8h30 da noite. Se o Sporting vencer, temos quinto e último jogo no Pavilhão da Luz, no domingo. Se o Benfica vencer, é bicampeão nacional. É no dia de hoje. Fica também esta nota, estou aqui a falar do Benfica. Não esqueça que há o João Desporto para ouvir ao meio-dia, aqui na RCB. Vamos falar de muita coisa, como é habitual também, acima de tudo com o desporto da nossa região. 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

0: É isso mesmo, há 40 anos, é isso, em trabalho e o mundo, no ar, a comunicar, informar e animar. Pensamento do dia, resistir é mais do que lutar, é existir com dignidade, desafiar injustiças e deixar marcas na história. Este é o nosso pensamento do dia. Espero que concorde, ou pode não concordar, mas este é o nosso pensamento do dia. Resistir é mais do que lutar, é existir com dignidade, desafiar injustiças e deixar marcas na história. Bom, bom pensamento.
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0: Ora bem, estamos a 7 minutos das 9. Recordo que hoje é dia de mais uma recolha de sangue pelo Grupo Humanitário de Doadores de Sangue da Covilhã, na sua sede, a partir das 10 da manhã até às 13 e depois das 14h30 às 18 horas. Dar sangue é dar vida. No verão, a solidariedade não vai de férias e o Grupo Humanitário do Sangue da Covilhã conta com o seu gesto altruísta que pode salvar e salva vidas. Cada dávida de sangue pode salvar 3 vidas. É isso mesmo. Se pode dar sangue, dê sangue. Hoje, mais uma recolha, 10 da manhã, 13, 14h30, 18 horas, na sede do Grupo Humanitário de Doadores de Sangue da Covilhã. E continuará a decorrer até terça-feira o Festival Gastronómico Fundão, que come-se bem, sabores da cereja, uma iniciativa do município do Fundão, com apoio de 14 restaurantes, 4 pastelarias, 2 bares do Conselho do Fundão. Até à próxima, na terça-feira, dia 30, o último dia deste mês. E hoje é dia de São Guilherme também. Não sei se sabia. Dia de São Guilherme celebra-se anualmente a 25 de junho. A data assinala a memória de São Guilherme de Vercelli, religioso italiano, conhecido pela sua vida de oração, penitência e pela fundação de importantes mosteiros que marcaram a espiritualidade beneditina na Idade Média. São Guilherme nasceu em Vercelli, Itália, no ano de 1085. Desde muito jovem demonstrou uma forte inclinação para a vida religiosa e para a procura de uma maior proximidade com Deus. Movido por um profundo espírito de fé, dedicou-se à oração, à peregrinação e à prática de penitência, tornando-se uma das figuras religiosas mais respeitadas do seu tempo. A sua obra foi conhecida como foi a fundação da Congregação Beneditina de Montvergine. Em 1128, criou o mosteiro de Montvergine, um mosteiro masculino dedicado à Virgem Maria, situado na região de Campânia, no sul de Itália. Mais tarde, fundou também um mosteiro em Monte Cognacto e inspirou a criação de várias comunidades religiosas nas regiões de Impínia e de Puglia, contribuindo para a expansão da vida monástica e da espiritualidade beneditina. A tradição relata vários episódios marcantes da vida de São Guilherme, que demonstram a sua procura constante pela santidade. Entre os mais conhecidos está o facto de ter vivido durante cerca de um ano no interior de um tronco oco de uma grande árvore, procurando o isolamento e a contemplação. Outra narrativa refere que, para resistir à tentação e preservar a sua pureza espiritual, se lançou voluntariamente sobre brasas ardentes, saindo ileso do episódio. São Guilherme faleceu a 25 de junho de 1142, no mosteiro de Goleto, que também havia fundado. Após a sua morte, os seus restos mortais foram trasladados para o santuário do mosteiro de Monte Gervino, local que continua a ser um importante centro de peregrinação. Em reconhecimento da sua vida exemplar e da sua influência espiritual, foi canonizado pela Igreja Católica e em 1942 o Papa Pio XII declarou-o padroeiro de Irpínia, região italiana, à qual permaneceu profundamente ligado. Hoje então é dia de São Guilherme. Nós musicalmente vamos fechar com um Guilherme, também é Carlos, é um dos grandes tenores do nosso país, Carlos Guilherme com Carvoeiras. Beijinhos e abraços, bom dia, fiquem bem e até já. Hoje são juntinhos à hora certa.

0: Muito bom dia, são 9 horas.
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0: Notícias para escutar já a seguir, em desenvolvimento na antena da Rádio Cova da Beira, no Teixoso, o agrupamento de escolas apresentou o projeto Mãozinhas 112. São para já 23 crianças que frequentam o terceiro ano do primeiro ciclo, que vão receber-se informações sobre proteção civil. Saiba tudo daqui a instantes. A cultura é um fator de coesão territorial e se há município que tem puxado por esta área, é o Fundão, quem o diz, é o presidente da autarquia fundanense. Notícias para acompanhar já a seguir.
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0: Mais uma vez, muito bom dia. Um projeto inédito em termos das escolas do Conselho da Covilhã, no agrupamento de escolas do Teixoso, foi apresentado o projeto Mãozinhas 112, que envolvem mais de 20 crianças. O objetivo é ter cidadãos mais formados na área da proteção civil. São 23 pequenos agentes da proteção civil a que vão conhecer, já puderam contactar com alguns conceitos, mas no próximo ano letivo, os alunos que atualmente frequentam o terceiro A do grupo de escolas do Teixoso vão passar para o quarto ano e vão aprender noções importantes da proteção civil. O projeto chama-se Mãozinhas 112 e é então uma iniciativa inovadora que pretende integrar a educação para a proteção civil no percurso escolar dos alunos do primeiro ciclo e foi apresentado no pavilhão do grupo de escolas do Teixoso, juntamente com o município da Covilhã. São 23 crianças a que vão ser agentes de proteção civil e levar precisamente essa mensagem para o seio familiar. Mas a diretora do agrupamento, Sofia Mendes, começou por explicar, nem mais nem menos, que o nome do projeto.
10: O nome diz muito sobre o que somos e o que queremos. As mãozinhas invocam as mãos das nossas crianças, símbolo da sua participação ativa, da sua capacidade de agir e de saber fazer. O 112 remete para o número de emergência europeu, aquele que todos devemos conhecer e saber usar no momento certo. Juntos, estes dois elementos resumem o espírito do projeto: crianças preparadas, conscientes e capazes de responder.
0: Uma iniciativa que o Agrupamento de Escolas do Teixoso acredita é que pode fazer a diferença nas salas de aula, mas também em cada lar e em cada família daquela comunidade. Um projeto que representa a convicção de que educar é muito mais do que transmitir conhecimentos, é preparar cidadãos.
10: Porque as crianças do primeiro ciclo estão numa fase em que absorvem valores e comportamentos com uma naturalidade extraordinária. Sensibilizá-los para situações de emergência, risco e proteção civil é um investimento na segurança de toda a comunidade. Porque uma criança informada pode, em muitos casos, fazer a diferença. Pode aprender quando ligar o 112, como identificar riscos, como agir com calma numa situação de emergência. E pode levar esse conhecimento para casa, para as famílias e para a sua vida.
0: Um projeto inovador que foi abraçado pela Câmara Municipal da Covilhã. De resto, Luís Marques, o vereador com a Proteção Civil, diz ter sido com entusiasmo que a Proteção Civil Municipal recebeu este projeto, que classificou de muito bem estruturado e deu os parabéns. No fundo, é lançar-se a semente junto dos mais novos.
11: Estamos sempre à espera que cheguem os bombeiros, sempre à espera que chegue a GNR, sempre à espera que cheguem os outros agentes de proteção civil, e é muito importante que nós comecemos a criar estas sementes e comecemos a educar de pequeninos os nossos jovens para que eles no futuro possam resistir melhor aos riscos do que aquilo que nós resistimos e saber o que fazer nestas situações de emergência, porque muitas vezes, como vimos agora na tempestade Cristi, nos meios de socorro só chegam passado muitas horas. E é muito importante que o primeiro agente de proteção civil sejamos nós próprios, seja cada cidadão.
0: Formar cidadãos conscientes é o grande objetivo deste projeto Mãozinhas 112, cuja principal impulsionadora e responsável é a psicóloga do agrupamento, Catarina Aponte, que sublinhou, será esta uma iniciativa pedagógica com o objetivo de formar cidadãos conscientes, preparados e responsáveis, e de uma forma lúdica propõe-se desenvolver competências essenciais à proteção dos alunos e da comunidade, aprendendo novos conceitos e saber como se devem proteger, e não se restringe à sala de aula.
12: A par destas competências e a mais-valia deste projeto é também o facto de não se restringir à sala de aula, uma vez que será necessário o envolvimento vosso, das famílias. Queremos que as crianças sejam os pequenos embaixadores desta cultura de segurança e que se estenda à comunidade, porque a prevenção é mais eficaz quando é partilhada. Em relação à sala de aula, o Mãozinhas 112 tem a particularidade de ser interdisciplinar e integrado no percurso diário, no percurso escolar de todos os nossos alunos, com um modelo pedagógico replicável e que poderá servir então à inspiração de outras escolas.
0: É de resto esse também o objetivo da Câmara Municipal, como sublinhou o Presidente da Autarquia, Hélio Fazendeiro, levar a iniciativa a mais escolas do concelho. Hélio Fazendeiro, Deus parabéns, obviamente, a este projeto que, em regime piloto, vai avançar no agrupamento de escolas do Teixoso.
13: Vão incluir matérias do âmbito da proteção civil, de conceitos básicos daquilo que são noções que todos temos que ter, não só para nos salvaguardar a nós, mas para salvaguardar quem está ao nosso lado. E isto é muito importante. Nós, na Câmara Municipal, estamos muitíssimo empenhados, através das equipas da Proteção Civil, todos os agentes da Proteção Civil, estamos muito empenhados em reforçar as condições e os meios de resposta de proteção civil, mas sobretudo a capacitação das pessoas. É absolutamente determinante que cada um de nós saiba o que deve fazer em situações de emergência, em situações de risco, como é que nos devemos comportar. E talvez a melhor forma de o fazermos seja começar mesmo pelas crianças, porque é através delas que conseguem compreender e aceitar, digamos, os comportamentos e os conhecimentos que são necessários, mas sobretudo depois também motivar os mais velhos. E nós contamos muito convosco, estes pequenos agentes da Proteção Civil. Vocês têm uma missão muito importante, não só aprender daquilo que são os riscos e como é que devem agir, mas sobretudo irem para casa explicar a nós mais velhos, que às vezes não sabemos e temos dificuldades em aprender. E vocês vão ter essa missão.
0: Hélio Fazendeiro, o Presidente da Câmara Municipal da Covilhã. O projeto Mãozinhas 112, projeto piloto no agrupamento de escolas do Teixoso, até já tem um hino.

Mãozinhas 112, um projeto inovador que o agrupamento de escolas do Teixoso pretende implementar e que a Câmara Municipal quer replicar em mais escolas daquele território. Mãozinhas 112, um projeto apresentado no agrupamento de escolas do Teixoso. Na atualidade informativa de hoje, destaque para essa iniciativa que decorre aqui no Fundão, no âmbito do projeto Artin, Arte 100/.

0: Perdedores de Sangue da Covilhã, entre as 10 e as 13, às 14h30 e às 18h, realiza mais uma colheita de sangue. A partir desta hora até às 12h, pode haver interrupções temporárias no abastecimento de água em Aldeia Nova do Cabo. Amanhã será em Valverde, entre as 13h e as 16h, é a Água Fundal e aqui informa precisamente sobre a limpeza e higienização dos reservatórios de água no Conselho Fundão, sendo por isso necessária esta intervenção e a possibilidade de ocorrerem interrupções temporárias no abastecimento de água nestes dois locais que lhe acabo de referir. Também na atualidade informativa regional está essa tertúlia que hoje acontece no Museu da Covilhã a partir das 5 da tarde, MC2, Movimentos Culturais Coletivos, com o tema Olhares sobre Eduardo Malta. São também iniciativas que hoje acontecem na região e de resto termino dando-lhe conta e é uma sugestão do primeiro momento de apresentação pública do trabalho dos jovens que frequentaram o ano letivo na Academia da Banda da Covilhã. Há dois momentos, o primeiro é hoje às 18h30 na Galeria António Lopes com a realização do recital de piano e canto integrado no projeto Piano ao Meio promovido pela Câmara da Covilhã. Neste recital alunos das classes de piano e canto têm a oportunidade de partilhar com o público o resultado do trabalho desenvolvido e as competências adquiridas ao longo do ano. É tudo quanto a notícias a esta hora. Deixe-se ficar a continuação de uma excelente manhã.
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0: Grande tema este, pá, grande mensagem também. Respirar, respirar de peito aberto, respirar coisas boas, respirar a nossa região, respirar a sua rádio, respirar, porque se não respira, a coisa complica-se, não é? Calema com Sara Correia, respirar. Também aqui um tema de homenagem aos bombos de lavacóides no Conselho do Fundão. É mesmo, sempre a bombar. Bom dia a todos, estamos de regresso das notícias para continuarmos esta edição penúltima da semana do Bom Dia Cova da Beira. É quinta-feira, 25 de junho de 2026. O meu nome é José Miguel Moleca. Beijinhos e abraços. Sou o vosso anfitrião ainda até às 11 horas, nem mais. Calema, estiveram ano passado na Feira de Santiago, na Covilhã. Sara Correia vai estar este ano na Feira de Santiago, no dia 18 de julho. 18 de julho, logo assim ao espetáculo do covilhanense João Gil. Nesse dia, nessa noite, são dois espetáculos. 10 da noite, João Gil. 11 da noite, Sara Correia. Os Calema abriram a Feira de Santiago em 2025. Os Calema! Calema e Sala Correia com Respirar. E amanhã abre portas a Expo Fundão 2026. Ah, pois é, a partir de amanhã e até ao primeiro fim de semana de julho, há muita, muita coisa para ver aqui bem ao lado da rádio. É isso mesmo. Aqui no Centro Cívico, na Praça Manuel Rodrigues, enfim, já está tudo quase, está tudo praticamente montado. Muito trabalho, muita azáfama, como é habitual, e eu espero que a coisa corra bem. Espero que esta primeira edição corra bem, com espetáculos também bons, que estão previstos, e portanto, música também da nossa região, músicos da região vão estar presentes, junto a referência no Palco Fundão, portanto, prepare-se, a partir de amanhã, certo? Vamos nessa. Ora bem, 9h19, bom dia a todos, falar do tempo outra vez, lá fora está a calor, estamos com 20 graus de temperatura, 20, 21 por aí, o sol já brilhou, agora o céu volta a estar mais nublado, nuvens cinzentonas, mas está calor, pá, 21 graus, isto, enfim, é verão, não é? Então é assim, para hoje, quinta-feira 25, temos aguaceiros, diminuindo de frequência a partir da tarde, descida a temperatura, está bem, pronto, o vento pode chegar aos 40 km/h nas terras altas, em especial durante a tarde. Descida a temperatura, em especial da máxima, no interior, aguaceiros poderão ser por vezes fortes, de granizo e acompanhados de trovoada, em especial na região norte, até o início da manhã, diminuindo gradualmente de frequência a partir da tarde. Está bem, ok. Máximas previstas para hoje, para a nossa região, 26 graus para Fundão, Covilhã e Penamacor, 27 Castelo Branco e Ideia Nova, 24 Belmonte, 21 na Guarda. Na Serra da Estrela, máximas de 14 na Torre, 17 Penha Saúde e 19 nas Penhas Douradas. Para amanhã, sexta-feira 26, temos assim, para o céu muito nublado, tornando-se pouco nublado ou limpo na região sul a partir da tarde, aguaceiros, mais prováveis no norte e centro até o final da tarde, vento fraco a mudar até 30 km/h do quadrante oeste, pequena subida da temperatura máxima no interior, portanto na nossa região. E as máximas sobem mesmo um pouquinho amanhã. Amanhã vamos ter máximas de 28 graus para Fundão, Covilhã, Penamacor, 29 para Castelo Branco, 27 Belmonte e 29 também para Idenha Nova. Portanto, amanhã, máximas de Fundão, Covilhã, Penamacor, 28, Castelo Branco, Idenha Nova, 29, Belmonte, 27, Guarda, 24. Temos amanhã máximas de 17 graus na Torre, 19 nas Penhas da Saúde e 21 nas Penhas Douradas. As previsões do tempo e as máximas previstas para hoje e também para o dia de amanhã. E assim anda o verão.
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0: Nove e vinte e um, segue a música depois de Calema e Sara Correia cantarem Respirar de Peito Aberto. João Só, eu não sou daqui. Eu também não, mas sou de perto.

0: Bem bonito, não é? Eu não sou daqui do álbum Nos Tempos Livres, ele é o João Só. 9 horas 24 minutos e meio, bom dia, Cova da Beira.
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0: 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Bem, haja. 9h25, vamos já recuperar a informação do trânsito. Eis o balanço das últimas 24 horas.
2: Muito bom dia. Nas últimas 24 horas, nas estradas do distrito de Castelo Branco, a Guarda Nacional Republicana dá conta de 3 acidentes com 1 ferido ligeiro. A mesma força de segurança a nível nacional reporta 183 acidentes com 1 vítima mortal, 5 feridos graves e 58 feridos ligeiros. A colisão entre 2 veículos ligeiros ontem em Belmonte provocou danos materiais. O alerta foi dado às 19 horas e 47 minutos. De resto, os acidentes de carro em Portugal continuam a ser um problema grave. Portugal está entre os 6 países com mais vítimas mortais nas estradas por acidentes rodoviários entre 32 países analisados, de acordo com as estatísticas publicadas pelo Conselho Europeu da Segurança dos Transportes. Recordo-lhe que no dia de amanhã, trânsito cortado na Estrada Nacional 238, na zona da Escola Sede, o Grupo de Escolas Gardunha e Xisto, aqui na cidade do Fundão, no âmbito da empreitada do projeto de alteração e ampliação do edifício a sede. É necessário executar a cobertura do campo de jogos e, por isso, proceder à descarga de elementos estruturais de grandes dimensões, pelo que o trânsito na Estrada Nacional 238, entre as 8h30 e as 16 horas, no troço entre os 2 acessos ao edifício sede do Grupamento de Escolas Gardunha e Xisto, vai estar cortado ao trânsito. Senhor automobilista, muita precaução na sua condução, nada de excessos, já sabe, se conduzir não deve beber. Tenha uma boa viagem, bom dia, boa quinta-feira.
0: É isso que nós queremos, que você não tenha problemas na estrada, ninguém crie problemas e você não crie problemas aos outros. Bom dia, boa viagem, condução prudente, evitar o acidente, ultrapassar em segurança, condução mais defensiva, ligar as luzes, usar o pisca, é que a segurança é obrigatório, não beber álcool, não falar o telemóvel, não facilitar na estrada. Bom dia e boa viagem. Mais uma vez, muito obrigado por nos ter ouvido. Este foi o balanço das últimas 24 horas.
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0: Bom dia, Cova da Beira. Estamos na segunda hora.
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0: Já voltamos.
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Oh yeah, bravo, Ricardo Oliveira cantou O Vento Mudou. Foi assim que regressámos dos comerciais. É a segunda hora do Bom Dia Cova da Banda. Daqui a pouco vamos dar os parabéns a quem faz anos. 9h33, beijinhos e abraços. Boa quinta-feira para todos, 25 de junho. O meu nome é José Miguel Molac. Ainda fica até às 11. Bom, recordo que estamos na semana 26 do ano. Fase da Lua, quarto minguante. Siga um caranguejo em pleno verão. Faltam 189 dias para o final de 2026. Neste mês de junho, meio do ano, mês 6, tem 30 dias, fecha na terça-feira. Os dias aumentam em Lisboa 9 minutos e no Porto 10 minutos. Já hoje vamos aqui no dia de São Guilherme, é verdade, mas hoje é também o dia de São Próspero de Aquitânia. Nascimento em 1631 de Frei António de Chagas, poeta, e a morte em 1948, Bento Jesus Caraça, matemático. Hoje é o Dia Mundial do Marinheiro e Dia da Eslovénia. Eu já aqui fiz referência à notícia da última madrugada, dois sismos de categoria 7.2, 7.5 na escala de Richter na Venezuela. Houve também um sismo de 5.2 na Norte de Califórnia, nos Estados Unidos, aí não criou danos, mas na Venezuela sim. Morreram mais de 30 pessoas nesta altura, mais de 700 feridos, e portanto deve haver muita gente debaixo dos escombros em Caracas, na Venezuela. Dois sismos seguidos, 7.2, 7.5. Devido a isso também, o nosso Presidente da República, António José Seguro, o Pedro Macorense, manifestou esta quinta-feira a sua profunda consternação na sequência do forte sismo que atingiu a Venezuela, acompanhando com preocupação a evolução da situação naquele país. Numa nota divulgada pela Presidência da República, o Chefe de Estado expressa a solidariedade para com o povo venezuelano, os cidadãos portugueses residentes naquele país. Tudo isto nesta nota do Chefe de Estado António José Seguro, devido a estes sismos que se verificaram na última madrugada na Venezuela. Bom, e agora vou falar-vos do Dia do Marinheiro. Pois está na hora, está na hora. É isso mesmo. Dia do Marinheiro. Celebra-se anualmente a 25 de junho e presta homenagem a todos os profissionais que trabalham no mar, assegurando o transporte de mercadorias, a ligação entre países e o funcionamento do comércio tradicional. A data destaca o papel fundamental dos marinheiros na economia global e reconhece o esforço daqueles que passam longos períodos longe das suas famílias para garantir que bens essenciais chegam aos seus destinos. O Dia do Marinheiro foi instituído em 2010 pela Organização Marítima Internacional durante uma conferência diplomática realizada em Manila, nas Filipinas. A escolha da data está associada à adoção de alterações à Convenção Internacional sobre normas de formação, certificação e serviço de quartos para os marítimos. Muito bem. O importante acordo internacional que regula a formação e qualificação dos profissionais do setor marítimo. Desde então, o dia passou a ser celebrado em vários países, promovendo o reconhecimento público do trabalho desenvolvido pelos marítimos em todo o mundo. Ora bem, temos responsabilidades dos marinheiros e os desafios da profissão. Entre as suas responsabilidades encontram-se, já vou ler aquilo que diz esta informação, navegação e operação dos navios, manutenção dos equipamentos de bordo, segurança da tripulação e da carga, gestão das operações marítimas, cumprimento das normas ambientais e de segurança. A vida no mar exige preparação técnica, resistência física e capacidade de adaptação. Muitos marinheiros passam semanas ou meses afastados de casa, enfrentando condições meteorológicas adversas, longas jornadas de trabalho e a distância da família. Hoje, então, é o Dia do Marinheiro. Bom dia, Cova da Banda!

Bravo, fantástico, fantástico. Recuperámos aqui o Sitiados, o tema Vida de Marinheiro, porque hoje é o dia do marinheiro. Mais uma peça puzzle. Bom dia, Cova da Beira. Estamos a 19 minutos das 10. Bom dia. Dum.

0: 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Os títulos jornais.
1: Muito bom dia. Começamos pelo Jornal Público. Relações entre o governo madeirense e IPSS levanta suspeitas de crime. É um dos temas em destaque na capa do Público, que também com fotografia casos de justiça aumentam pressão política em Espanha sobre Pedro Sánchez, com uma fotografia do primeiro-ministro espanhol. Por cá, pensão social única, acordo entre PSD e PS suaviza a proposta sobre trabalho social e alerta do FMI, manter contas equilibradas vai exigir medidas adicionais. Em relação ao Diário de Notícias, Portugal está a falhar na monitorização do HIV, um relatório elaborado por 30 peritos, conclui que Portugal tem dados, capacidade técnica e conhecimento sobre o HIV, mas não consegue medir com precisão o cumprimento das metas de diagnóstico, tratamento e controle de vírus. Prestação social única em Portugal, acordo entre PS e PSD faz avançar medida que mantém 3 horas de trabalho social. Segurança Portugal cedia novo contingente da Frontex e reforça controlo das fronteiras. FMI critica apoio aos jovens na habitação e no IRS e pede nova reforma das pensões. Fiscalidade. CDS-PP quer duplicar dedução do IRS a partir do terceiro filho. É outro dos temas em destaque. Em relação ao Jornal de Notícias, Portugal escapa a calor sufocante na Europa. Um outro título, Estados Unidos e Ucrânia fazem disparar exportações de material de guerra. Apoios sociais, governo e PS alcançam um acordo na prestação social única com versões contraditórias. Depois, o Mundial 2026 de futebol, Ronaldo mostra o brilho no meio de uma constelação de estrelas. Há também uma referência para a folia de São João à boleia do futebol. O Correio da Manhã noticia hoje Barão Cor-de-Rosa falido com dívida de 36,7 milhões de euros, antigo patrão do grupo Impala, tramado por aval. Depois, duelo Ronaldo-Messi à vista nos quartos de final do Campeonato da Europa de Futebol. Por cá, contas públicas, déficit de 510 milhões até março, uma referência também para terrorismo, polícia nazi com bomba para drone. Jogo de futsal, 7 adeptos leoninos julgados por terror. Passamos para os dois jornais desportivos que chegam à nossa mesa de trabalho. No jornal A Bola é Marco Silva, o técnico do Benfica. Benfica que arranca para uma nova era. O grande recomeço é o título. Início da temporada mais cedo e com compromissos à porta. Seleção portuguesa de futebol, Tomás Araújo está de volta. Sporting, Altamira é Leão no Porto. Juventude ordena no miolo. Em relação ao Record, é Altamira no Sporting. Espanhol do Betis tem acordo até 2031, é o quinto reforço para o meio-campo. O título é Vem aí Altamira. Na seleção portuguesa, os segredos da goleada, Ronaldo inspirou balneário. Benfica, nova era no Porto. William está livre para a Supertaça.
0: Muito bem, foi a segunda edição da Revista de Imprensa.
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muito bem, hoje é o seu dia, é isso, 25 de junho de 2026 é o seu dia, então parabéns, muitos parabéns, é o que eu desejo a todas as pessoas que hoje completam mais um ano de vida. Beijinhos a elas, abraço a eles, tenham um dia bonito, um dia fantástico, como eu desejo para mim e para as outras pessoas que não fazem anos, né? Mas hoje, hoje é o seu dia, espero que ninguém se esqueça de dar os parabéns, certo? Vamos lá, minha boa gente, vamos lá, parabéns, parabéns para quem faz anos, dia bom, dia bom, dia bom. Hoje também, para além de si, olha, eu sei que o Luís Humberto, que trabalha no Hospital do Fundão, faz 67 anos, o Manuel Miguel, 57, Elisa Afonso, 60, a Cesaltina Patrocínio faz 50 anos, o Paulo Jorge Dias, de baixo, faz 42, a Nelly, de cima, 36, o Hélder Antunes Bogas, de cima, reside no Fundão, faz 41, o Fernando Santos faz hoje 60. Oh, Fernando, um grande abraço, amigo! Ele, o irmão Zé Carlos, são donos, juntamente com o papai e a mamãe, de uma padaria na Covilhã. Fernando Santos, um abraço para ti, 61 anos, pá. És um jovem, Fernando. Fernando Santos, parabéns. Aníbal Ribeiro, 65 anos. Nelson Feiteira, 45. A Marta Gadanho, 41. O Gabriel Ribeiro, em Chames, faz 39. Elisa Alves, 69. A cantora, vamos ouvir lá aqui, com prenda musical, Carly Simon, grande voz, faz hoje 61 anos, a Carly Simon. Isabel Amoreira Valverde, beijinhos Isabel, parabéns, 64 anos. Temos a Maria Otília Costa Pozinho, faz 75. A Isaura Roque, Janete de Cima, Suíça, 69. Fernanda Simão Ferreira, 64. Margarida Matias, 47. O João Ferrão, Castelo Branco, 36. António Bolacha faz 59 em Castelo Branco. E João Manuel Pinto Covilhã faz 85. São os gips do dia, tal como outras pessoas festejam o seu respectivo aniversário. Parabéns, parabéns, parabéns a todos e a todas. Eis então a prenda musical. Como hoje ela faz anos, convidamos a Carly Simon. Your Sovan. Ela faz hoje 61 anos. Vamos ouvi-la.

Grande tema este, grande voz, Carly Simon com You So Van. Ela foi a nossa prenda musical, porque ela hoje também faz anos, faz 61. Mais uma vez, parabéns a todos e a todas.

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1: 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Estamos a 6 minutos e meio das 10. Vamos para a rubrica em reposição pela sua saúde.
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4: Há quem possa estar. E a pergunta é, a rouquidão deve ser considerada normal durante quanto tempo?
5: Até 4 semanas, 4 a 6 semanas, se vir que isso... Mas tem que haver um motivo, não é? E se vir que isso não tem, deve ficar preocupado. Eu vou-lhe dizer que a rouquidão é um sintoma comum que aparece na medicina. Normalmente é um problema transitório associado a infecções da laringe. Laringe porque é o órgão da fala. A causa mais comum da rouquidão aguda com a doença de alguns dias a poucas semanas, como disse, 4 a 6 semanas, é uma laringite crónica. Uma pessoa pode ter uma laringite crónica e mantém-se até essa altura. A laringite aguda é a inflamação aguda da mucosa da laringe devido a uma infecção bacteriana ou até por vírus. Pode ser um sintoma, a rouquidão, um sintoma isolado, acompanhado de outros como uma rinite, uma faringite, ou até uma traqueobronquite, isso for um campo alérgico. Também pode ser uma laringite crónica que leva à rouquidão crónica. Há indivíduos que mantêm a rouquidão, a voz grossa, a rouca, porque é o caso das laringites agudas que repetem com frequência. Ou então pode ter um abscesso das cordas vocais que deixa como lesão a rouquidão. Ou então um indivíduo que fuma muito e que está sempre a inalar o fumo do tabaco. Pode ter uma sinusite crónica, que depois a sinusite vai drenando pela orofaringe, atinge a laringe e dá essa. E as alergias? Agora, o exame efetuado pelo otorrinolaringologista confirma o diagnóstico. Agora, quando existe também um tumor da laringe, a rouquidão é já um sinal tardio. E normalmente essa aparece acima dos 50 anos. Portanto, é preciso ter. A pessoa nota logo que se é normal ou não. Às vezes as pessoas dizem, olha, tu andas com uma tosse esquisita há algum tempo. Ou tu tens uma... A tua voz está rouca, é melhor ires ver. Não é? Portanto, as pessoas...
4: Antes prevenir do que remediar, não é
5: que
4: verdade?
5: Remediar, é verdade.
4: Muito bem, estamos conversados em matéria de rouquidão. Amanhã voltamos com a voz clarinha, suponho eu.
5: Até amanhã.
4: Beijinhos, até amanhã.
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1: Muito bem, estamos a pouco mais de 3 minutos das 10. Fechamos musicalmente esta hora com Richie Campbell. Ele vai estar amanhã no Fundão. É o primeiro espetáculo musical da Expo Fundão 2026. Richard Campbell, amanhã no Fundão. Love Again. Até já.
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0: 10 horas.
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Grande versão esta do original da Amália Rodrigues, da diva Amália Baco Negro, do trabalho Caio Carme e Trindade. Ouvimos a voz da Marisa Liz, o som dos Amor Eletro. Grande versão. Acho que começámos bem. Barco Negro, barco, dia dos marinheiros, dia do marinheiro. Epá, tudo conjugado. Mais uma peça para o RCB. A taça é nossa. Este grande grupo, o do barco. Lá está, o do barco. Não temos ainda este tema, infelizmente não temos este tema do tema dedicado à nossa seleção. A vitória é nossa, a taça é nossa, tragam-na para cá. Exatamente. Não esqueça que temos Portugal-Colômbia, madrugada de sábado para domingo, meia-noite e meia, do dia 28 de junho. É sábado para domingo, meia-noite e meia, Portugal-Colômbia. Colômbia já está apurada

para os 16avos da final. Dois jogos, duas vitórias no grupo K. Portugal tem 4 pontos e, portanto, ganhando fica no primeiro lugar do grupo, mas com o empate sim também já fica apurado. Mesmo ficando em terceiro, pode ser um dos melhores terceiros que

0: Ganhou 3 a 0 na madrugada, 3 a 0. A África do Sul, primeira vez, também atinge a fase eliminar. A África do Sul ganhou 1 a 0 à Coreia do Sul. E, portanto, temos grandes seleções já apuradas para a fase seguinte da competição. E espero que Portugal lá esteja. Estamos a meio caminho andado, digamos assim. A taça é nossa, é isso. Ora bem, chegámos para a última hora do Bom Dia Cova da Beira. É verdade, até de quinta-feira, 25 de junho, até às 11 ainda estou por cá, o meu nome é José Miguel Moleca. Ora bem, para além das rubricas, vou falar-vos também, já a seguir, do Dia Mundial do Vitiligo. Já ouvi falar nisto? Do vitiligo. Assinala-se anualmente a 25 de junho e tem como principal objetivo sensibilizar a população para esta condição dermatológica, combater o preconceito associado às alterações visíveis da pele e promover a inclusão das pessoas que vivem com vitiligo. Ok. Muito bem. A data procura ainda incentivar o diagnóstico precoce, divulgar informação científica fiável e apoiar a investigação sobre as causas e os tratamentos desta doença. Afinal, o que é isto do vitiligo? É uma doença crónica caracterizada pela perda progressiva da pigmentação da pele, resultando no aparecimento de manchas brancas de diferentes dimensões em várias partes do corpo. Esta alteração ocorre devido à destruição ou ao desaparecimento dos melanócitos, as células responsáveis pela produção de melanina, o pigmento que dá cor à pele, ao cabelo e aos olhos. Embora possa surgir em qualquer idade, mais frequente antes dos 30 anos e afeta pessoas de todas as etnias e géneros. Importa salientar que o vitiligo não é contagioso, não resulta da falta de higiene, não representa um risco direto para a vida, pode afetar significativamente a autoestima e o bem-estar emocional. Muito bem. A escolha da data associada ao falecimento de Michael Jackson é, faz hoje anos. Ah, não sabia. Pois, já. Temos que ouvir aqui. Temos que ouvir o rei da pop, pois lá. Morreu. Faz hoje, fazendo aqui contas, 17 anos. 17 anos. Parece que foi ontem. 25 de junho de 2009. Estou a fazer bem as contas. 17 anos. 2009, é verdade, o rei da pop. O artista revelou publicamente sofrer de vitiligo, contribuindo para aumentar a visibilidade da doença a nível mundial. As causas exatas desta doença ainda não são totalmente conhecidas, mas os especialistas consideram que se trata de uma doença multifatorial. Entre os fatores mais frequentemente associados ao seu aparecimento encontram-se predisposição genética, alterações do sistema imunitário, doença autoimune, situações de stress físico ou emocional, queimaduras solares graves, contacto com determinadas substâncias químicas e traumatismos ou lesões na pele. Em muitos casos, o vitiligo pode estar associado a outras doenças autoimunes, como alterações da tireoide. O sintoma mais característico é o aparecimento de manchas esbranquiçadas na pele, que podem surgir em qualquer região do corpo. Outros sinais incluem perda de pigmentação de pelos ou dos pelos e do cabelo, descoloração das sobrancelhas ou das pestanas, alterações de pigmentação da mucosa oral, sensibilidade acrescida ao sol nas áreas afetadas. A evolução da doença varia muito de pessoa para pessoa. Em alguns casos, temos as manchas permanecem estáveis durante anos. Noutros, podem aumentar gradualmente. Embora ainda não exista uma cura definitiva para esta doença, existem vários tratamentos que podem ajudar a controlar a progressão da doença e a recuperar parcialmente a pigmentação da pele. As opções terapêuticas podem incluir cremes e medicamentos tópicos, fototerapia com radiação ultravioleta, tratamentos e imunomoduladores, procedimentos cirúrgicos em situações específicas, apoio psicológico quando necessário. O acompanhamento por um dermatologista é fundamental para definir a abordagem mais adequada a cada passo. Portanto, é o Dia Mundial do Vitiligo, uma doença que também apanhou o rei da pop, Michael Jackson, que faz hoje 17 anos que nos deixou fisicamente, claro.
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0: Bom dia, Cova da Beira. Esta é a terceira e última hora do seu programa. Vamos voltar à música e, naturalmente, que o promotor

É devido, é? O prometido é devido. Vamos lá ouvir então o saudoso rei da pop, e é um tema que é imortal. É um tema imortal. Temos muitos. Eu podia aqui passar muitos temas do Michael, mas este também me enche as medidas. E é do meu tempo de mais jovem, pá, teenager. 10 e 17, Michael Jackson, faz hoje 17 anos que faleceu. Ui! Que pena, foi uma pena, mas a música ficou. O seu espaço de dança, nem mais. Eu já estou até a dançar e a música vem aí.

0: Ai, sabe tão bem recordar, ver, recordar é viver, não é? Viajar no tempo, espetáculo. Michael Jackson, o rei da pop, do Way You Make Me Feel, grande tema, grande tema. Bom, matámos assim saudades, digamos assim, do Michael, ele que faz hoje 17 anos, nos deixou fisicamente. É, foi a 25 de junho de 2009, tudo por causa da notícia que eu também divulguei aqui, tinha esta doença do vitiligo. Muito bem. Daqui a pouco vamos para a primeira rubrica desta hora, Memo Move, é mais o conselho do projeto de saúde e bem-estar no Fundão com o Pedro Ribeiro, a curiosidade do dia com o Fernando Teixeira, e hoje é quinta-feira, vamos trazer aqui a rubrica da responsabilidade da Beira Serra, mais vale prevenir. 10h22, agora está na hora de sairmos para os comerciais. Bom dia.
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0: Bravo, bonito, bonito, bonito. O Zanaquim com rádio na varanda. Epá, coloca-se o rádio na varanda. Oi, CRCB na varanda, exatamente. Faça isso. É como pôr a bandeira de Portugal nas varandas, janelas, não é isso? Anaquim, rádio na varanda do álbum Um Destes Dias. Foi assim que voltámos dos comerciais. 10h28. Bom dia a todos. Muito obrigado por contarem connosco. Até às 11h. Eu estou por cá. Eu sou o José Miguel Moleca. Edições do Bom Dia Cova da Beira.
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0: Ora bem, não esqueça que hoje é também o Dia Mundial Multimédia, é verdade, é verdade. E daqui a pouco vou falar sobre água fria. Há temperatura ambiente ou não? Afinal, qual é que hidrata mais? Fica a saber tudo daqui a pouco. Para já, seguimos para a rubrica da Beira Serra, Mais Vale Prevenir, porque hoje é quinta-feira.
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4: É mais uma rubrica na Rádio Cova da Beira, da Beira Serra, Associação de Desenvolvimento Mais Vale Prevenir. E a temática tem sido, nos últimos meses, a mesma. E, conscientemente, obviamente, lançámos aqui o debate com docentes, com diretores de escolas e agora com alunos, relativamente à decisão do Ministério da Educação de proibir telemóveis em alguns graus de ensino. Não é no total, como obviamente se sabe, mas nos graus de ensino para os mais novos. Ora, vamos ter duas convidadas hoje, porque comigo está a Praxis da Beira Serra. Vamos lá saber quem são. Bom dia.
5: Bom dia. Então, hoje temos connosco a Eva Picho, que está no 8º ano, é isso? E temos a Miriam Ventura, que também está no 8º ano, as duas na Escola Serra da Gardunha, é isso?
4: Bom dia, muito obrigado por estarem connosco, está bom? Vamos à primeira pergunta, Praxis, vamos
5: lá. A primeira pergunta é a que estamos a fazer aos vossos colegas e a todos os jovens, é o que vocês acham desta medida do Ministério da Educação que proibiu os telemóveis no 5º e 6º ano?
4: Pode ser qualquer, pode ser a verdade.
6: Eu acho essa regra boa porque a partir de uma certa altura os jovens têm começado a estar mais, digamos, viciados no telemóvel e na nossa escola, por exemplo, nós em todos os intervalos víamos crianças de, por exemplo, do 5º ano, maioritariamente, só a mexer no telemóvel, a jogar jogos, falar com pessoas e assim, e eu acho que foi uma boa ideia terem tirado por causa disso.
5: E tudo te importaste?
6: Não
4: teu
6: muito.
4: Caso, no teu caso?
6: Não muito.
4: Não?
6: Não.
4: Mas não te fez falta isso? Nos primeiros tempos?
6: Nos primeiros tempos fazia um bocadinho, porque era, não era bem uma necessidade, mas era aquela...
4: Era um hábito que tinha.
6: É, exato. Uhum. Mas eu não mexia assim tanto no telemóvel na escola e assim, certo. Então não fez assim muita diferença.
4: Uhum. Tu, mais ou menos, quanto tempo por dia utilizas o teu telemóvel? Mais ou menos?
6: Não sei, por acaso.
4: Sinceramente, não é? Duas, três, quatro? Por aí
6: não
4: assim?
6: Sei, se calhar tipo três horas.
4: Três horas.
5: Três horas por dia?
4: Uhum. Muito bem, então agora a Miriam é a mesma questão lá.
7: No início eu acho que foi bom para o 5º e 6º ano, porque eles normalmente é quando na altura onde eles começam a ser mais viciados, quando começam a ganhar o hábito de já ter o telemóvel, e eu não tenho tanto esse hábito porque eu não levava o telemóvel para a escola, eu sempre o deixei em casa, uma regra que eu sempre tive com os meus pais. E às
4: então
7: vezes
4: não sentiste falta disso?
7: Não, né? A mim foi sempre igual. Às vezes jogava no telemóvel da Eva, mas não fazia muita diferença, porque
4: certo.
7: Nos intervalos era sempre a jogar, e mesmo que estivessem a jogar juntos, mesmo assim eles não comunicavam. E a comunicação é uma coisa muito importante na nossa vida.
4: Uhum.
7: Então eu não senti falta, e eu acho que foi muito bom para começar mais a ter mais comunicação, conhecer melhor as pessoas ao nosso redor. Acho que foi uma decisão boa.
4: E olha, deixa-me só perguntar, a Praxis também tem perguntas para fazer, mas só para te perguntar a ti e à Eva, achas que esta proibição devia ir mais longe ou não?
7: Não sei, eu acho que nós não podemos mexer nos telemóveis, mas na escola, na biblioteca, há computadores,
4: certo.
7: O que não faz muito sentido. Eu acho que também deviam tirar esses computadores tirar o acesso dos jogos, porque muita gente, os computadores estão sempre muita gente a querer mexer nos computadores.
4: Para jogar, não é?
7: Exato.
4: Não para consultar,
7: não,
4: para jogar.
7: Mas para jogar está sempre.
4: E portanto não é no telemóvel, é exato. Depois no computador.
7: Ou então
4: não é?
7: Há gente que leva o computador, tem algum trabalho e depois na hora do almoço fica no computador. Uhum. Então eu acho que é essa parte é que devia melhorar.
5: É curioso porque todos vocês dizem que acham, quase todos, que foi uma boa medida porque os pequenitos estão muito sujeitos a ficarem agarrados. Acham que a partir do sexto ano já não há esse perigo?
4: É
6: verdade. Eu acho que há esse perigo, mas, por exemplo, eu vou dar o exemplo da minha turma. Nós, quando podíamos usar o telemóvel, o ano passado e assim, nós éramos uma turma que a maior parte das pessoas mexia no telemóvel, mas ao mesmo tempo que estávamos a mexer no telemóvel, conseguíamos comunicar uns com os outros e às vezes jogávamos jogos juntos e assim. Mas eu acho que algumas das pessoas do 5º e 6º ano, aquelas idades mais novas, começavam só, ficavam cada um no seu canto da escola a jogar os jogos sozinhos
4: hoje,
6: ou com pessoas
4: mudança,
6: que não conhecem.
4: Hoje há uma mudança
6: sim, acho que sim.
4: Nessa situação, ou seja, há mais gente a brincar, há mais gente nos campos, é isso ou não?
6: Uhum,
4: é, isso é positivo ou não?
6: É, porque também conseguimos estar... Por exemplo, muita gente ficava só dentro da escola mesmo.
4: Sim, no edifício.
6: No edifício, uhum, sim. Uhum. Mas agora acho que há mais pessoas a irem para a rua para brincarem, por exemplo, e acho isso muito bom.
4: Miriam, tens a mesma opinião ou não?
7: Sim, eu acho que também na nossa escola todos os anos tem o telemóvel proibido. Eu acho que também é uma idade, porque normalmente... Nós, quando estávamos no 5º ano, mesmo assim, também havia muita gente. Mexia no telemóvel, tipo 7º, 8º e 9º. Também mexia muito, mas eles mexiam, mas comunicavam. Eu acho que na nossa turma, como a Eva disse, também acontecia. Podia haver gente a jogar, mas nós comunicávamos. Nós, na pandemia, também mexíamos no telemóvel durante os intervalos entre as aulas. Mas mesmo assim, nós comunicávamos. Acho que foi uma coisa que... na nossa turma, nós mexemos nos telemóveis, nunca nos causou... estávamos muito viciados, aconteceram alguns problemas, sim, com os telemóveis, mas não houve essa coisa de sermos muito viciados e não haver a comunicação.
4: Praxis.
5: Pronto, eu queria vos perguntar também, quando saem da escola, agora, vocês no fundo estão no 8º ano e também não podem utilizar o telemóvel porque foi alargado. Acharam isso justo, injusto, um bocadinho injusto ou normal?
4: Pode ser
5: normal?
4: Para a Miria, diz.
7: Eu acho que para mim, como eu não uso muito telemóvel, não faz muita diferença, mas como eu também não mexo muito o telemóvel em casa, é mais o computador para fazer os trabalhos, eu acho que foi uma decisão justa, porque mesmo assim, acho que todas as idades quando estão na escola mexem muito os telemóveis, têm esse vício, porque agora cada vez as pessoas têm os telemóveis mais cedo. Uhum. Eu, por exemplo, tive o telemóvel no 4º ano. Eu acho que os pais deviam também pôr os telemóveis para mais tarde porque
4: não é?
7: Eles começam-se a habituar muito aos dispositivos e depois querem estar sempre nos dispositivos, televisão, tablets, qualquer dispositivo, eles, quanto mais novos os põem com os dispositivos.
5: Sabem que o Ministério da Educação está a refletir agora, neste momento, para ver se alargam esta medida até o 12º ano.
4: O que
5: é que vocês achavam?
6: Eu acho que nessa opinião eu não sei já muito bem, porque...
4: não chegaste lá também, não sabes.
6: Sim,
4: bem. É óbvio.
6: Mas acho que até ao 10º ano, mais ou menos, é um pouco mais complicado às vezes, porque também se calhar os alunos estão um pouco mais longe de casa, uhum. E às vezes os pais preocupam-se mais porque querem saber se os filhos já saíram das aulas, claro. Por exemplo. Mas eu acho que... acho bom e acho mal ao mesmo tempo, é uma mistura.
4: Uhum. É uma moeda que tem duas caras, não é? De um lado e do outro. Bom, o nosso tempo está a esgotar-se, mas a Praxis costuma fazer esta questão e eu rapidamente formulo, para vocês também rapidamente poderem responder. Já percebi que, no caso da Miri, não há problema, ou seja, tu não corres para o telemóvel depois das aulas, porque não tens nas aulas, há jovens que podem ir logo para casa a mexer no telemóvel, não é o teu caso. Certo?
7: Não, também na nossa turma acontece muito isso, eles estão, falam e eles chegam à escola, é muita gente, também eu vou a pé para a escola, então eu só fico a ouvir música, eu tenho, tipo, há gente que agora não usa, mas tem match, eu levo um MP3 para a escola, uh-huh. Que é para, mesmo assim, porque eu estou muito ligada à música, eu gosto muito de ouvir música, é uma coisa que a mim se eu não tiver, a mim pode fazer falta, porque eu gosto muito da música. Certo. Então eu tenho um MP3 e há muita gente que já leva fones, só que conecta ao telemóvel, então acho que aí. E há muita gente viciada, há muita gente que fica até à nossa escola, as horas de entrada é às 8h20, muita gente fica até às 19h a ficar a mexer no telemóvel.
8: Antes de entrar,
7: no almoço também sai e depois da escola é sempre a mexer no telemóvel.
6: Eu acho que concordo com o que a Miriam disse. Certo. E também só queria dizer que também há, às vezes há pessoas que vão, por exemplo, à casa de mãe ou assim, só mesmo para pegar no telemóvel e ver se têm mensagens de amigos ou assim.
8: Certo.
6: Ou até mesmo para ver alguma coisa de um jogo ou assim. E eu acho que isso aí é um bocadinho mau, porque...
8: Porque estamos a violar regras.
6: Exato,
8: logo,
6: porque
8: não é?
6: temos uma lei que é não mexer no telemóvel e... eu acho que se fosse, por exemplo, para mandar uma mensagem aos pais que fosse mesmo urgente mesmo, porque houvesse tipo algum problema ou assim,
8: certo.
6: Que precisassem da ajuda dos pais, ok, não é assim tão mal. Mas se for para ver, por exemplo, uma mensagem de um amigo ou uma coisa assim, é um bocadinho, é mau, porque
8: é mal, não é?
6: Pronto.
8: Fica a tua reflexão e a tua opinião e a da Miriam também. Muito obrigado por terem estado aqui nesta rubrica Mais Vale Prevenir. Nós, Praxis, vemos-nos na próxima semana. Até lá.
5: Até a próxima semana. Obrigada. Obrigado.
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0: É sempre assim às quintas-feiras de manhã, com reposição à tarde, às terças-feiras, nas matinés da rádio, entre as 15 e as 18 horas. Mais vale prevenir, esta rubrica da responsabilidade da Beira Serra.
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0: Bom dia, Cova da Beira. Hoje é quinta-feira, não é?

0: Muito bem, muito bem. O projeto 2008, porque hoje é quinta-feira, ouvimos o tema quinta-feira. Estamos a 16 minutos e meio das 11 horas. Bom dia.
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0: Desde 1986. Não esqueça que está a decorrer até terça-feira, dia 30, o Festival Gastronómico Fundão Que Come-se Bem, Sabores da Cereja, promovido pelo município do Fundão, em colaboração com 14 restaurantes, 4 pastelarias, 2 bares no concelho do Fundão. Desde as 10 da manhã está a decorrer mais uma recolha de sangue pelo Grupo Humanitário dos Sangue da Covilhã. Começou às 10 até às 13 e das 14h30 às 18 horas. Dá sangue, é da vida. Esta quinta-feira, mais uma recolha de sangue na Covilhã. O Verão no Centro Histórico chega às freguesias da Covilhã. A iniciativa Verão no Centro Histórico, regressa este ano mais cedo, com uma extensão às freguesias Aldeia São Francisco de Assis, Barco e Boi de Obra. O evento tem como objetivo promover a cultura, a história e o património. Muito bem. Esta extensão do projeto inclui visitas encenadas e atuações musicais numa organização do município da Covilhã, em parceria com a Junta de Freguesia, e enquadra-se na Estratégia Municipal de Descentralização Cultural. A Aldeia de São Francisco de Assis recebe este sábado, dia 27, a primeira iniciativa, uma visita encenada pela atriz Joana Poejo, junto à antiga igreja da localidade, às 9 da noite. Esta iniciativa conta com a participação da Associação Cultural e Criativa da Aldeia de São Francisco de Assis, que também acolhe a atuação do grupo de concertinas do Machio. Depois, dia 4 de julho, no Barco, e dia 11 na Boi de Obra. Depois, em agosto, vai ser novamente na cidade da Covilhã. Fica mais uma sugestão fora de casa e para hoje em concreto, tem a ver com a banda da Covilhã, na Galeria António Lopes, naquela cidade. Hoje, 18h30, encerramento do terceiro período do ano letivo 25-26, classes de piano e de conto, Academia de Música e da Banda da Covilhã, o evento Projeto Piano ao Meio, promovido pela Câmara Municipal da Covilhã, e entrada livre. É hoje, na Galeria António Lopes da Covilhã, a partir das 6h30 da tarde. Ora bem, depois das sugestões, falar então da água. Beber água é o que eu faço todos os dias. Eu, quando falo com vocês, também bebo água. Água fria ou à temperatura ambiente? Afinal, qual é a que hidrata mais? O consumo de água é algo que deve ser feito ao longo do dia, especialmente em alturas de maior calor. No que diz respeito à hidratação, será que é diferente beber água fria ou à temperatura ambiente? Olhe que existe uma mais indicada. Que a temperatura deve estar a água quando o objetivo é hidratação. Será que existe diferença entre ingerir água à temperatura ambiente ou

Faria pode nunca ter pensado nisso, mas a verdade é que pode existir uma ligeira diferença. Ora, bem, há estudos nesse sentido, e há um estudo do Floyd Logic que se apoia na ciência para dar a resposta e para que perceba qual é a melhor água para ingerir quando quer fazer uma hidratação de forma mais eficaz. Começam por dizer que o corpo absorve a água no intestino delgado para ser usada pelas células. A temperatura a que ingere este líquido pode estar relacionado com a rapidez e eficiência com que o corpo absorve a água. No que diz respeito à água fria, reidrata o corpo mais lentamente. Começam por dizer, reduz a temperatura corporal mais rapidamente, ajudando a refrescar o organismo mais do que a água à temperatura ambiente ou a água quente, dizem os especialistas. Ok, já quando falamos da água à temperatura ambiente, é processada, dizem eles, e absorvida pelo corpo mais rapidamente em comparação com a água fria e quente, o que proporciona uma hidratação mais eficaz. E se optar por água morna ou quente, como é o caso de um chá, por exemplo, olhe que, surpreendentemente, também tem os seus benefícios. Também reidrata mais lentamente, assim como a água gelada. No entanto, estudos mostram que a água quente produz maiores sensações de conforto e satisfação. E, claro, aquece mais rápido num dia frio. Portanto, quando beber mais água, já sabe, pode beber água à temperatura ambiente, parece que é melhor, água fria ou então água morna. Eu, quando tomo banho, bebo água morna, bebo logo água morna, até faz bem, em jejum. Eu faço isso, mas sou eu, vale o que vale. Portanto, também quando caminha, trabalha sentado ou quando vai à praia, pode ser o ideal. A hidratação é a base de um estilo de vida saudável. Beba água à temperatura ambiente para se manter hidratado ao longo do dia, dizem os especialistas. Por outro lado, a água fria, apesar de ser menos hidratante, é muito útil em situações de calor intenso. Beber água fria não só é mais agradável do que beber água à temperatura ambiente ou quente, como também é mais eficaz para refrescar o corpo. Isso torna menos útil como fluido de reidratação, mas muito mais útil em ambientes onde o stress térmico representa um risco. Beber água, então, é fundamental, naturalmente, para manter a saúde do seu organismo, mesmo que não tenha sede. Acrescento eu, quantos copos já bebeu hoje? Já bebi meia garrafa, é isso. Ainda assim, meio litro. Existem situações que deve evitar, tenho um litro, já bebi meio litro, não está mal, aqui a falar com vocês, existem situações em que deve beber muita água. Uma dietista revela que, portanto, não deve deixar de lado, ok? Portanto, olha, beber água, evitar, explica que é melhor evitar os copos de água perto da hora de ir dormir, ok? O ideal é espaçar a ingestão de água ao longo do dia e de maneira mais uniforme. Sim, senhor. Evite sempre uma hora antes de ir dormir. À noite é geralmente aceito beber água ao longo do dia em vez de beber grandes quantidades de uma só vez. São processos que nós temos que acumular, exatamente, e temos que incentivar também os outros a fazer o mesmo. Beber água. Há muita gente que bebe pouca água. Deve-se beber água mesmo não tendo sede. E tem este fenómeno aqui, água à temperatura ambiente, água fria, água morna. Epá, o importante é beber água, porque faz bem à saúde. Muito bem. Por causa disso...

0: Ora bem, falámos de água e aqui dois em um, Lena d'água e o tema No Fundo dos Teus Olhos d'Água. Beba água. O álbum Perto de Ti. Bom dia, Cova da Beira.
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0: Quem mais? Olá, Pedro Ribeiro, bom dia.
2: 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Os aparelhos de medição no braço, desde que validados clinicamente, são geralmente os mais recomendados para a medição da tensão arterial em casa. Estes equipamentos, sendo utilizados corretamente, apresentam maior precisão do que os dispositivos de pulso, que muitas vezes são utilizados por serem mais baratos e fáceis de transportar e arrumar. Assim, na utilização de um aparelho de medição no braço, a braçadeira deve ter um tamanho adequado ao braço, assim como devem ser lidas as instruções de utilização fornecidas no manual do fabricante. Aceita o nosso conselho? 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
0: Ainda bem, Pedro, muito obrigado. Um abraço também para a equipa, bom trabalho. 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
0: E antes de fecharmos o programa com música, fica a curiosidade do Fernando. Bom dia.
4: Sabia que Michael Jackson marcou a história dos vídeos musicais? A canção Billie Jean de Michael Jackson foi o primeiro vídeo musical de sempre.

0: apresentado no canal de televisão MTV, feito por um artista afro-americano.
1: Muito bem, o Rei da Pop faleceu faz hoje 17 anos. Obrigado, Fernando. Um abraço para ti. 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E pronto, chegámos ao final da edição penúltima da semana do Bom Dia Cova da Beira, quinta-feira, 25 de junho de 2026. Voltou a ser um gosto, um prazer, um privilégio para mim ter estado consigo. O meu nome é José Miguel Moleca e volto amanhã às 8 da manhã. Espero por todos, ok? Beijos e abraços, portem-se bem, boa quinta-feira, boa viagem, tudo bom para si. Continuo a ter um dia muito, muito positivo na companhia da RCB. À hora certa há notícias para ouvir, fica na antena o aperitivo. Eu volto ao meio-dia para o Jornal do Desporto. Então até amanhã. Fechamos com Ana Bacalhau. Agosto está a chegar. Fiquem bem.

0: 11 horas.
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3: Edição da manhã da Rádio Cova da Beira, as notícias da região. Muito bom dia. É uma quinta-feira marcada por uma iniciativa que acontece no auditório da Escola Secundária do Fundão, do Agrupamento de Escolas do Fundão, no âmbito do projeto Artin, Arte Sem Barreiras, que é dinamizado pelo Centro Assistencial Cultural e Formativo do Fundão. É uma mostra artística, Memórias em Movimento, integrada neste projeto Artes Sem Barreiras. Também lhe damos conta na jornada informativa de hoje de outros temas que a marcam, desde logo também com essa tertúlia que decorre no Museu da Covilhã sobre Eduardo Malta. É também na Covilhã que o Grupo Humanitário de Dores de Sangue está a realizar mais uma recolha entre as 10 e as 13, é o primeiro período, depois das 14h30 às 18h. Vamos dar-lhe conta também da iniciativa dos deputados do Partido Socialista na Assembleia da República a questionar o Governo sobre obras e segurança na ponte em Vila Velha de Ródão e também do projeto Mãozinhas 112, apresentado no Teixoso, no agrupamento de escolas de Teixoso. É um projeto inovador que pretende formar bem os cidadãos, nomeadamente na área da proteção civil. Saiba tudo daqui a instantes na edição da manhã do Jornal da Rádio Cova da Beira.
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3: Mais uma vez, muito bom dia às notícias da região em destaque, no dia em que o auditório do Agrupamento de Escolas do Fundão, na Escola Secundária do Fundão, vai acolher, a partir das 14h, a mostra artística Memórias em Movimento. É uma iniciativa integrada no projeto Artin, Arte Sem Barreiras, um projeto promovido pelo CAFC, o Centro Assistencial Cultural e Formativo do Fundão, e cofinanciado pelo Portugal Inovação Social, pelo Programa Regional Centro 2030 e pelo Portugal 2030 através do Fundo Social Europeu Mais, encontra-se em desenvolvimento no Conselho do Fundão desde outubro de 2025. De acordo com os promotores, o momento assinala a apresentação pública do trabalho desenvolvido pelos participantes ao longo do projeto, evidenciando o papel transformador da arte na promoção da inclusão social, da participação ativa e do envelhecimento com dignidade, frisam. Através de diferentes expressões artísticas, a mostra constitui um espaço de partilha, criatividade e de valorização das experiências e memórias dos participantes, refletindo o impacto positivo das práticas artísticas na construção de comunidades mais inclusivas e participativas. Mais do que uma apresentação de resultados, Memórias em Movimento, diz o Centro de Formação, é também uma oportunidade para celebrar o percurso realizado, reforçar os laços entre os diversos parceiros envolvidos e promover um encontro com a comunidade. A iniciativa pretende afirmar a arte como um instrumento de coesão social e de valorização das pessoas, convidando toda a comunidade a associar-se a este momento de celebração, reconhecimento e partilha. É a partir das 14h, precisamente no auditório da Escola Secundária do Fundão. Estão abertas as inscrições para feirantes, artesãos, produtores agrícolas, produtores para autoconsumo, e vendedores ocasionais para o Mercadinho de Enxames, freguesia do Conselho do Fundão. Já tem data marcada, 26 de julho, todo o regulamento já saiu em Diário da República. Assim, os feirantes, artesãos, produtores agrícolas, produtores para autoconsumo e vendedores ocasionais que queiram participar podem realizar a sua inscrição na sede da Junta de Freguesia de Enxames durante o horário de atendimento ao público ou através do correio eletrónico info@jf-enxames.com, mediante o preenchimento da ficha de inscrição que se encontra disponível no sítio institucional da internet da Junta de Freguesia.

0: de enxames. De acordo com a autarquia daquela aldeia, os interessados devem ainda disponibilizar cópias do número de identificação fiscal, cartão de cidadão ou bilhete de identidade, declaração de início de atividade ou atestado da junta de freguesia, assinalando o caráter excepcional e de subsistência económica de participação. O mercadinho da freguesia de enxames terá uma periodicidade mensal e realiza-se no Largo do Fontanário, refere-se à junta de freguesia de enxames. São 11 horas 7 minutos em Penamacor, no movimento A Nossa Terra, na Câmara Municipal, na última reunião pública do Executivo, questionou a maioria a propósito da participação da Coordenadora Municipal de Proteção Civil noutras iniciativas que são alheias ao próprio serviço que está cometido. Foi precisamente o vereador Filipe Batista a quem questionou o Presidente da Câmara sobre a matéria.
1: Não se trata de discutir uma colaboração esporádica ou marginal, trata-se de perceber como se compatibiliza na prática uma função legalmente desenhada para a direção do Serviço Municipal de Proteção Civil, acompanhamento permanente de operações, preparação, coordenação e preparação no terreno, com uma intervenção reiterada em juros de procedimento de recrutamento e em processos de contratação pública fora do seu âmbito funcional. Numa função que, por definição legal, exige disponibilidade permanente e foco operativo, toda a dispersão, no nosso entendimento, para áreas alheias à missão principal, tem consequências inevitáveis.
0: Filipe Batista pediu, por isso, justificações e explicações a José Miguel Oliveira.
1: Como justifica que uma função legalmente orientada para a direção do Serviço Municipal de Proteção Civil esteja simultaneamente envolvida em júris de recrutamento e em múltiplos procedimentos de contratação pública fora da área da Proteção Civil? Como explica a ausência de iniciativas como o mês da Proteção Civil, no momento em que a sensibilização e a informação pública devem ser especialmente intensificadas, não foi realizado no município de Penamacor? Como explica a falta de atualização da comunicação institucional em 2026 sobre a proteção civil, questões relacionadas com a proteção civil? E como garante que as faixas de gestão de combustível em torno dos aglomerados de todas as nossas freguesias estão efetivamente executadas às portas dos inícios dos grandes incêndios? Estamos em finais de junho e, portanto, que mostram que existe, de facto, continuidade de combustível e aproximação e o risco de aproximação do fogo às populações. E, no fim de tudo isto, como pode afirmar com segurança que a proteção civil está a ser tratada como prioridade efetiva do município?
0: As perguntas deixadas por Filipe Batista na reunião pública do Executivo de Penamacor, é isto. José Miguel Oliveira, o Presidente da Câmara Municipal, diz ter total confiança nas funções, precisamente, da Coordenadora Municipal de Proteção Civil e do trabalho que está a realizar.
2: Nós temos toda a confiança na engenheira Raquel Marques, na nossa Coordenadora da Proteção Civil. Ela tem estado a acompanhar todas as situações relacionadas com esta matéria da proteção civil, e não é pelo facto de fruto de outras atribuições que em tempo teve na autarquia e que fazem com que ela tenha competências também, não só na proteção civil, mas noutras áreas, até porque o município de Penamacor não é um município de grande dimensão que nós possamos ter um técnico superior especializado para cada uma das áreas de atuação, e que obriga, ao fim e ao cabo, a que os nossos técnicos, muitas das vezes, abarquem 4, 5, 6, 7, 8 assuntos ou até mais.
0: As explicações de José Miguel Oliveira, o Presidente da Câmara Municipal de Penamacor, que não vê, por isso, incompatibilidade nessas funções.
2: Não vejo por que razão a Coordenadora da Proteção Civil, tendo, obviamente, ela disponibilidade para tal e não pondo em causa aquilo que é o Serviço de Proteção Civil Municipal, não possa eventualmente colaborar com a Câmara Municipal nesta ou em qualquer outra função para a qual possa ser solicitada.
0: Uma reunião onde também Filipe Batista levantou a questão da recolha de lixo, que, de acordo com o vereador, tem suscitado várias críticas, assunto que voltaremos aqui na antena da Rádio Cova da Beira.

0: atualmente frequentam o terceiro A do grupo de escolas do Teixoso, vão passar para o quarto ano e vão aprender noções importantes da proteção civil. O projeto chama-se Mãozinhas 112 e é então uma iniciativa inovadora que pretende integrar a educação para a proteção civil no percurso escolar dos alunos do primeiro ciclo e foi apresentado no pavilhão do Grupo de Escolas do Teixoso, juntamente com o município da Covilhã. São 23 crianças que vão ser agentes de proteção civil e levar precisamente essa mensagem para o seio familiar. Mas a diretora do agrupamento, Sofia Mendes, começou por explicar, nem mais nem menos que o nome do projeto.
1: O nome diz muito sobre o que somos e o que queremos. As mãozinhas invocam as mãos das nossas crianças, símbolo da sua participação ativa, da sua capacidade de agir e de saber fazer. O 112 remete para o número de emergência europeu, aquele que todos devemos conhecer e saber usar no momento certo. Juntos, estes dois elementos resumem o espírito do projeto. Crianças preparadas, conscientes e capazes de responder.
0: Uma iniciativa que o Agrupamento de Escolas do Teixoso acredita é que pode fazer a diferença nas salas de aula, mas também em cada lar e em cada família daquela comunidade. Um projeto que representa a convicção de que educar é muito mais do que transmitir conhecimentos, é preparar cidadãos.
1: Porque as crianças do primeiro ciclo estão numa fase em que absorvem valores e comportamentos com uma naturalidade extraordinária. Sensibilizá-los para situações de emergência, risco e proteção civil é um investimento na segurança de toda a comunidade. Porque uma criança informada pode, em muitos casos, fazer a diferença. Pode aprender quando ligar o 112, como identificar riscos, como agir com calma numa situação de emergência. E podem levar esse conhecimento para casa, para as famílias e para a sua vida.
0: Um projeto inovador que foi abraçado pela Câmara Municipal da Covilhã. De resto, Luís Marques, o vereador com a Proteção Civil, diz ter sido com entusiasmo que a Proteção Civil Municipal recebeu este projeto, que classificou de muito bem estruturado e deu os parabéns. No fundo, é lançar-se a semente junto dos mais novos.
2: Estamos sempre à espera que cheguem os bombeiros, sempre à espera que chegue a GNR, sempre à espera que cheguem os outros agentes de proteção civil, e é muito importante que nós comecemos a criar estas sementes e comecemos a educar de pequeninos os nossos jovens para que eles no futuro possam resistir melhor aos riscos do que aquilo que nós resistimos e saber o que fazer nestas situações de emergência, porque muitas vezes, como vimos agora na tempestade de Cristo, nos meios de socorro só chegam passado muitas horas. E é muito importante que o primeiro agente de proteção civil sejamos nós próprios, seja cada cidadão.
0: Formar cidadãos conscientes é o grande objetivo deste projeto Mãozinhas 112, cuja principal impulsionadora e responsável é a psicóloga do agrupamento, Catarina Pompe, que sublinhou, será esta uma iniciativa pedagógica com o objetivo de formar cidadãos conscientes, preparados e responsáveis e, de uma forma lúdica, propõe-se desenvolver competências essenciais à proteção dos alunos e da comunidade, aprendendo novos conceitos e saber como se devem proteger e não se restringe à sala de aula.
3: A par destas competências e a mais-valia deste projeto é também o facto de não se restringir à sala de aula, uma vez que será necessário o envolvimento vosso, das famílias. Queremos que as crianças sejam os pequenos embaixadores desta cultura de segurança e que se estenda à comunidade, porque a prevenção é mais eficaz quando é partilhada. Em relação à sala de aula, o Mãozinhas 112 tem a particularidade de ser interdisciplinar e integrado no percurso diário, no percurso escolar de todos os nossos alunos, com um modelo pedagógico replicável e que poderá servir então à inspiração de outras escolas.
0: É, de resto, esse também o objetivo da Câmara Municipal, como sublinhou o presidente da autarquia, Hélio Fazendeiro, levar a iniciativa a mais escolas do concelho. Hélio Fazendeiro, deu os parabéns, obviamente, a este projeto que, em regime piloto, vai avançar no agrupamento de escolas do Teixoso.
4: vão incluir matérias do âmbito da proteção civil, de conceitos básicos daquilo que

0: são noções que todos temos que ter, não só para nos salvaguardar a nós, mas para salvaguardar quem está ao nosso lado. E isto é muito importante. Nós, na Câmara Municipal, estamos muitíssimo empenhados, através das equipas da Proteção Civil, todos os agentes da Proteção Civil, estamos muito empenhados em reforçar as condições e os meios de resposta de Proteção Civil, mas sobretudo a capacitação das pessoas. É absolutamente determinante que cada um de nós saiba o que deve fazer em situações de emergência, em situações de risco, como é que nos devemos comportar. E talvez a melhor forma de o fazermos seja começar mesmo pelas crianças, porque é através delas que conseguem compreender e aceitar, digamos, os comportamentos e os conhecimentos que são necessários, mas sobretudo depois também motivar os mais velhos. E nós contamos muito convosco, estes pequenos agentes da Proteção Civil. Vocês têm uma missão muito importante, não só aprender daquilo que são os riscos e como é que devem agir, mas sobretudo irem para casa explicar a nós mais velhos, que às vezes não sabemos e temos dificuldades em aprender. E vocês vão ter essa missão.
1: Elio Fazendeiro, o Presidente da Câmara Municipal da Covilhã. O projeto Mãozinhas 112, projeto piloto no agrupamento de escolas do Teixoso, até já tem um hino.

0: Mãozinhas 112, um projeto inovador que o agrupamento de escolas do Teixoso pretende implementar e que a Câmara Municipal quer replicar em mais escolas daquele território. São 11 horas e 19 minutos. A cultura, um fator de coesão territorial. E se há município que tem puxado por esta área, é o Fundão. Quem o diz é o Presidente da Câmara Municipal, Miguel Gavinhos, que sublinha também esse objetivo de ir mais além. Declarações do autarca fundanense na assinatura do protocolo entre o município, a este e a Civitas, a associação organizadora da Feira Teatro Castilha e León em Cidade Rodrigo, que desde a primeira edição colabora na Feira Ibérica de Teatro do Fundão. De acordo com Miguel Gavinhos, o protocolo robustece, reforça ainda o apoio que a Câmara Municipal dá para a continuidade da Feira Ibérica Teatro no Fundão.
1: E um reconhecimento do papel que tem a este enquanto entidade cultural que tem um peso muito grande naquilo que é a construção da ação cultural no nosso concelho e na nossa região. E reconhecer que se eles não existissem no Conselho do Fundão nós tínhamos um vazio praticamente nestas áreas. Portanto, é um folgo de entusiasmo que estamos a fazer e que estamos a dizer também aos nossos agentes e todos aqueles que acabaram por estimular a criação desta Feira Ibérica de Teatro que continuem, seja do lado português, seja do lado espanhol. E, portanto, este é um de vários protocolos que vamos assinar com entidades espanholas para garantir que a única feira de teatro, de oferta de talento na área do teatro, existe em Portugal, que continua e que tem o seu epicentro a partir do Conselho do Fundão.
0: Espetáculos da Feira Ibérica que devem ser precisamente uma oferta cultural para toda a comunidade fundanense, captando ainda mais cidadãos.
1: Estes espetáculos, que por si já são uma procura natural de talento, de qualidade na performance, nós dizermos que esses espetáculos devem chegar mais longe, já que os cá temos, vamos torná-los numa oportunidade de oferta cultural e por isso temos que ter essa capacidade de os abrir melhor à sociedade fundanense, porque também temos um histórico, também sabemos olhar para trás e nem sempre isso aconteceu. Normalmente quem está na assistência são os agentes culturais de Portugal, de muitas câmaras que vêm de vários sítios do país, que vêm escolher o espetáculo que querem depois levar à sua terra. Muitos deles também do lado espanhol também vêm fazer essa seleção.

0: mas falta, se calhar, aquilo que é óbvio, é aproveitar essa oportunidade e entregar esse valor cultural aos fundarenses.
1: Miguel Gavinhos, o Presidente da Câmara Municipal do Fundão para a Estação Teatral, com sede no Fundão. Este é um protocolo muito importante porque reforça esse objetivo, que é esse, o de ter mais apoio para que a Feira Ibérica de Teatro continue no Fundão.
2: Reforça, não é? E demonstra uma continuidade da aposta na Feira Ibérica, que consideramos que é fundamental para o território, é fundamental para dinamizar aquilo que é o mercado, sem ter medo da palavra, mercado ibérico das artes performativas, onde podemos aqui unir durante 4 dias criadores, programadores, distribuidores, toda uma série de agentes culturais que se podem aqui encontrar para partilhar experiências, partilhar linguagens, estabelecer contactos e com isto fazer crescer todo um setor artístico e com isso também aproveitar esta feira como uma oportunidade para trazer coisas diferentes ao Fundão, coisas com qualidade e fazer não só esta feira para os agentes culturais, mas também e essencialmente para a comunidade do Fundão e para a região.
1: Tiago Boiardo, o presidente da direção da Este, a Estação Teatral com sede no Fundão, que sublinha também neste percurso a importância da Civitas, a Associação Espanhola.
2: A Civitas tem sido uma inspiração desde o primeiro momento para a Feira Ibérica, tem sido de alguma forma também quem nos guiou no início e quem nos serviu como exemplo para criarmos a nossa feira e que neste momento é em Espanha existem 19 feiras, em Portugal esta é um projeto pioneiro, é única e agrada-nos a ideia de poderem existir mais. O que nos interessa a nós é fazer com esta feira um motor que possa impulsionar as artes do espetáculo, as artes performativas de uma forma geral na Península Ibérica e, quem sabe, não é? Com isto também alargar ainda mais o território, porque este é um dos nossos objetivos, é afirmar a cultura, alargar os territórios e unir as pessoas.
1: Da parte da Civitas, Manuel Rerrus González, é o presidente da direção da Associação Organizadora da Feira de Teatro Castilla-León, em Cidade Rodrigo, dá conta da evolução que esta Feira Ibérica tem registado.
3: Sí, sí hay una evolución, porque la primera feria, la segunda, siempre tienes un poco la sensación de estamos probando cosas por parte de la organización, están viendo cómo puede ser un poco las líneas de programación, qué perfil profesional podemos atraer y sin embargo ahora mismo ya podemos decir que hay un perfil profesional que suele venir todos los años, que está muy fidelizado, pero aún así la feria tiene la capacidad de generar interés para que nuevos profesionales vayan viniendo cada edición. También va consolidando unas franjas de programación muy determinadas, con los espacios que hay disponibles. 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
1: Feira Ibérica de Teatro do Fundão, con continuidad asegurada após o robustecer do apoio para o evento protocolo tripartido assinado na Câmara do Fundão. A fechar-se este Jornal da Manhã, dar-lhe conta de que os deputados do PS na Assembleia da República questionaram o Ministro das Infraestruturas e da Habitação sobre a reabilitação e segurança da ponte de Vila Velha de Ródão. A circulação de pesados, recorde, está interdita desde setembro de 2025. Os deputados socialistas questionaram o Ministro sobre a reabilitação da ponte Vila Velha de Ródão, uma infraestrutura que garante as ligações entre aquele concelho de Nisa e os territórios envolventes e que, por isso, assume particular relevância para a mobilidade das pessoas e para a atividade económica. Os deputados eleitos pelos círculos eleitorais de Castelo Branco e Porto Alegre pedem ao Ministro da Tutela o ponto de situação do processo de reabilitação integral da ponte, qual o investimento previsto e quais as fontes de financiamento. Nuno Fazenda e Luís Moreira Testa perguntou ainda que intervenções concretas estão previstas para a reposição das condições adequadas de circulação, qual o calendário para a execução da empreitada e quando prevê o Governo que seja possível repor a circulação de veículos pesados. É com esta informação que colocamos ponto final nas notícias, esta hora, na antena da Rádio Cova da Beira.

0: Já sabe que ao meio-dia tem notícias de desporto. Até lá, marcamos encontro no aperitivo. Até já.
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1: Estamos consigo no programa Aperitivo, que vai até às 13, como é habitual. Muito obrigado por estar connosco. Já sabe que ao meio-dia há notícias de desporto para escutar na sua rádio. Daqui a pouco vamos ter as efemérides.

0: Escolhas aqui com Capitão Fausto Sons e 38. É a altura de sabermos alguns acontecimentos que marcaram este dia 25, mas em anos anteriores. Aí estão as efemérides.
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3: 25 de junho de 2026, Dia Mundial do Marinheiro e do Vitiligo. A 25 de junho, mas em 1975, sob a presidência de Samora Machel, Moçambique tornou-se independente. Em 1978, a Argentina conquistou o Mundial de Futebol ao vencer a seleção holandesa por 3-1. Em 1996, a Unesco aprovou em Paris a elevação do Centro Histórico do Porto à categoria de Património Mundial. Em 2005, a Freguesia da Fatela apresentou os símbolos heráldicos e homenageou a título póstumo Joaquim Ferreira Ventura, presidente da Junta durante vários anos. Em 2007, foi inaugurado o Museu Gerardo no Centro Cultural de Belém, colocando assim Portugal na rota das grandes exposições europeias. Em 2009, morreu aos 62 anos, vítima de doença prolongada, a atriz norte-americana Farrah Fawcett, considerada um dos símbolos sexuais na década de 1970. Ficou conhecida ao participar na série Os Anjos de Charlie. No mesmo dia, no mesmo ano, morreu com 50 anos, vítima de paragem cardíaca, o cantor apelidado de Rei da Pop, Michael Jackson. São factos que fazem história neste dia 25 de junho.
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0: E ficamos assim com alguns temas que marcaram precisamente este dia 25 de junho, mas em anos anteriores. Daqui a pouco vamos jogar consigo o palpite da sorte e vamos preencher as duas colunas, não uma. Isto porque, precisamente amanhã, há uma intervenção que é técnica feita ao nível dos telefones que poderá não permitir, eu digo poderá não permitir, precisamente a intervenção dos ouvintes. E, portanto, prevenindo... Fica, obviamente, esta nota. Daqui a instantes vamos consigo, então, preencher estas duas colunas para o palpite da sorte, excepcionalmente hoje, obviamente, devido a essa intervenção a que lhe acabo de falar. Já vamos, então, consigo preencher as duas colunas.

0: A música é sempre a fazer-nos companhia também aqui no aperitivo na Rádio Cova da Beira. E vamos então começar o nosso palpite da sorte, que, como sabe, tem sempre o exclusivo das Loterias Vitória, aqui na cidade do Fundão. 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Aqui no palpite da sorte queremos, obviamente, a sua participação e, como lhe dissemos há pouco, porque amanhã poderá, se não haver essa possibilidade devido à intervenção técnica ao nível do sistema para os telefones, poderá não haver essa possibilidade de atender os nossos ouvintes. Vamos tentar já preencher as duas colunas no dia de hoje. Então, ficamos à sua espera através do 275-753-800.
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0: Pode então começar a ligar o 275-753-800 para jogar connosco o palpite da sorte do concurso do dia de amanhã. Não tivemos sorte no concurso de terça-feira. Quem sabe, sorte não estará connosco na próxima sexta. Vamos ver. Vamos então para o primeiro ouvinte. Olá, viva. Muito bom dia.
2: Bom dia.
0: Bom dia. Eu tenho o prazer de falar com...
2: José Gouveia.
0: Meu caro amigo José Gouveia, como está? Tudo bem?
2: Vai-se andando, dentro dos possíveis, vai-se andando.
0: Vai-se andando, não é? Então, o José Gouveia está-nos a sintonizar aonde?
2: No Teixoso, neste momento, ainda estou no Teixoso.
0: Ainda está no Teixoso, muito bem. Então, queremos o seu número, José Gouveia.
2: Como é o primeiro, vamos para o último.
0: Então é o 50, é isso?
2: Oh.
0: Muito bem, então é o 50. Fica registado, um forte abraço para si, muito obrigado.
2: Bom dia, muito
0: bom dia.
2: Obrigado.
0: Muito obrigado nós, bem-haja, obrigado. O José Gouveia já deu o pontapé de saída para preenchermos então aqui esta primeira coluna do Palpite da Sorte. Vamos em frente, olá viva, bom dia.
3: Muito bom dia.
0: Muito bom dia, eu tenho o prazer de falar com...
3: Com o Jorge Rato, aqui da Covilhã.
0: Olá, Jorge, como está?
3: Está tudo bem?
0: Bem,
3: não?
0: Está tudo a andar, consigo também.
3: Está. Que é preciso, já estamos a quase no fim de semana.
0: É verdade, é verdade. Quase, é quase. Já não é mal.
3: E
0: já
3: está
0: não
3: mais fresquinho também, hoje também está mais fresquinho.
0: Muito mais fresquinho, muito mais fresquinho.
3: É verdade.
0: Fresquinho. O que é bom, o que é bom.
3: É bom.
0: Então, Jorge, demos o seu número, por favor.
3: Então, o número 7, está bem?
0: Número 7, um forte abraço e tudo bom para si.
3: Ah,
0: tá,
3: obrigado
0: bom?
3: Igualmente.
0: Adeus, obrigado. Muito obrigado pela participação.

0: O Jorge Rato deixou-nos aqui o número 7. Portanto, temos dois números, já o 7 e o 50 na primeira coluna. Olá, Viva, bom dia.
1: Estou sim, bom dia.
0: Bom dia, eu tenho o prazer de falar com...
1: Hilda Ribeiro. Como está, Paulo? Tudo
0: Olá,
1: bem?
0: Olá, como está? Bem disposta ou não? Tudo bem?
1: Tá? Tudo bem, Paulo.
0: Oh,
1: em primeiro lugar, vou só dizer muitos parabéns, Paulo. Pela rádio
0: muito
1: e por
0: bem.
1: Si. É okay. Um grande líder. Muitos parabéns.
0: Os 40 anos da RCB. Muito obrigado. Muito obrigado. Ah, então, Hilda, queremos um número seu. E qual é?
1: Era o 28.
0: 28. Um grande beijinho para si, muito obrigado.
1: Paulo,
0: está bem? Foi um
1: logo,
0: gosto ouvi-la. Adeus, até logo. Muito, muito, muito obrigado. A Hilda Ribeiro deixou-nos então o número 28 para o palpite da sorte aqui na antena da Rádio Cova da Beira. Vamos para mais um. Vinte Olá Viva, bom dia.
2: Bom dia.
0: Bom dia, e eu tenho o prazer de falar com...
2: Zé Manel.
0: Oh, Zé Manel, como vai? Bem disposto ou não? Tudo bem? Tudo a andar ou não?
2: Olha, antes de mais, queria lhe dizer que hoje vim com o veículo mais adaptado, fui lá acima para dar a aula, que o número 5 lá vi, está um painel espetacular.
0: Sim, muito senhora. Bem, sim senhor José Manuel.
2: Espera.
0: Espero que tenha feito uma boa viagem, ok?
2: Sim, sim.
0: Então, José Manuel, qual é o número? Não. Qual é o número?
2: Ainda não, ninguém funcionou 27, pois não.
0: O 27? O 27. Já aqui está o número 27. Portanto, agora esperemos é que já. Tudo funcione bem, não é?
2: Não, mas o 27, mas é o meu ou já
0: não? Não, estou a dizer, espero que lá em cima, quando onde o Zé Manuel esteve, tudo funcione bem,
2: sim.
0: Para o 92,5.
2: Olha, quando lá passei esta manhã tive que vestir um casaco, para lá estar a dar uma olhada.
0: Já está frio,
2: tive
0: já vestir está um casaco. Frio. Exatamente, já está frio. Meu querido amigo Zé Manuel,
2: tá
0: foi um gosto de ouvi-lo.
2: Esperamos que seja desta vez.
0: Vamos lá ver, vamos lá ver, vamos lá ver. Vamos torcer para que isso aconteça. Um abraço,
2: claro.
0: Um abraço grande.
2: Okay.
0: Adeus, obrigado, muito obrigado. E vamos para o próximo ouvinte. Já temos os números 7, 27, 28 e 50. Vamos para o próximo número. Olá, Viva, bom dia.
3: Bom dia.
0: Bom dia. Eu tenho o prazer de falar com...
3: Com o Manuel Esteves, aqui da Sobralheira.
0: Muito bem, Manuel Esteves. Está tudo bem consigo ou não?
3: Está tudo ok. Daqui
0: isso
3: um pouco
0: é que interessa.
3: Não por causa da academia, mas é a vida.
0: Muito bem, muito bem. Então, a partir da Soalheira, o Manuel Esteves vai-nos deixar que número? Diga-me lá.
3: É para os números ou para as estrelas?
0: Número.
3: Número é o 21.
0: 21. Meu caro amigo Manuel Esteves, foi um gosto ouvi-lo. Um abraço grande para si, muito obrigado.
3: Está
0: bem? Muito obrigado. Adeus, obrigado. Continuação de boa quinta-feira. E vamos continuar-se aqui com os ouvintes RCB a preencher-se esta coluna.
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0: Faltam-nos então as duas estrelinhas para preenchermos a primeira coluna do Palpite da Sorte nesta quinta-feira. Olá, Viva, bom dia.
5: Bom dia, sou
0: bom
5: Paulo.
0: Bom dia, André, como está? Bem disposto ou não?
5: Está tudo bem consigo também?
0: Vamos andando, então estamos onde?
5: Enxames. Estou aqui picado por alguma abelha.
0: É uma boa terra, uma boa freguesia, muito bem, sim senhora. Então, André, está tudo a correr bem, não está?
5: Está sim, senhor.
0: Sim, senhora. Então queremos uma estrelinha, por favor.
5: É uma estrela?
0: É.
5: Então, como estamos no mês do Santos Popular, dou o número 6.
0: Número 6. André, um forte abraço, tudo bom e bom trabalho, está bom?
5: Não, obrigado igualmente.
0: Obrigadíssimo. Obrigado. Muito obrigado. André, Matos aqui deixar-nos então a estrelinha número 6. Agora falta-nos uma estrela para concluirmos a primeira coluna do Palpite da Sorte. Basta ligar o 275-753-800 para deixar aqui o seu palpite no Palpite da Sorte da Rádio Cova da Beira.
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1: Falta-nos então ainda uma estrela para fecharmos esta primeira coluna do Palpite da Sorte referente ao concurso do dia de amanhã. Portanto, já temos o número 6 como uma das estrelas que o André aqui nos deixou e também os 5 números, o 7, também o número 21, o 27, o 28 e o 50. Olá, viva, bom dia.
2: Ó, Paulo, bom dia, bem disposto.
1: Olá, como é que vai? Está tudo bem?
2: Não? Olha, eu estou muito bem, muito obrigada.
1: Isso é que é fantástico, de ouvir assim uma voz e dizer que está tudo bem, é fantástico, não é?
2: Para que é que a gente sabe queixar? Ninguém nos pode resolver nada.
1: Então, para quem ainda não descortinou...
2: Temos saúde, está aqui descortinou-se, não é mais andando.
1: Isso mesmo. Para quem ainda não descortinou com quem eu estou a falar, por favor...
2: É a Dulce Amaral.
1: Exatamente, a Dulce Amaral aqui no Fundão. Dulce, então, é de uma estrela para uma estrela, é isso ou não?
2: É uma estrela para uma estrela. Pronto, é. Produção e água benta, cada um toma
1: não, a não, é Dulce Amaral, que é uma estrela que vai deixar aqui uma estrela.
2: Pronto, mas é isso que eu estou a dizer. Se eu sou uma estrela, produção e água benta, cada um toma a quer.
1: Então, Dulce, vamos lá.
2: Oh, Paulo, é o número 1.
1: Número 1. Dulce, um beijinho grande para si, muito obrigado.
2: Um beijinho, bem? Bom trabalho.
1: Obrigadíssimo igualmente, muito gosto, obrigado. E portanto está preenchida esta primeira coluna do Palpite da Sorte de hoje.
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1: Se quiseres ainda preencher então a segunda coluna do Palpite da Sorte, ainda pode ligar o 275-753-800 para iniciarmos então esse preenchimento da segunda coluna. Como disse, amanhã é uma intervenção ao nível do sistema telefónico que poderá, estou a dizer, que poderá não permitir o contacto com os ouvintes e, portanto, estamos a abrir a antena já no dia de hoje para que os ouvintes possam também já poder aqui deixar o seu palpite da sorte para a segunda coluna. Olá, viva, bom dia.
3: Bom dia.
1: Bom dia, eu tenho o prazer de falar com...
3: Com a Patrocínia no Canhoso.
1: Olá, Patrocínia, bem disposta, tudo bem?
3: Tudo bem, está fresquinho hoje.
1: Ótimo, está fresquinho. Então, qual é o número que nos deixa hoje,
3: Patrocínia? Estamos para 8.
1: Número 8. Muito bem, um beijinho
3: obrigada,
1: grande. Muito obrigado. Adeus. Prazer em ouvi-la. Obrigado, obrigado. A Patrocínia deixou-nos aqui o número 8 na segunda coluna. Se tem, ainda temos tempo para poder ouvir esses palpites. Portanto, se tem um palpite para nos dar, 275-753-800 para podermos aqui colocar-se os números que os ouvintes entendam e também a estrelinha. Se não, nós faremos, obviamente, o preenchimento dessa coluna aqui na Rádio Cova da Beira. Mas ainda pode ligar para o 275-753-800 para o palpite da sorte, nos deixar aqui o seu palpite do número ou estrela.
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1: Vamos então para mais um ouvinte. Olá, viva, bom dia.
4: Bom dia, Sr. Paulo.
1: E eu tenho o prazer de falar com...
4: Maria de Jesus.
1: Maria de Jesus. Está onde?
4: No Fundão.
1: No Fundão, Maria de Jesus. Sim, senhora. E então qual é o número que nos deixa?
4: O número 2.
1: Número 2. Com um beijinho muito grande para si, muito obrigado. Está bem?
4: Muito bom dia.
1: Adeus, bom dia, muito obrigado. Maria de Jesus, aqui a deixar o número 2. Vamos ainda ter mais ouvintes para aqui poderem deixar o número. Olá, viva, bom dia. Bom dia.
5: Bom dia.
1: Bom dia, eu tenho o prazer de falar com...
5: Júlio Pires.
1: Olá, Júlio, como está? Tudo bem? Tudo a andar?
5: Tudo bem, e vocês? Tudo bem?
1: Vamos andando, obrigado. E o Júlio está onde? Onde é que está o Júlio? A ouvir-me?
5: Aqui no Fundão.
1: Aqui no Fundão. Júlio, qual é o número que nos deixa?
5: Não é propriamente do Fundão, moro aqui ao cruzamento de Alcaria, mas pertence ao Fundão.
1: Muito bem, Alcaria, muito bem. Então qual é o número que nos deixa, Júlio?
5: Deixo o 50.
1: O 50, está feito. Um grande abraço para si, muito obrigado, hein? Adeus, obrigado. Bem-aja por ter ligado. E, portanto, temos 3 números. Ainda podemos receber mais chamadas. 275-753-800. Ligue-nos para poder deixar o seu palpite para a segunda coluna do Palpite da Sorte, o concurso do dia de amanhã. 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Temos 3 números, portanto, faltam-nos 2 e 2 estrelas. Se não chegarem ouvintes, aqui pela RCB faremos também o preenchimento desses números que faltam. Isto porque, repito, amanhã há uma intervenção ao nível do sistema telefónico que poderá não permitir o acesso aos ouvintes nesta hora. Por isso é que estamos a abrir a antena para a possibilidade de termos aqui mais ouvintes. Bom, mas se não houver, não há qualquer problema. Vamos depois terminar o preenchimento desta coluna e amanhã dar-lhe-emos conta dos números totais, quer da coluna de ontem, quer também da coluna de hoje do Palpite da Sorte aqui na Rádio Cova da Beira.
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1: Agora vamos lá ver então, só lá viva, bom dia.
6: Bom dia.
1: Bom dia, eu tenho o prazer de falar com quem?
6: Isaura das Donas.
1: Olá Isaura, como está, tudo bem?
6: Estou bem, obrigado, e o senhor?
1: Vamos andando, obrigado. Então Isaura, qual é o número que nos deixa?
6: 44.
1: Um beijinho grande e muito obrigado.
6: Adeus, igualmente.
1: Adeus, obrigado. Muito, muito, muito obrigado. E pronto, agora é que já não há tempo para mais, porque vamos ouvir o sinal horário do meio-dia e fechar, obviamente, esta nossa primeira parte do aperitivo. Até já, as notícias do desporto ao meio-dia. São 12 horas.
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1: Olá, vivam, muito boa tarde, sejam bem-vindos. Passa um minuto e meio do meio-dia, esta é a edição de quinta-feira do Jornal do Desporto na RCB, 25 de junho de 2026. Hoje vamos ter em destaque a conversa que tivemos há poucos minutos com Vasco Guerra. Ele vai ser o novo coordenador técnico da Associação de Futebol de Castelo Branco para o futebol e para o futsal. A partir do próximo dia 1 de julho, época 2026-2027, vai substituir no cargo Francisco Pires. Francisco Pires, que é esta hora está a orientar a equipa Seleção Distrital Sub-14 Masculina, está a disputar o Lopes da Silva, onde pela primeira vez a São Francisco Branco atinge a Liga de Ouro e está a jogar com Viseu esta hora. Portanto, o jogo começou às 11h30 da manhã. É um desidrato alcançado para a Seleção Distrital pela primeira vez na Liga de Ouro do Lopes da Silva, que está a tocar no distrito de Viseu até ao próximo domingo. Daí que, de facto, a parte importante do Jornal do Desporto de hoje tem a ver com as declarações, as primeiras à comunicação social regional, foi à Rádio Cova da Beira, Vasco Guerra, o novo coordenador. Iremos também voltar a falar do Lopes da Silva, recordar aqui os resultados da Seleção Distrital de Castelo Branco Sub-14, agora está a jogar com Viseu, recordo aqui. Temos ainda no próximo fim de semana as finais, a final fora das taças nacionais de Sub-15, Sub-17, Sub-19 masculinos e séniores femininos. Os jogos vão realizar-se nos dois pavilhões da Universidade do Interior na cidade da Covilhã. Há uma equipa da região que se marca a presença na final fora do Sub-19 masculinos, trata-se do Lavoeiro, casa do Benfica, em Idanha Nova. Campeonato do Mundo, já algumas equipas que já se apuraram para os 16avos de final. Ontem realizaram-se mais jogos da terceira e última jornada da fase de grupos. Portugal só joga na madrugada de sábado para domingo à meia-noite e meia, frente à Colômbia. A Colômbia já está apurada e Portugal para lá caminha. Ainda mais futebol de formação. Hoje é dia de treinos de observação na União Desportiva de Belmonte, que tem essa parceria com o Sporting Clube de Braga, Academia Guerreiros do Futuro, abre as portas às camadas jovens a partir das 5 da tarde de hoje no São Paulo de Belmonte. Ontem foi dia dos séniores, hoje é dia para o futebol de formação. Temos também futsal, hoje Liga Placar, quarto jogo da final, Sporting Benfica 8h30 da noite, se o Sporting vencer obriga um quinto jogo, se o Benfica vencer no João Rocha é bicampeão nacional. Iremos ainda falar também de atletismo, falta de inscrições, foi adiada a segunda estafeta João Coelho, que estava inicialmente marcada para o próximo sábado, dia 27, na cidade de Castelo Branco. Falar também de basquetebol, porque o Instituto Zendo vai participar no 4º torneio internacional do Foco do Porto, Ponte da Barca, no próximo fim de semana, já a partir do dia de amanhã. Hoje também há treino para a seleção distrital de Sub-17, 3x3, feminino e masculino, a partir das 8h30 da noite. E falar de ativismo, neste caso no Sporting Clube da Covilhã, já está marcada a Assembleia Geral Ordinária para que os sócios possam discutir e votar o orçamento para 2026-2027. A Assembleia Geral vai realizar-se no dia 4 de julho, um sábado, às 3 da tarde, no Auditório Municipal da Covilhã. Mais uma vez, boa tarde a todos. Passam 5 minutos do meio-dia. Vamos então para a parte de Leão, deixa-me passar a expressão da edição do Jornal do Desporto na RCB desta quinta-feira, 25 de junho. Tem a ver com Vasco Guerra. Entrevista exclusiva à Rádio Cova da Beira. As primeiras declarações à comunicação social à RCB nesta manhã de quinta-feira. Vasco Guerra, ele vai ser o novo coordenador técnico de futebol e futsal na São Francisco de Branco. A partir da próxima quarta-feira, dia 1 de julho, para a época 26-27, vai substituir no cargo Francisco Pires, ele que tinha deixado o Benfica e Castelo Branco, estava ainda a pensar o que ele queria fazer, eis que chegou o convite, aceitou, mas foi surpreendente.
2: Foi surpreendente, de facto não estava à espera. Eu tinha decidido há uns meses que também ia terminar o meu ciclo no Benfica de Castelo Branco, olhava para a frente e não via algo que me atraísse. E quando surgiu esta oportunidade, fui surpreendido e ao mesmo tempo também não tive muitas dúvidas, porque era um desafio diferente e um desafio que eu abracei abraço com muita confiança e a saber que a fasquia está muito alta, porque o trabalho que o Francisco Pires tem feito tem sido magnífico e obviamente que é uma exigência acrescida. tendo em conta também o trabalho que tem sido feito ao longo dos anos e com o qual me vou dedicar a 100%, não muito diferente daquilo que eu tenho feito ao longo dos anos no futebol, mas numa perspectiva e num cargo um pouco diferente e ao qual eu vou também dar o meu melhor.
1: Vasco, naturalmente que não há pessoas iguais, vai ter o teu próprio cunho, o cunho pessoal do Vasco Guerra, mas que coordenação é que poderemos encontrar a partir da próxima quarta-feira?
2: Bem, acima de tudo, aquilo que eu pretendo é que aquilo que está bem feito que se mantenha, obviamente. É um trabalho de continuidade, identifico-me em muito com aquilo que a associação tem vindo a fazer ao longo dos anos, tentar ser disruptiva, tentar ser diferenciadora, procurar aqui sempre melhores caminhos para o futebol e para o futsal, e a minha perspectiva é dar continuidade a esse trabalho, e obviamente depois, à medida que as coisas vão acontecendo e à medida que as situações vão surgindo, eu, obviamente, vou dar o meu cunho pessoal e tentar dar aqui o meu contributo para que a Associação de Futebol continue a fazer o bom trabalho que tem sido feito.
1: Vasco Guerra também disse à RCB, ao Jornal do Desporto, enfim, não há ninguém igual e, portanto, vai ter o seu próprio cunho pessoal, como acabaram de ouvir, a partir do dia 1 de julho. A passagem de testemunho é serena, é calma e tranquila. Já houve muitas conversas, vai continuar a haver conversas com o Francisco Pires e a recordar que Vasco Guerra, ele que já trabalhou em vários clubes do nosso distrito, em termos de futebol, no Sporting Clube da Covilhã, no Sporting Fica e Castelo Branco, no Clube do Oidanense e no Pena Macorense, da ADEP, por exemplo, trabalhou, agora vai trabalhar no futebol total e futsal a nível do sítio de Castelo Branco. Mas, quanto ao futuro...
2: Acima de tudo, aquilo que eu senti da parte do Francisco Pires é uma grande preocupação em deixar uma casa que muito gosta e em passar toda a informação necessária que ele entende para o trabalho continuar a ser bem feito. Acima de tudo, senti muito isso por parte dele e obviamente que essa coordenação vai ser numa linha de continuidade, tendo em conta também aquilo que já está previamente definido. Há coisas que já foram até apresentadas aos clubes, ainda sem eu estar presente e que vão ter continuidade na próxima época. E obviamente que essas questões são questões muito, muito sensíveis, porque estamos a falar de muitos participantes, de muitos clubes, e que vai ter um impacto muito grande no nosso distrito. Obviamente que essa colaboração e esse passar da pasta por parte do Francisco para uma próxima época é muito importante, porque permite fazer aqui um trabalho com muito mais qualidade, com anteceder aqui também bastantes cenários e obviamente depois, tendo em conta a experiência que eu tenho de diferentes realidades, porque esses foram alguns dos clubes onde eu estive, mas estive também em clubes como por exemplo o Pena Macorense, ou seja, tenho aqui também a possibilidade de conhecer de realidades diferentes enquanto treinador e coordenador. E obviamente que isso deixa-me também sensibilizado para as dificuldades de todos os clubes, não só os clubes que estão nos grandes centros urbanos, mas também os clubes com menor densidade populacional e que têm outro tipo de constrangimentos, e que obviamente isso vão ser situações que nós vamos ter sempre em conta, eu vou ter sempre em consideração para poder tomar decisões que obviamente eu sei que serão decisões que não vão agradar a todos, mas que serão sempre decisões com o intuito de termos aqui um melhor futebol em Castelo Branco e também um melhor futebol não só na cidade, mas também no distrito de Castelo Branco.
1: Costuma-se dizer-se no futebol, a equipa que ganha não se mexe, e portanto Vasco Guerra não está para já com intenções de mudar qualquer selecionador de cidade.
2: O que está bem feito é para se manter. E obviamente que eu tenho aqui também já muita informação daquilo que correu bem e das coisas que correram menos bem e que podem aqui ter ou podem ser aqui pontos de melhoria, e não vejo porque estar a mudar só por mudar, só para dizer que agora entrou uma pessoa nova e vamos ter que mudar aqui as coisas só para mostrar serviço. Eu não sou assim. Nos clubes onde eu já estive, nunca tive muita dificuldade em identificar quando as coisas estão bem feitas, pelo meu antecessor, não vou mudar só por mudar, e aqui vai-se manter da mesma maneira, ou seja, quem está a trabalhar bem, quem está a fazer as coisas bem, as coisas vão continuar naturalmente, e obviamente onde houver necessidade de pontos de melhoria, houver necessidade de alguma alteração, será feita também, e aqui também sempre com frontalidade e transparência para as coisas serem feitas, pelo menos da forma como eu me identifico. Em relação aos selecionadores, vai ser também muito por aí. Conheço praticamente todos e, obviamente, sei como muitos trabalham, e as coisas, quando estão a ser bem feitas, são para se manter. E depois, obviamente, vai depender muito da disponibilidade de cada um para, na próxima época, continuar a contribuir e a colaborar com a associação.
1: Vasco Guerra, a partir da próxima quarta-feira, 1 de julho, época 26-27, vai ser o novo coordenador técnico da Associação de Futebol Castelo Branco.

0: Alegre, uma derrota por 4-0 frente a Setúbal, eis que nesta esta hora está a defrontar Viseu, primeiro jogo desta fase da Liga de Ouro. Depois, Castelo Branco amanhã joga, hoje está a jogar em São Pedro do Sul, amanhã joga em Castro Daire às 9h30 da manhã com Coimbra, amanhã sexta-feira, folga no sábado e no domingo depois irá defrontar um destes adversários, Ponta Delgada, Braga ou Vila Real, isto no próximo domingo. Este desidrato passa também pelo trabalho excelente feito por Francisco Pires, assim reconhece também Vasco Guerra, ele que hoje vai partir para o sítio de Viseu, onde está a decorrer a competição até ao próximo fim de semana para ver in loco este torneio da Federação Portuguesa de Futebol, este ano com a colaboração da Ação Futebol de Viseu. Lopes da Silva, Vasco Guerra, fala assim.
1: É o reconhecimento e também aqui não vou dizer a cereja no topo do bolo, mas é o reconhecimento e o contributo final que o Francisco Pires consegue aqui garantir para os jovens do nosso distrito. Trabalhou sempre com muita dedicação, muita paixão e muita competência, por isso é que eu tenho dito muitas vezes que a Fasquia está elevada. Fico muito contente que neste momento estejam a acontecer não só esta, mas muitas situações que são o culminar de um trabalho longo e acima de tudo, este é um trabalho que exige aqui também uma grande responsabilidade e obviamente é um grande desafio. Curiosamente, eu este fim de semana, ainda não estando em funções, vou estar presente também no Lopes da Silva para dar continuidade a esta passagem de pasta que o Francisco tem feito para eu poder depois também fazer um trabalho, garantir aqui um trabalho também de qualidade e, acima de tudo, é o reconhecimento de um trabalho muito bem feito, de alguém com muita paixão, muito profissional e, acima de tudo, preocupado com as modalidades do futebol e do futsal, que é obviamente algo que eu também partilho e que também vou defender ao longo do tempo que estiver na Associação de Futsal, que é obviamente algo que eu também partilho e que também vou defender ao longo do tempo que estiver na Associação.
0: Vasco Guerra, integração exclusivo à Rádio Corvara Jornal do Desporto, nesta quinta-feira, 25 de junho. Esta hora começou, nesta altura, a segunda parte desse Castelo Branco Viseu. Não temos ainda o conhecimento desse resultado, mas amanhã iremos falar de facto desse resultado da Seleção Distrital de Sub-14, que está na Liga de Ouro do Lopes da Silva 2025-2026, no distrito de Viseu, até ao próximo fim de semana. Hoje com Viseu, em São Pedro do Sul, amanhã, 9h30 da manhã, em Castar, com Coimbra, e depois no domingo vai então defrontar um destas equipas, recordo aqui Ponta Delgada, Braga ou Vila Real. Recordo então que Castelo Branco na fase de grupos alcançou 4 pontos, ficou em segundo lugar, daí o acesso à Liga de Ouro. O Castelo Branco ganhou 1-0 a Beja, perdeu 4-0 com Setúbal e empatou 0-0 com Porto Alegre. Setúbal ganhou este grupo de Castelo Branco com 3 vitórias e 9 pontos. Já hoje de manhã jogou com Lisboa para a fase platina e perdeu por 1-0. Portanto, a Liga de Platina, Setúbal 0, Lisboa 1. Foi esta manhã também no distrito de Viseu. Portanto, o Lopes da Silva ainda a decorrer com o Castelo Branco Sub-14 a fazer um bom torneio. Ouvimos o Vasco Guerra, amanhã vamos continuar a ouvi-lo sobre outros temas de acordo com aquilo que ele vai fazer a partir do próximo dia 1 de julho. Recorde-se nesse dia 1 de julho, inicia funções na Federação Portuguesa de Futebol Francisco Pires, o ainda coordenador técnico da São Paulo de Castelo Branco, para a área da certificação de entidades formadoras a nível nacional. Passam quase 17 minutos do meio-dia. No futsal, a Federação Portuguesa de Futebol, com a Ação Futebol Castelo Branco e com a Universidade da Beira Interior da Covilhã, vão receber no próximo fim de semana, nos dois pavilhões da Universidade da Beira Interior, a final fora das taças nacionais de futsal masculina e feminina. Escalões de sub-15, 17, 19 masculinos e séniores femininos este fim de semana. Ora bem, a Ação Futebol Castelo Branco tem um representante, é a Ação Cultural Desportiva do Lodoeiro, casa do Benfica de Anova, que vai estar na final Final Four do Sub-19 Femininos e o conjunto raiano vai disputar o acesso à final no sábado, dia 27, são as meias finais, 27 de junho, às 11h30 da manhã, diante do Clube Desportivo Escola Francisco Franco. O jogo vai ser no pavilhão número 1 da Universidade da Aventura, na Covilhã, sábado, 11h30 da manhã. Em caso de vitória, depois o jogo também será no domingo, também às 11h30 da manhã. É a única equipa do distrito que está presente nestas finais, Final Four da

0: Nacionais de Futsal Masculino e Feminino. Este fim de semana, nos pavilhões da Universidade da Beira Interior. Agora, falado antes pediu o Belmonte, ontem o dia foi dedicado ao treino de captação dos séniores, agora virado para o futebol de formação. Nesta parceria, como já demos conta aqui na devida altura, com a Academia Guerreiros do Futuro, União Esportiva de Belmonte, Sporting Clube de Braga. Assim, o Estádio Municipal de Belmonte abre as portas hoje para conhecer futuros craques em todos os escalões. A partir das 5 às 6 da tarde, Petizes e Traquinas, 18 às 19 horas, Benjamins, 19 às 20 horas, Infantil e equipa feminina. O dia de hoje, treino de observação, as camadas mais jovens da União Esportiva de Belmonte com essa parceria com o Sporting Clube de Braga. Recordo que em Paramacor vai realizar-se mais um torneio de futebol juvenil, é o Raia Cup, 4ª edição, a partir do dia de amanhã e até 12 de julho no Estádio Municipal de Paramacor e no Complexo Esportivo da Associação Desportiva Criativa e Cultural de Pedrógão de São Pedro e organiza a Associação 2BE com apoio do município de Paramacor e dois clubes envolvidos. A partir da manhã, o Raia Cup em Paramacor. Futsal, Liga Placar, play-off final, quarto jogo, Pavilhão João Rocha em Lisboa, hoje Sporting Benfica, às 8:30 da noite. O Benfica, atual campeão nacional, em título, está em vantagem por 2-1, venceu o primeiro jogo em casa por 2-1, perdeu no João Rocha por 8-2 ganhou por penaltis no seu jogo no Pavilhão da Luz. Depois do 4-4 no final do tempo regulamentar, 5-5 no prolongamento, foi mais competente o Benfica e ganhou por 8-7. Hoje, o quarto jogo. Se o Sporting vencer, haverá quinto e último jogo no domingo, dia 28, às 8 da noite, no Pavilhão da Luz. Se for o Benfica a ganhar, torna-se bicampeão nacional de futsal, época 25-26. Agora, falar do Campeonato do Mundo, vou trazer aqui resultados da jornada de ontem. Panamá 0, Croácia 1, Colômbia 1, Congo 0, Suíça 2, Canadá 1, as equipas são apuradas por esses aulas final, Bósnia-Herzegovina 3, Qatar 1, Marrocos 4, Haiti 2, Escócia 0, Brasil 3. Já esta madrugada, África do Sul 1, Coreia do Sul 0, República Checa 0, México 3. África do Sul e México também estão apurados para o sexto final, tal como o Brasil e a equipa de Marrocos e a Bósnia-Herzegovina. Hoje vamos ter ainda mais dois jogos, às 9 da noite, Curaçao, Costa do Marfim e Equador, Alemanha. E depois, já amanhã, à meia-noite, dois jogos da terceira jornada. Tunísia, Países Baixos e Japão, Suécia. Às 3 da madrugada de amanhã, temos Turquia, Estados Unidos da América e Paraguai, Austrália. Depois, amanhã, às 8 da noite, Noruega, França e Senegal, Iraque. Jogos ainda para hoje e também para a madrugada e dia de amanhã, Campeonato do Mundo. Portugal apenas joga o último jogo com a Colômbia na madrugada, sábado para domingo, 27 para 28 de junho, meia-noite e meia, hora de Portugal Continental. 8 e meia do dia 28, Portugal-Colômbia. Colômbia já está apurada e Portugal para lá caminha também. Passam 21 minutos e meio do meio-dia. Falar de outras modalidades, inicialmente agendada para este sábado 27 de junho às 19h30, a prova organizada pelo município de Castelo Branco em parceria com a Associação de Atletismo de Castelo Branco, Meu Tempo e PTN Sport Eventos, falo-vos da segunda estafeta João Coelho, foi adiada. Na missiva enviada à RCB ontem, a direção da Associação de Atletismo de Castelo Branco, liderada por Francisco Santos, refere que, e cito, em virtude da fraca adesão à segunda estafeta noturna João Coelho, se realizar no dia 27 de junho de 2026, como vos informar, atendendo às justificações lógicas e ponderáveis que, lamentavelmente, iremos adiar esta prova para data posterior. Pode ler-se nessa missiva. A Associação de Atletismo de Castelo Branco agradece ainda o esforço e a disponibilidade para que esta prova de homenagem ao falecido Presidente pudesse ter a dignidade que merece, conclui o comunicado da Associação de Atletismo de Castelo Branco enviado à Rádio Cova da Barra. Recordo-se que a prova seria realizada em circuito fechado, 1000 metros por volta, aberta a todos os escalões masculinos e femininos, no Parque Urbano de Cruz de Montalvão, na cidade de Albuquerque. Portanto, esta segunda estafeta, João Coelho, foi adiada. Falar agora de basquetebol, está o quarto torneio internacional do Futebol Clube do Porto em Ponta Barca, a partir da manhã e até domingo. Participa uma equipa da nossa região, Unidos Futebol Clube do Tortosendo. É um torneio dedicado aos escalões de sub-14, sub-16, sub-18, masculinos e femininos. O Unidos Tortosendo começa por jogar com o Loures às 9 da noite, no dia de amanhã, e vai realizar mais jogos. assim no sábado às 17 horas joga com a equipa da Cavala, recreativo da Cavala, e depois tem os jogos também Salesianos de Évora às 19h30 de sábado. Estes são os jogos do Estruzendo em termos de camadas jovens ao nível do basquetebol. Também nesta modalidade continuam a treinar as seleções distritais de sub-17, 3x3 femininos e masculinos, tendo em vista a festa nacional a realizar-se em Tomar no próximo mês de julho. Hoje há treino da seleção feminina entre as 20h30 e as 22h no pavilhão do Unidos do Tortuzendo. Isto em termos de basquetebol 3x3. Fecho falando de associativismo e fica a notícia da Assembleia Geral Ordinária do Sporting Clube da Covilhã. Aliás, no passado dia 12 de junho, quando na Assembleia Geral o extraordinário do Clube Serrano foi dado a conhecer por parte de Paulo Cunha Ribeiro, o líder da Comissão de Gestão, Comissão Administrativa do Clube Serrano para a época 26-27, de que era obrigatória haver uma Assembleia Geral para a apresentação do orçamento para a época desportiva, neste caso 2026-2027. Não vai ser até o final do mês de junho, mas ficou marcada para 4 de julho, um sábado. Pela primeira vez, uma Assembleia Geral do Sporting da Covilhã, um sábado à tarde, às 15 horas, no Auditório Municipal da cidade da Covilhã. Nessa Assembleia Geral ordinária, convocatória, para além do período antes do dia, vai ser feita então a apresentação, discussão e votação da proposta de orçamento de receitas e despesas para a época desportiva 26-27, informação do Presidente da Comissão de Gestão e, naturalmente, o habitual ponto, outros assuntos de interesse para a coletividade. Há aqui uma nuance. Desta feita, a comunicação social não vai poder assistir a esta Assembleia Geral Ordinária. Aliás, a Paulo Cunha Ribeiro já tinha dito isso mesmo aos jornalistas no passado dia 12 de junho, a quando dessa Assembleia Geral Extraordinária, de que, e devido à natureza, dizem convocatória, devido à natureza dos assuntos abordados na Assembleia Geral, que está marcada para 4 de julho, a presença da comunicação social só será permitida no final da mesma. Portanto, pela primeira vez na sua história, a comunicação social não vai acompanhar uma Assembleia Geral do Sporting Clube da Covilhã. Quer seja ordinária, quer seja extraordinária, por estes motivos apresentada também esta alínea na convocatória da Assembleia Geral Ordinária, marcada então para dia 4 de julho, 3 da tarde, no Auditório Municipal. Recorde-se que o Sporting Clube da Covilhã começa a trabalhar com remota ou com o treinador, que poderá chegar no dia 6 de julho, uma segunda-feira, para a época 26-27, na Liga 3, onde Paulo Cunha Ribeiro já disse à RCB que o objetivo é, para já, manutenção, mas atingir a fase de acesso a campeão à subida de divisão. Tudo começa dia 6 de julho, a Assembleia Geral é no sábado anterior, dia 4. É tudo por hoje. Boa tarde, bom desporto, até amanhã.
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0: Fumo, nunca mates o mandarim. A música em português, antes aqui, a presença de Michael Jackson, precisamente faleceu a 25 de junho de 2009. Portanto, hoje também aqui recordamos Michael Jackson, um cantor, compositor, dançarino, apelidado Rei do Pop, é considerado uma das figuras culturais mais significativas do século XX, um dos maiores artistas da história da música. Michael Jackson, que nasceu nos Estados Unidos a 29 de agosto de 1958, em Gary, e morreu em 25 de junho de 2009. Aqui recordamos então também Michael Jackson. São 12 horas 38 minutos, vamos até às 13, como é habitual, aqui na antena da Rádio Cova da Beira, aperitivo na sua hora de almoço.
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E na Rádio Cova da Beira, até às 13, aperitivo. Este programa que lhe quer fazer companhia sempre na hora de almoço. E se já almoçou, então uma boa digestão, se não, um bom apetite. Tudo a correr pelo melhor. Para esta tarde de quinta-feira, 25 de junho de 2026, o Instituto Português do Mar e da Atmosfera prevê períodos de céu muito nublado, aguaceiros que podem ser por vezes fortes, de granizo e acompanhados de trovoada, em especial na região norte e centro até, precisamente ao início da tarde, diminuindo gradualmente a frequência a partir da tarde. Vento fraco, moderado, por vezes forte nas terras altas. Descida da temperatura, em especial da máxima no interior do país. E espreitamos já para o dia de amanhã, a sexta-feira, aguaceiros no norte e centro até o final da tarde, pequena subida da temperatura máxima no interior de Portugal. Assim vai estar o tempo no dia, na tarde de hoje e também no dia de amanhã. Obviamente são essas as previsões dos técnicos do Instituto Português do Mar e da Atmosfera. Dama e Vítor Rodrigues com Vira Vira.

0: E é assim que vamos construindo este nosso aperitivo de hoje, aqui no FM Estéreo da Rádio Copa da Beira, a partir do Fundão, para todo o mundo, é verdade, através da internet, pode escutar-nos em qualquer parte do mundo, a qualquer hora. Muito obrigado pela sua fidelidade na sintonia da RCB Rádio Copa da Beira, que diariamente, sempre ao seu lado. E queremos, obviamente, continuar consigo esta viagem que fazemos habitualmente, todos os dias, a todas as horas. Muito, muito obrigado pela preferência na sintonia da RCB. Para nós, obviamente, é sempre um prazer enorme estar consigo. Daqui a pouco vamos chamar o António Filipe para mais uma edição de Clássicos da Música, aqui na sua rádio.
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0: Yolanda, no programa de hoje. E agora acionamos então os clássicos da música com o António Filipe.
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3: Ellen Taffetz Willis, nascida a 30 de abril de 1939, em Miami, Flórida, é uma compositora norte-americana e a primeira mulher compositora a ganhar o prémio Pulitzer de Música. Willis compôs a Upbeat em 1998, um patrocínio da Fundação Susan W. Rose e da Fundação Richard Herman. A peça foi estreada no dia 5 de setembro de 1999, no Kennedy Center, em Washington. A Orquestra Sinfónica Nacional foi dirigida pelo maestro Anthony Abel, a quem Willis dedicou a partitura. Como o título sugere, a Upbeat foi composta como abertura de concerto para atiçar a plateia e deixá-la bem-humorada, e durante os cerca de 4 minutos que dura, a peça faz exatamente isso. Willis fez uma escolha inteligente quando decidiu compor esta música. Pegou num dos maiores andamentos de abertura da história da música, o prelúdio da partida em Mi maior para violino solo de Bach, e usou-o como estrutura para a sua própria peça. O maravilhoso prelúdio de Bach está aqui fundido com a imaginação e o sentido rítmico da compositora, e o resultado foi descrito por um observador como Bach encontra Copland. Vamos escutar a Upbeat de Ellen Taffetz Willis, na interpretação da Orquestra Sinfónica da Universidade de Witten, sob a direção do maestro Alexander Jiménez.

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1: Boa tarde, são 13 horas.
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1: Vivam, muito boa tarde. Estamos de volta para, ao seu lado, viajarmos pelas ondas artesianas dos 100.0 e 92.5, as frequências locais da Rádio Cova da Beira, até bem perto das 14 horas, em mais uma edição do programa Inesquecíveis. Mas também, a nível mundial, a RCB pode ser escutada em qualquer parte do globo, através da internet em www.rcb-radiocovadabeira.pt. Que bom estar de volta e estar consigo, e então já sabe que este é um programa exclusivamente com fados e fadistas. Ao longo de cerca, essencialmente, de uma hora, estamos ao seu lado para consigo partilharmos este espaço e ouvirmos de forma tranquila, serena, depois de almoço ou a almoçar, os fados, que também uns gostamos mais, outros menos, mas fado pontua aqui na edição do programa Inesquecíveis na Rádio Cova da Beira. Mais uma vez, muito obrigado por estar connosco. E vamos recordar, homenagear Hermínia Silva com o fado do Pistarim. É assim que começamos a nossa edição de hoje do programa Inesquecíveis na Rádio Cova da Beira. É precisamente uma indicação a que o João Silva no fundão nos deixa, o Carlos Ribeiro também no fundão, o José Duarte Pereira, na cidade de Covilhã, a tia Maria da Serra, na Covilhã Serra da Estrela, também nos acompanha, a família Salvada em Chamos, no Conselho Fundão, o João Ferreira em Atalaia do Campo, Conselho Fundão, a Estrela Vidal, em Santo António dos Areias, no Alentejo, em Castelo de Vida, Maria de Lourdes, que está também connosco, o Miguel Trindade, no Fundão, o Gil e o Sérgio Cruz, também no Fundão, o José Lopes, em Penamacor, o Pedro da Saraiva está no Paúl, no Conselho da Covilhã, o Armando Antunes no Fundão e também no Fundão Conceição e João Arvana, que estão na nossa companhia nesta edição também do programa Inesquecíveis. Na Covilhã, o Carlos Cabral e Irene Cabral e em Oledo, no Conselho de Idanha Nova, o João Baraçal. A Teresa Maria está aqui na cidade do Fundão e também a Celeste Rocha está em França via internet na nossa sintonia. A Hilda Ribeiro em São Domingos, Covilhã, e o António Carvalho Rodrigues também na cidade da Covilhã. Vamos ouvir Hermínia Silva.

E depois de Hermínia Silva, vamos ouvir duas vozes masculinas do fado. António Pinto Basto e José Gonzalez. Uma viagem pelo fado. É a proposta deste tema que vamos escutar já a seguir no nosso programa de hoje, com a indicação do João Manuel, em Alpedrinha, no Conselho do Fundão, também o José Manuel, na Malhada Velha, Fundão, o Francisco e a Fernanda Matos, no Tortuzendo, a Covilhã, e também connosco na Covilhã, no bairro de Santo António, estão o José Paes e a Ana Paes. A Nazaré Gonçalves em Alcaria, Conselho do Fundão, o Mário Santos também no Fundão, a Rosa Helena Silveira no Tortuzendo Covilhã, a Velma Maria Linda no Sineiro, na Covilhã, a Fernanda Correia no Fundão e também connosco o Fernando Duarte, está connosco no Fundão, Júlio Pedão e João Soriano na Covilhã, a Rosa Maria na cidade da Covilhã, a Maria da Anunciação em Enxabarda, no Castelejo, no Conselho do Fundão, e José da Silva Martins, em Aldeia de Joanes, Conselho do Fundão. O António Ribeiro, em Idanha Nova, e a Cláudia Monteiro, no Conselho da Covilhã. O Paulo Ferreira, em Castelo Novo, Fundão. O João Moreira, em Valverde, também no Fundão. Manuela Moreira e Hermínio Canhoto, em Aldeia de São Francisco de Assis, na Covilhã. E também, connosco no Sabugal, o Hugo Martins e a Maria José. Cantam José Gonzalez e António Pinto Basto.

Vamos aqui ao seu lado nesta viagem com fados e fadistas na Rádio Cova da Beira. É tempo de escutarmos agora a Sara Correia, voz do fado contemporâneo, com o tema Dizer Não. Às vezes é preciso.

no concelho de Idenha Nova. O casal Maricoto, aqui na cidade do Fundão, está connosco, e é também connosco José Mendes, em Alpedrinha, concelho do Fundão. O João Geirinhas, em Oledo, no concelho de Idenha Nova. O Manuel Gama, em Castelo Branco. A Isabel Salvado, no Fundão. E também o Norberto Franco, aqui na cidade do Fundão. O Nelson Araújo, em Lisboa, via internet, está connosco. A Salete Sarabia e o Francisco Moraes, na Covilhã. A família Correia, Francisco e Lu, no Fundão, e a Rosa Antunes, em Valverde, no concelho do Fundão, a Maria Dulce, Lídia António Manuel, e a Maria de Lourdes, na Covilhã, a Amélia e o José Silva, no Dominguizo, Covilhã. Também connosco o Fernando Caixinha, em Donas, concelho do Fundão, e o Jorge Bento, em Enxames, freguesia do concelho do Fundão. Canta Sara Correia.

E agora, Paulo Bragança vem aqui também ao nosso programa cantar O Tempo Não Volta. Vamos ouvi-lo já a seguir nesta edição de quinta-feira, 25 de junho de 2026, com a indicação que a Maria Rosa Brandas na Covilhã nos deixou, também no Concelho de Belmonte, a Maria Marques, o Carlos Gomes, no Concelho do Fundão, e a Maria Georgina Salvado, no Concelho do Fundão, na freguesia de Enxames, a Idalina Almeida em Unhais da Serra, Covilhã, o Paulo Gameiro e família em Cabanas de Palmela, através da internet, estão connosco, Lourdes Serrão em Donas, Fundão, e também o Fundão, o Eduardo Silva Fernandes. Rosa Viegas, em Cortes de Baixo, na freguesia de Cortes do Meio, no concelho da Covilhã, e a Maria Beatriz do Carmo, também na Covilhã. O Francisco Pereira está no Fundão e a Helena Castro também no Fundão, a Maria Jesus em Penamacor e o José Augusto no Teixoso, Covilhã, a Elisa Lourenço em Enxames e também no concelho do Fundão, a Maria Rosa Fernandes, a Luísa Santos em Castelo Branco e a Piedade Ferreira está em Cortes do Meio, no concelho da Covilhã, o José Guiar no Fundão, a família Frade na freguesia da Fatela, concelho do Fundão, Alexandra Cruz e Silva na Covilhã e o

Mais uma voz do fado a cantar para todos nós aqui na antena da Rádio Cova da Beira. É uma voz feminina, a de Carminho, que vem cantar o fado A Ponte. É preciso fazer pontos entre todos nós. E este é também o bonito título, A Ponte, com Carminho a cantar nesta tarde, aqui nos Inesquecíveis da RCB, fruto da indicação de que o Eduardo Fonseca, no Fundão, nos deixou, também Ana Geraldes, na Freguesia de Donas, Conselho do Fundão, a Maria do Rosário em Trigais, Irada, Conselho da Covilhã, na Covilhã, a Natália Gomes, o Artur Carvalho e a Susana Carvalho estão no Conselho do Fundão, a Isabel Lindeza, também no Fundão, a Maria do Carmo, no Teixoso, a Covilhã, e o Joaquim Bartolomeu, em Dornelas do Zezer, no Conselho de Pampilhosa da Serra. A Florinda Matos está no Fundão, e também a Angelina Paulo Maurício e o José Moreira, no Conselho do Fundão. O António Gonçalves e a Carmita Casteleiro, na Covilhã, o Edgar Henriques, em Castelo Branco, a Teresa Ascensão, no Fundão, o António Fernandes, no Fundão, a Maria da Luz e o José Rebal, em Aldeia de Santa Margarida, no Conselho de Idanha Nova, e em Tinalhas, Castelo Branco, o Angélico Mendes.

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7: Mais uma vez, muito boa tarde. Entramos na segunda parte do nosso programa de hoje, Inesquecíveis, na Rádio Cova da Beira. Onde e com quem quer que esteja, votos de uma fantástica tarde de quinta-feira com a RCB. E o amor, é assim que se chama o próximo fado, o amor. E é preciso tanto neste mundo. É Nuno da Câmara Pereira que vai interpretar este fado aqui para todos nós, com a indicação da Helena Esteves no Fundão, do Luís Manuel Serra também no Fundão, da Maria do Carmo, do Luís de Carvalho e da Maria Amélia no Teixoso, Covilhã, o José Torrado Lobato em Idanha Nova, a Judite Esteves no Fundão e o Manuel Afonso em Chamos, Conselho do Fundão. O Fernando Dias no Conselho da Covilhã, também na Covilhã Adélia Santos, Saraiva Nova e Encarnação Saraiva, no Fundão, e também no Conselho Fundão, em Alcaria, a Filomena Matos. O António Gouveia está no Sabugal, a escutar a rádio, e o Filipe Cardoso, em França, através da internet, também não perde pitada. No Fundão, a Delfina Pereira, e ainda, aqui no Conselho do Fundão, o Adelino Pires Salvado, a Laura Silva, na cidade da Covilhã, e a Lívia Lopes, também, na cidade da Covilhã. Vamos ouvir Nuno da Câmara Pereira.

0: Mais um fado para escutarmos aqui na Rádio Cova da Beira até às 14, inesquecíveis, fados e fadistas sempre aqui a acompanhar-nos. E recordamos aqui Milay Quaresma, voz da região, aqui com Asas de Vento. Vamos ouvi-la já a seguir com a indicação do Luís Pereira, que está em Castelo Novo, Conselho do Fundão, a Judite Boa Vida também no Fundão, o Alberto Pires, em Castelo Branco, a Teresa Canela, na cidade da Covilhã, o António Adolfo, em Castelo Novo, Conselho do Fundão, a Cláudia Gonçalves, no Conselho do Fundão, o José Vaz, no Tortuzendo, o António Pereira, na cidade da Covilhã, a Isaura Moreira, em Donas, Conselho do Fundão, e também o Higínio Serra Cruz, em Aldeia de Joanes, Conselho do Fundão. A Filomena Trindade, em Castelo Branco, que está connosco, a Sofia Fernandes, na cidade da Covilhã, Irene Paiva no Fundão e a Célia Santos também no Conselho do Fundão. O Camilo Santos está no Conselho de Castelo Branco, o Floriano Branco Pereira em Sobral de São Miguel Covilhã, Ana Conceição no Fundão, a Carolina Machado em Soto da Casa, Conselho do Fundão, a Teresa Correia em Cantargal, Covilhã e o Rui Oliveira e Patrocínia estão no Canhoso, Conselho da Covilhã.
1: E eu espero que saia bem, é para todos vocês. Considerem, onde diz amor é amizade, é amor também e é para todos vós.

Helena Leonor é a próxima voz que vamos escutar aqui no nosso programa. Ela vai interpretar o fado O Vento. A indicação que a Lucinda Edmond em Silvares, Conselho Fundão, nos deixou. O Pedro Gil em Gênero de Cima, também no Conselho Fundão. A Patrocínio Loura em Castelo Branco. A Márcia Costa no Teixoço, a Covilhã. A Maria dos Anjos em Sota Casa, Conselho Fundão. O Francisco José Cruz no Conselho Fundão. A Maria de Fátima Aurélio na Covilhã. Ana Maria Matos no Tortuzendo, Covilhã. O António Carvalho e a Maria de Fátima no Fundão. E também a Amélia Santos no Alcaide, Conselho do Fundão. O Américo Bento em Dornelas do Zezer, no Conselho de Pampilhosa da Serra. A Maria Alexandra Fael na Covilhã. Alexandre Souza, aqui no Fundão, e também a Talaia do Campo, Fernanda Salgueiro, Talaia do Campo, freguesia do Conselho Fundão, Francisco Cardoso, na Covilhã, a Lucinda Peixinho, no bairro dos Penedos Altos, na cidade da Covilhã, o Leonel Rodrigues, está connosco no Fundão, Lourdes Serra, em Aldeia de Joanes, Conselho do Fundão, a Mónica Costa, no Teixoso, e a Helena Gomes, na cidade da Covilhã.

Já está no palco da Rádio Cova da Beira, do programa Inesquecíveis, o Miguel Moura. Vem cantar o fado Quem Sou Eu. É o próximo tema aqui no programa Inesquecíveis da RCB, com essa indicação que o Luís Ferreira no Fundão nos deixa, a Francisca Perpétua também no Fundão, o João Silva na Covilhã, a Maria Ferreira dos Santos no Conselho de Castelo Branco, Nazaré Pires, José da Silva Afonso, o Rui Pereira também no Fundão, o Rui Duarte no Conselho de Castelo Branco, a Maria Teresa Feliciano no Tortuzendo, a Maria Ribeiro aqui na cidade do Fundão e também connosco está no Conselho do Fundão, precisamente a Maria Fernanda Figueiredo, está na cidade do Fundão, na Covilhã, o Domingos Frade e a Maria do Carmo Frade, e também o Fernando Leitão e a Leonor Serra, em Aldeia do Bispo, no Conselho de Penamacor.

próximo fado que vamos ouvir no nosso programa chama-se Na Mais Profunda Saudade. É Valéria Carvalho a que vem interpretar este tema, a que nos deixou como indicação o Manuel Esteves no Fundão, também a Luzia da Conceição, que está no Tortuzendo a Covilhã, o Rui Monteiro no Fundão e ainda a Rosa Correia, a que está também na cidade do Fundão. A Teresa Matos na Covilhã, a Beatriz e o João Fonseca no Tortuzendo a Covilhã, a Maria Matos está connosco no Fundão, a Otília Barata e o António Ribeiro também nos acompanham no nosso programa. A Rosa Carvalho Silva na cidade da Covilhã e em Almada, através da internet, está connosco a Ana Neto, a Maria Amélia no Fundão, a família Zacarias em Chamos, Conselho Fundão, a Angélica Mendes em Castelo Branco e na Covilhã está connosco o Joaquim Santos. Vamos ouvir Na Mais Profunda Saudade com Valéria Carvalho.

E agora vamos escutar o Marco Rodrigues, que vem hoje aqui interpretar o tema Do Chiado ao Bairro Alto. É o tema que vamos escutar, o fado que vamos ouvir aqui, é o penúltimo tema desta edição de hoje, com a indicação que nos chega através da Carla Santos Alexandre, aqui na cidade do Fundão, e também connosco Ana Santos no Fundão. A Cláudia Ramos, na cidade da Covilhã, na vila do Tortuzento, freguesia do Conselho da Covilhã, estão a Maria Ascensão Vaz e o Rui Vaz, a família Alverca, em Chamos, no Conselho do Fundão, a Maria de Jesus, também no Fundão, a Maria Irene Gaspar, em Cantargalo, a Covilhã, e a Maria Ferreira está também connosco na cidade da Covilhã. A Fernanda Cabaz, João Mendes, no Fundão, o Artur Ramos, em Chamos, Conselho do Fundão, o José Prata, na cidade da Covilhã, e também connosco a Irene e a Paula Mota, na cidade da Covilhã. Vamos então escutar o Marco Rodrigues no tema Do Chiado ao Bairro Alto. Boa audição.

terminamos o nosso programa recordando, homenageando uma voz do fado da região, cantava fado em alguns locais, Prazeres Geraldes. Já não está entre nós, vamos recordá-la com este fado, Foi Deus. É assim que vamos musicalmente terminar o nosso programa de hoje, com a indicação que nos chega do Eduardo Carvalho, no Fundão, também do Rafael Costa, no Fundão, a Fernanda Lourença em Cantargal, a Covilhã, o Carlos Sousa e a Zezinha Sousa no Tortuzão de Covilhã, a Gabriela dos Santos e a Adelaide do Campo, no Conselho do Fundão, a Maria Pereira, no Fundão, o Eusébio Fernandes, na Covilhã, o Tomás Barros Varela, também, na Covilhã, o Miguel Ramos em Chamos, no Conselho do Fundão, a Fátima Abreu e o marido, aqui no Fundão, a Maria Gameiro, na Covilhã, o António Castro, em Castelo Branco, a Maria Gameira em Castelo Branco, e Libéria Prata e o José Duarte no Canhoso, e ainda o António Castro em Castelo Branco. Foi um enorme gosto, mais uma vez, para nós estarmos ao seu lado. Muito, muito obrigado pela vossa presença. Contamos com ela, se Deus quiser, amanhã às 13. Até lá, tudo bom, muito boa tarde, muita saúde para todos.

0: São 2 horas. Boa tarde.
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0: Uma palavra que define tão bem Portugal, a saudade. Seja muito bem-vindo à sua rádio. 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

0: Uma recordação tão especial, Roberto Leal a fazer parte desta emissão sobre a greve viola da Lister Mais. Vamos para Valongo, não vamos perder tempo. 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
0: 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Agora, um projeto da música portuguesa são as Senhoritas. Esta música tornou-se sucesso.

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0: 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Marcos com Will Soto tem Cabaré essa noite?

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0: Muito boa tarde, eram 15 horas em Portugal Continental.
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0: Há notícias para escutar na antena da RCP. Vamos dar-lhe conta de que os deputados do Partido Socialista na Assembleia da República questionaram o Governo sobre obras e segurança na ponte em Vila Velha de Ródão. Há uma caminhada pela diabetes na Covilhã, pela Associação Diabéticos da Serra, da Estrela Hélio Fazendeiro, a quer-se no Partido Socialista conseguir precisamente uma renovação com mais militantes e mais secções. Notícias na sua rádio já a seguir.
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0: Mais uma vez, muito boa tarde. Notícias na antena da Rádio Cova da Beira. Os deputados do PS questionaram o Ministro das Infraestruturas e Habitação sobre a reabilitação e segurança na ponte de Vila Velha de Ródão. A circulação de pesados está interdita desde setembro de 2025. Os deputados questionaram o Ministro das Infraestruturas e Habitação sobre a reabilitação da ponte de Vila Velha de Ródão, uma infraestrutura que garante ligações entre aquele concelho de Nisa e os territórios envolventes e que, por isso, assume particular relevância para a mobilidade das populações e para a atividade económica da região. Os deputados eleitos pelos círculos eleitorais de Castelo Branco e Porto Alegre, Nuno Fazenda e Luís Moreira Testa, pedem ao Ministro da Tutela o ponto de situação do processo de reabilitação integral da ponte, qual o investimento previsto e quais as fontes de financiamento. Perguntam ainda que intervenções concretas estão previstas para a reposição das condições adequadas de circulação, qual o calendário para a execução da empreitada e quando prevê o Governo que seja possível repor a circulação de veículos pesados. Os deputados querem também saber se o Governo considera que os itinerários alternativos atualmente definidos garantem adequadas condições de segurança rodoviária e capacidade de resposta ao acréscimo de tráfego pesado e que avaliação faz o Executivo do atual volume e características do tráfego que circula na ponte após a interdição da circulação de veículos pesados. De modo particular, Nuno Fazenda e Luís Moreira Testa questionam se as condições existentes são ou não compatíveis com a segurança e a capacidade da infraestrutura e se o Governo tem assegurado a monitorização e fiscalização daquela infraestrutura, de forma a garantir que se encontram permanentemente reunidas as condições necessárias de segurança rodoviária. E deu resposta a um conjunto de solicitações feito pelos militantes na sequência das eleições autárquicas onde o PS venceu no Conselho de Covilhã. Hélio Fazendeiro diz que fazia sentido nos próximos dois anos conduzir os destinos do Partido Socialista na Covilhã. Sem eleições à vista, a ideia, diz Hélio Fazendeiro, é reestruturar o partido.
7: De acordo com aquilo que é o calendário normal, que eu desejo que se cumpra, não haverá eleições, aproveitar o momento também para dar uma reorganização do partido, promover uma reorganização, uma reestruturação do partido, abrir o partido a novas pessoas, não só em idade, mas também em presença, a novos setores da sociedade, promover uma discussão para manter atualizado e robusto aquilo que é o projeto político de desenvolvimento do Conselho da Covilhã, apoiando também naturalmente aquilo que é a atividade autárquica, municipal, não só na Câmara Municipal, mas também na Assembleia Municipal e nas juntas de freguesia.
0: Ele e o Fazendeiro têm declarações à Rádio Cova da Beira quanto aos militantes e as várias secções na freguesia. Ele e o Fazendeiro diz que o PS tem espaço para crescer no Conselho da Covilhã e já traçou um objetivo para este mandato.
7: Terá um mandato para continuar a reforçar aquilo que é a abrangência e a presença do Partido Socialista na comunidade, sobretudo para que nos permita ter uma melhor governação autárquica na Câmara Municipal, na Assembleia Municipal e nas juntas de freguesia, procurando permanentemente uma ligação estreita com as forças vivas da comunidade, com os eleitores, com os cidadãos, refletindo e pensando naquilo que são os desafios do presente, mas sobretudo os do futuro, para desenvolvermos a nossa terra.
0: O Presidente da Câmara Municipal da Covilhã, que passa também a ter essas funções de Presidente da Conselhia do Partido Socialista na Covilhã. E é naquela cidade que a Associação de Diabéticos da Serra da Estrela está a convidar toda a comunidade a participar na caminhada pela diabetes, 27 de junho às 17h30. É uma iniciativa que pretende sensibilizar para a importância da prevenção, da atividade física e da adoção de estilos de vida saudáveis, refere a organização, com um percurso urbano de aproximadamente 4 km, de dificuldade fácil para a associação. Esta será uma excelente oportunidade para caminhar, conviver e reforçar a mensagem de que pequenos hábitos podem fazer uma grande diferença na prevenção e controle da diabetes. A participação é gratuita e aberta a toda a comunidade. É a partir das 17 horas que a concentração e sessão de exercício físico estão marcados no Jardim Público da Covilhã, seguida de caminhada. As inscrições estão abertas até às 16 horas do mesmo dia, precisamente da iniciativa. É uma ação da Associação de Diabéticos da Serra da Estrela. E o agrupamento de escolas do Teixoso tem um projeto inédito. É precisamente Mãozinhas 112. São para já 23 alunos que apreendem conceitos ligados à proteção civil. São 23 pequenos agentes da proteção civil a que vão conhecer, já puderam contactar com alguns conceitos, mas no próximo ano letivo, os alunos que atualmente frequentam o terceiro A do Grupo de Escolas do Teixoso vão passar para o quarto ano e vão aprender noções importantes da proteção civil. O projeto chama-se Mãozinhas 112 e é então uma iniciativa inovadora que pretende integrar a educação para a proteção civil no percurso escolar dos alunos do primeiro ciclo e foi apresentado no pavilhão do Grupo de Escolas do Teixoso, juntamente com o município da Covilhã. São 23 crianças a que vão ser agentes de proteção civil e levar precisamente essa mensagem para o seio familiar. Mas a diretora do agrupamento, Sofia Mendes, começou por explicar, nem mais nem menos, que o nome do projeto.
8: O nome diz muito sobre o que somos e o que queremos. As mãozinhas invocam as mãos das nossas crianças, símbolo da sua participação ativa, da sua capacidade de agir e de saber fazer. O 112 remete para o número de emergência europeu, aquele que todos devemos conhecer e saber usar no momento certo. Juntos, estes dois elementos resumem o espírito do projeto: crianças preparadas, conscientes e capazes de responder.
0: Uma iniciativa que o Agrupamento de Escolas do Teixoso acredita é que pode fazer a diferença nas salas de aula, mas também em cada lar e em cada família daquela comunidade. Um projeto que representa a convicção de que educar é muito mais do que transmitir conhecimentos, é preparar cidadãos.
8: Porque as crianças do primeiro ciclo estão numa fase em que absorvem valores e comportamentos com uma naturalidade extraordinária. Sensibilizá-los para situações de emergência, risco e proteção civil é um investimento na segurança de toda a comunidade. Porque uma criança informada pode, em muitos casos, fazer a diferença. Pode aprender, quando ligar o 112, como identificar riscos, como agir com calma numa situação de emergência. E pode levar esse conhecimento para casa para as famílias e para a sua vida.
0: Um projeto inovador que foi abraçado pela Câmara Municipal da Covilhã. De resto, Luís Marques, o vereador com a Proteção Civil, diz ter sido com entusiasmo que a Proteção Civil Municipal recebeu este projeto, que classificou de muito bem estruturado e deu os parabéns. No fundo, é lançar-se a semente junto dos mais novos.
9: Estamos sempre à espera que cheguem os bombeiros, sempre à espera que chegue a GNR, sempre à espera que cheguem os outros agentes de proteção civil, e é muito importante que nós comecemos a criar estas sementes e comecemos a educar de pequeninos os nossos jovens para que eles no futuro possam resistir melhor aos riscos do que aquilo que nós resistimos e saber o que fazer nestas situações de emergência, porque muitas vezes, como vimos agora na tempestade de Cristo, nos meios de socorro só chegam passado muitas horas. E é muito importante que o primeiro agente de proteção civil sejamos nós próprios, seja cada cidadão.
0: Formar cidadãos conscientes é o grande objetivo deste projeto Mãozinhas 112, cuja principal impulsionadora e responsável é a psicóloga do agrupamento, Catarina Aponte, que sublinhou, será esta uma iniciativa pedagógica com o objetivo de formar cidadãos conscientes, preparados e responsáveis, e de uma forma lúdica propõe-se desenvolver competências essenciais à proteção dos alunos e da comunidade, aprendendo novos conceitos e saber como se devem proteger, e não se restringe à sala de aula.
10: A par destas competências e a mais-valia deste projeto é também o facto de não se restringir à sala de aula, uma vez que será necessário o envolvimento vosso das famílias. Queremos que as crianças sejam os pequenos embaixadores desta cultura de segurança e que se estenda à comunidade, porque a prevenção é mais eficaz quando é partilhada. Em relação à sala de aula, o Mãozinhas 112 tem a particularidade de ser interdisciplinar e integrado no percurso diário, no percurso escolar de todos os nossos alunos, com um modelo pedagógico replicável e que poderá servir então à inspiração de outras escolas.
0: É de resto esse também o objetivo da Câmara Municipal, como sublinhou o Presidente da Autarquia, Hélio Fazendeiro, levar a iniciativa a mais escolas do concelho. Hélio Fazendeiro, deu-os parabéns, obviamente, a este projeto que, em regime piloto, vai avançar no agrupamento de escolas do Teixoso.
11: Vão incluir matérias do âmbito da proteção civil, de conceitos básicos daquilo que são noções que todos temos que ter, não só para nos salvaguardar a nós, mas para salvaguardar quem está ao nosso lado. E isto é muito importante. Nós, na Câmara Municipal, estamos muitíssimo empenhados, através das equipas da Proteção Civil, todos os agentes da Proteção Civil, estamos muito empenhados em reforçar as condições e os meios de resposta de Proteção Civil, mas, sobretudo, a capacitação das pessoas. É absolutamente determinante que cada um de nós saiba o que deve fazer em situações de emergência, em situações de risco, como é que nos devemos comportar. E talvez a melhor forma de o fazermos seja começar mesmo pelas crianças, porque é através delas que conseguem compreender e aceitar, digamos, os comportamentos e os conhecimentos que são necessários, mas sobretudo depois também motivar os mais velhos. E nós contamos muito convosco, estes pequenos agentes da Proteção Civil. Vocês têm uma missão muito importante, não só aprender daquilo que são os riscos e como é que devem agir, mas sobretudo irem para casa explicar a nós mais velhos, que às vezes não sabemos e temos dificuldades em aprender. E vocês vão ter essa missão.
0: Hélio Fazendeiro, o Presidente da Câmara Municipal da Covilhã. O projeto Mãozinhas 112, projeto piloto no agrupamento de escolas do Teixoso, até já tem um hino.

0: Mãozinhas 112, um projeto inovador que o agrupamento de escolas do Teixoso pretende implementar e que a Câmara Municipal quer replicar em mais escolas daquele território. É um projeto inovador para continuar também aqui a acompanhar na RCB. Vem as matinés da rádio, desejo-lhe a continuação de muito boa tarde.
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Chama-se Raspão, o tema de Beatriz Rosário, que abriu as matinés da RCB desta quinta-feira. Até às 18 vamos fazer as nossas habituais viagens pela música, pelas palavras. Vamos falar também de vários temas. Fique por aí, vai valer a pena. Agora vem o GNR com o tema Dunas.

Rosana, a fuego lento, a animar a nossa matiné da RCB desta quinta-feira, que acordou cinzenta, nebulosa, com algum vento, mas fresquinha. Há possibilidade de trovoadas durante este dia, em que a temperatura máxima não deverá ultrapassar os 22 graus na cidade do Fundão.

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2: Olá, senhor doutor, bom dia. Eu não estou rouca.
3: Sim,
2: mas
3: senhora.
2: Há quem possa estar. E a pergunta é, a rouquidão deve ser considerada normal durante quanto tempo?
3: Até 4 semanas, 4 a 6 semanas, se vir que isso... Mas tem que haver um motivo, não é? E se vir que isso não tem, deve ficar preocupado. Eu vou lhe dizer que a rouquidão é um sintoma comum que aparece na medicina. Normalmente é um problema transitório associado a infecções da laringe. Laringe porque é o órgão da fala. A causa mais comum da rouquidão aguda com a doença de alguns dias a poucas semanas, como disse, 4 a 6 semanas, é uma laringite crónica. Uma pessoa pode ter uma laringite crónica e mantém-se até essa altura. A laringite aguda é a inflamação aguda da mucosa da laringe devido a uma infecção bacteriana ou até por vírus. Pode ser um sintoma, a rouquidão, um sintoma isolado ou acompanhado de outros como uma rinite, uma faringite, ou até uma traqueobronquite, isso for um campo alérgico. Também pode ser uma laringite crónica que leva à rouquidão crónica. Há indivíduos que mantêm a rouquidão, a voz grossa, a rouca, porque é o caso das laringites agudas que repetem com frequência. Ou então pode ter um abscesso das cordas vocais que deixa como lesão a rouquidão. Ou então um indivíduo que fuma muito e que está sempre a inalar o fumo do tabaco. Pode ter uma sinusite crónica, que depois a sinusite vai drenando pela orofaringe, atinge a laringe e dá essa. E as alergias? Agora, o exame efetuado pelo otorrinolaringologista confirmou o diagnóstico. Agora, quando existe também um tumor da laringe, a rouquidão é já um sinal tardio. E normalmente essa aparece acima de 50 anos. Portanto, é preciso ter. A pessoa nota logo que se é normal ou não. Às vezes as pessoas dizem, olha, tu andas com uma tosse esquisita há algum tempo. Ou tu tens uma... A tua voz está rouca, é melhor ires ver. Não é? Portanto, as pessoas...
2: Antes prevenir do que remediar, não é verdade?
3: Remediar, é verdade.
2: Muito bem, estamos conversados em matéria de rouquidão. Amanhã voltamos com a voz clarinha, suponho eu.
3: Até amanhã.
2: Beijinhos, até amanhã.
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0: meu coração tem um sereno jeito e as minhas mãos o golpe duro e presto, de tal maneira que, depois de feito, desencontrado, eu mesmo me contesto. 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

Quando o português do fado se junta ao português do samba, dá nisto. Chico Buarque e Carlos do Carmo, fado tropical. Agora vem Pedro Abrunhosa e Sara Correia. Que o amor te salve nesta noite escura.

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A versão de Taylor Swift de Safe and Sound. Regressamos à América do Sul para ouvir ao vivo Ana Carolina. É isso aí.

E nesta travessia pelo Atlântico, entre cá e lá, chegámos ao final desta primeira hora. Mas para os AMA, que nos vão levar até às 16 horas, já chegou amanhã.

Maria de Lourdes Rezende, o tema Barabaixa, antes Jorge Rivotti, en français, vin froid. Daqui a pouco vamos espreitar a curiosidade do dia com o Fernando Teixeira. Para já, vem Marisa e a Feira de Castro.

Sabia que existe um termo científico para o ato de limpar o nariz com o dedo? Limpar o nariz com o dedo, ou seja, pôr simplesmente o dedo no nariz, tem um termo científico para ser designado: rinotilexomania.

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1: Franz Ferdinand's Walk Away, do álbum You Could Have It So Much Better. Antes estivemos com David Bowie, Valentine's Day, porque o Dia dos Namorados é como o Natal, é quando o homem quiser. E agora vem aí Vitorino com o septeto habanero. Três palavras.

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1: Terça-feira e os conselhos da Farmácia Vitória, aqui na cidade do Fundão, na Rádio Cova da Beira. E hoje vamos ouvir falar da importância da hidratação. Hoje vamos falar, precisamente, ouvir falar de um tema que é muito importante para a nossa saúde e para o bem-estar, é a hidratação, porque beber água é um hábito simples, mas essencial para o bom funcionamento do nosso organismo. Muitas vezes só nos lembramos de beber quando sentimos sede, mas a hidratação deve ser uma preocupação constante ao longo do dia. Connosco temos a doutora Catarina Elias, a farmacêutica na Farmácia Vitória, aqui na cidade do Fundão. Sra. Doutora, bom dia. O que é que estamos a falar? O que é a hidratação?
2: Então, a hidratação consiste em fornecer ao organismo a quantidade de água necessária para que ele funcione corretamente. O corpo humano é composto por cerca de 60% de água, o que mostra a sua importância para a vida. A água participa em diversas funções, como no transporte de nutrientes, na regulação da temperatura corporal e na eliminação de substâncias tóxicas.
1: Então, porquê é que a hidratação é assim tão importante?
2: Todos os dias nós perdemos água através da transpiração, da respiração e da urina. Por isso, é necessário repor estes líquidos regularmente. Uma boa hidratação ajuda a manter o funcionamento adequado dos órgãos, a regular, como eu já disse, a temperatura corporal, a melhorar a concentração e a memória, facilitar a digestão, transportar os nutrientes pelo nosso organismo e evitar cansaço e fadiga.
1: Então, fazemos a pergunta ao contrário. Quais são os sinais da desidratação?
2: Quando o corpo não recebe a água suficiente, podem surgir alguns sintomas, tais como sede intensa, boca seca, dor de cabeça, tonturas, cansaço, diminuição da concentração e a urina mais escura e em menor quantidade. Em situações mais graves, a desidratação pode exigir cuidados médicos.
1: E como manter uma boa hidratação?
2: Existem várias formas simples de garantir uma hidratação adequada. Beber água ao longo do dia, mesmo sem sentir sede. Ter sempre uma garrafa de água por perto e pode beber cerca de 12 golos de uma vez. Consumir frutas e legumes ricos em água, como melancia, melão, laranja e pepino. Aumentar a ingestão de líquidos durante os dias quentes ou após a prática de exercício físico. E evitar o consumo excessivo de bebidas açucaradas.
1: Portanto, em conclusão, Sra. Doutora, o que é que podemos dizer?
2: A hidratação é fundamental para a nossa saúde e deve fazer parte da nossa rotina diária. Pequenos hábitos, como beber água regularmente, podem trazer grandes benefícios para o organismo. Cuidar da hidratação é cuidar da nossa saúde, da nossa energia e da nossa qualidade de vida.
1: Ora, aqui temos conselhos muito importantes a propósito de um tema também muito importante, até porque a época é de muito calor e a hidratação é fundamental. 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Até para a semana, Sra. 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Tudo bom? Muito obrigado.
2: Obrigada.
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Alma, Coração e Vida, Joana e o trio Irakitan. Antes, Sara Montiel, do filme La Violetera, e depois deste momento de bolero, entramos num cantinho dedicado à música tradicional portuguesa. É o conjunto António Mafra que aí vem com a ópera do Sacramento.

Até às 17, vamos ficar com duas grandes bandas, a começar com Skunk Anansie, Edionism e R.E.M., Living New York.

0: Boa tarde, são 17 horas.
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De regresso às matinés da RCB para a última hora desta tarde de quinta-feira, que corre cinzenta, nublada, com possibilidade de aguaceiros. Quem esteve a inaugurar este nosso palco foi Beatriz Pessoa, com o tema 999 e os Sem Limite. Leva-me contigo. Nós agora vamos até a Argentina. Don't Cry For Me, Argentina, com Madonna, e depois vamos fazer uma outra viagem pelo tempo, pela história, e saber o que é que de importante se terá passado neste dia 25 de junho, sobretudo aqui pela região. Fique para ouvir.

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2: 25 de junho de 2026, Dia Mundial do Marinheiro e do Vitiligo. A 25 de junho, mas em 1975, sob a presidência de Samora Machel, Moçambique tornou-se independente. Em 1978, a Argentina conquistou o Mundial de Futebol ao vencer a seleção holandesa por 3-1. Em 1996, a Unesco aprovou em Paris a elevação do Centro Histórico do Porto à categoria de Património Mundial. Em 2005, a freguesia da Fatela apresentou os símbolos heráldicos e homenageou a título póstumo Joaquim Ferreira Ventura, presidente da Junta durante vários anos. Em 2007, foi inaugurado o Museu Berardo no Centro Cultural de Belém, colocando assim Portugal na rota das grandes exposições europeias. Em 2009, morreu aos 62 anos, vítima de doença prolongada, a atriz norte-americana Farrah Fawcett, considerada um dos símbolos sexuais na década de 1970. Ficou conhecida ao participar na série Os Anjos de Charlie. No mesmo dia, no mesmo ano, morreu com 50 anos, vítima de paragem cardíaca, o cantor apelidado de Rei da Pop, Michael Jackson. São factos que fazem história neste dia, 25 de junho.
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E ele anda, olha para ela, e eu estou aqui a olhar para a minha janela virtual, e vou destacar uma data deste dia 25 de junho, por ela suscitar as memórias de muita gente, sobretudo da minha geração. Neste dia 25 de junho, mas de 1673, calma, não somos assim tão velhos, nasceu, ou melhor, morreu, Charles de Bates Castelmore, mais conhecido por Conde de D'Artagnan. Ele foi um militar francês, serviu o Rei do Sol, Luís XIV, foi capitão dos Mosqueteiros da Guarda, morto no cerco de Maastricht, na Guerra Franco-Holandesa. Mas foi na literatura que ele se tornou célebre com uma personagem de ficção e, posteriormente, uma personagem importante para o escritor Alexandre Dumas, que era o D'Artagnan. E era o D'Artagnan, neste caso, que era considerado o quarto mosqueteiro, já que os três seriam Athos, Aramis e Porthos. Eram provenientes da Gascônia. E era proveniente da Gascônia, D'Artagnan, e chega a Paris com o ideal de uma nova vida, acabando por se envolver numa série de aventuras. Aventuras que todos nós conhecemos em jeito de desenhos animados, em que a personagem era personificada por D'Artagnan. Quem se lembra destes desenhos animados? Vamos ouvir.

agora uma sugestão que aí vem, uma festa que revive uma tradição no Dominguizo, freguesia do Conselho da Covilhã, que recebe nos dias 26, 27 e 28 de junho mais uma edição dos Farrapeiros. É a Associação Farrapeiros, em parceria com a Junta de Freguesia do Dominguizo, que organiza este evento, que pretende o quê? Valorizar tradições locais, com 3 dias de animação, música, cultura, gastronomia, artesanato, convívio, para visitar o Dominguizo entre 26 e 28 de junho. Os Farrapeiros 2026 revive e também celebra uma tradição do Dominguizo, que era a tradição precisamente dos farrapeiros, uma terra de farrapeiros que se orgulha desta arte de rasgar farrapos, que depois vendia, que recolhia por toda a região e não só, pelo país, e depois vendia às fábricas de têxteis da cidade da Covilhã. Eles têm um monumento ao farrapeiro numa das rotundas da entrada da aldeia e têm também um mural à farrapeira, à mulher que desempenhava também um papel importante nesta arte de comprar, esfarrapar e vender farrapos, de 26 a 28 de junho no Dominguizo.

0: Toniche, com o tradicional tema farrapeirinha, antes ouvimos sete saias, rosa arredonda a saia, e agora vamos ouvir um conselho.
1: 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Estes equipamentos, sendo utilizados corretamente, apresentam maior precisão do que os dispositivos de pulso, que muitas vezes são utilizados por serem mais baratos e fáceis de transportar e arrumar. 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No âmbito da formação de que o Memomove e os seus parceiros têm vindo a disponibilizar ao público, vai realizar-se na próxima quarta-feira, dia 1 de julho, pelas 14h30, um workshop destinado sobretudo a cuidadores e cuja temática será Cuidar com Leveza. A participação é gratuita e poderá fazer a sua inscrição através dos números 275-752-238, 961-811-120 ou nas nossas instalações no piso 1 do Centro Comercial Cidade Nova. 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

Gaivota, aqui na voz de Dulce Pontes. Estamos a chegar perto das 18 horas, altura em que atualizamos toda a informação local e regional no Jornal da Tarde. Até lá vamos ficar com o tema Anjos da Guarda, na voz de Luís Queimado, e nós regressamos amanhã, como sempre, logo a seguir ao Jornal das 3.

0: Muito boa tarde, ao último sinal, eram 18 horas, daqui a pouco, já sabe, há notícias na antena da Rádio Cova da Beira, a atualidade informativa regional. Estamos, naturalmente, a contar consigo.
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0: Mais uma vez, muito boa tarde. Esta é a edição da Tarde do Jornal, da Rádio Cova da Beira, onde lhe damos conta da homenagem a que o Rotary Club da Covilhã fez duas personalidades do ano, para além de empresários, a que também entraremos à antena da RCB. O Rotary Club da Covilhã homenageou, no caso, dois jornalistas, Daniela Santiago e Gilberto Lopes, este último em Macau, há cerca de 30 anos. Já vamos saber o porquê da homenagem e reação dos homenageados. O Gilberto Lopes foi através do empresário Ricardo Fernandes, amigo do jornalista, que leu palavras escritas por Gilberto Lopes. Quanto a Daniela Santiago, marcou a presença nesta iniciativa do Rotary Club da Covilhã. A Expo Fundão abre amanhã portas para estimular a economia local. Tem o lema Cultivar o Futuro. O verão no Centro Histórico vai chegar às freguesias na Covilhã, e é precisamente na Covilhã que é já no sábado que a Galeria António Lopes promove mais uma oficina, desta vez de gravura em relevo sobre PVC espumado. Também lhe iremos dar conta da inauguração da ERPI em Costa da Estrela. Vai contar com a presença da Secretária de Estado da Segurança Social. São apenas alguns dos temas que vão estar em foco e em desenvolvimento já a seguir na edição da Tarde do Jornal da Rádio, onde lhe iremos também dar conta de uma iniciativa que decorreu esta tarde no anfiteatro da Escola Secundária de Fundão, uma mostra de artes e de memórias. Também iremos saber algo sobre um livro, Dias Perdidos no Paraíso, do autor Pedro Silva, que foi lançado no passado fim de semana. Fique para ouvir estas e outras notícias.
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0: Mais uma vez, muito boa tarde. Edição do Jornal da Rádio Cova da Beira deste dia 25 de junho de 2026. O Rotary Clube da Covilhã está a comemorar 60 anos de existência e realizou dois momentos comemorativos, celebrativos da data. Primeiro, um debate na Serra da Estrela sobre o turismo, de que já aqui ouviu falar na Rádio Cova da Beira. Um outro momento, à noite, no Hotel Prolan, uma homenagem a vários empresários dos concelhos da Cova da Beira, a tema que iremos recuperar em próximos informativos, e também uma homenagem às personalidades do ano. Uma forma também do Rotary Club da Covilhã homenagear gente que, sendo da região, mostrou o seu trabalho em prol precisamente da comunidade. E este ano foram dois jornalistas, Daniela Santiago, e fez toda a sua infância e juventude na Covilhã, passou pela Rádio Cova da Beira, e Gilberto Lopes, do Dominguizos do Conselho da Covilhã, há mais de 30 anos, em Macau. Foi precisamente Nuno Ezequiel, o presidente do Rotary Club da Covilhã, que se justificou estas duas homenagens.
6: Duas personalidades que muito dignificam o jornalismo, a comunicação social, a ligação entre Portugal e o mundo, a diáspora, a Daniela Santiago e o Gilberto Lopes. A Daniela Santiago, jornalista conhecida da RDP, representa uma geração de profissionais que alia rigor, sensibilidade, presença pública e sentido de responsabilidade. Ao longo do seu percurso, tem sabido com seriedade dar voz aos acontecimentos, às pessoas e aos territórios, com profissionalismo, credibilidade e uma forma muito própria de comunicar com o país. Daniel Santiago é hoje uma referência no jornalismo português, não apenas da forma como comunica, mas também pelo espírito de cidadania ativa, a seriedade, a humanidade e a proximidade que coloca no exercício da sua profissão. Homenageamos quem informa, quem esclarece, quem aproxima os cidadãos da realidade e quem contribui para uma sociedade mais justa, mais consciente e participativa. O Gilberto
0: Daniela Santiago, justificação do Rotary Clube de Covilhã, quanto a Gilberto Lopes.
6: Lopes, que infelizmente hoje não pode estar presente fisicamente, mas está muito bem representado. Um dominguizense como eu, da TDA Macau, representa também esse mesmo compromisso com a comunicação, mas com uma dimensão particularmente relevante, a ligação às comunidades portuguesas, à lusofonia e à presença de Portugal no mundo. Através do seu trabalho, Gilberto Lopes tem contribuído para aproximar geografias, honrar a história portuguesa, aproximar culturas, comunidades, dando expressão à língua portuguesa e valorizando a identidade que nos une para além das fronteiras. O seu percurso é um exemplo de coragem, de dedicação, de competência e serviço de missão.
0: A justificação para as duas homenagens de personalidade do ano a dois jornalistas, Daniela Santiago e Gilberto Santamada Lopes, natural do Dominguinho, no Conselho da Covilhã, mais de 30 anos em Macau. Foi o empresário Ricardo Fernandes, amigo de Gilberto Lopes, a que leu uma missiva do homenageado.
7: As minhas primeiras palavras, que o Ricardo Miguel Fernandes, num gesto de grande amizade, vai transmitir-vos, são de profundo agradecimento pelo reconhecimento que hoje o vosso clube me quis fazer. 36 anos depois de deixar Portugal, cheguei a Macau, a 17 de junho de 1990. É difícil expressar o que hoje sinto. É certo que, apesar de uma vida quase toda construída ao Oriente, nunca deixei de vincar as minhas origens. Muitos dos meus amigos, aqui em Macau, incluindo chineses que dominam a nossa língua, ou que já visitaram ou pensam visitar Portugal, já ouviram falar do Dominguizo, que digo sempre, em tom de graça, tratar-se da verdadeira capital do Conselho da Covilhã. Nos primeiros anos da minha carreira, era então um jovem estagiário no Jornal do Fundão, fiz a cobertura de jantares-conferência do Rotary Clube da Covilhã. Longe estava de pensar que um dia seria homenageado num jantar que assinala os 60 anos desta instituição. Sinal dos anos que passei em Macau, não conheço pessoalmente os outros homenageados da noite, nem mesmo a minha camarada Daniela Santiago, que só conheço do que tem feito, e muito bem feito, na RTP. Todos certamente fazem jus, mais do que eu, ao título de profissionais do ano. Só faltam 3 páginas. Talvez muitos dos presentes que estão reunidos esta noite aí na Covilhã não me conheçam, ou não se lembrem de mim. Mas tive a oportunidade de recentemente entrevistar um dos ilustres convidados da noite, o seu secretário de Estado do Turismo, Pedro Machado, a quando, em dezembro, veio a Macau participar no Congresso das Agências de Viagem. Aproveito para o saudar. Reitero os meus agradecimentos ao Rotary Clube da Covilhã por este reconhecimento à minha carreira de mais de 44 anos, dizendo, a terminar, que em finais de julho vou estar em Portugal e disponível para, assim o entenderem, falar um pouco de Macau e desta região do mundo, para onde hoje quase todas as atenções se viraram.
0: Gilberto Lopes, a mensagem lida por Ricardo Fernandes, o empresário, amigo do homenageado Gilberto Lopes, há mais de 30 anos em Macau, a agradecer esta distinção do Rotary Clube da Covilhã. O mesmo aconteceu com Daniel Santiago, jornalista da RTP, presente no evento, deixou os agradecimentos e também um pouco da sua história.
8: Sou uma mulher que lida com outros e gosto de dar a voz a quem não a tem. Vivemos num mundo onde a luta contra a indiferença é cada vez mais importante. Eu comecei numa altura em que o jornalismo era algo, hoje não é nada, ou pouco é, infelizmente. Vivemos uma crise de valores muito grande, especialmente no jornalismo e especialmente pela forma como os jornalistas são tratados e também pela forma como alguns jornalistas se tratam e tratam o jornalismo. Portanto, a culpa também está no meio de nós. Eu terei feito muita coisa má, mas também me orgulho de ter feito muita coisa boa. Principalmente quando consigo mudar a vida a uma pessoa, eu sinto que mudei o mundo. E, felizmente, eu já consegui mudar a vida a muita gente. Estive com o Putin no Kremlin, entrevistei o Hugo Chávez na Venezuela. Estive no meio de balas de borracha, gás lacrimogéneo, em Atenas. na Catalunha, estive no tsunami no Sri Lanka, onde pisei mortos hora a hora, estive em atentados com familiares à procura das vítimas em Nice, depois de um camião matar mais de 90 pessoas. As histórias que recordo com mais carinho, de todos os mortos que eu trago comigo e de todos os vivos que eu trago comigo, é da mãe no Sri Lanka que não conseguiu agarrar os dois filhos com as mãos quando veio à água e viu um morrer-lhe à frente, ou da pequena criança que eu segurei ao colo na República Democrática do Congo, ao lado dos pigmeus, que morreu no dia seguinte por subnutrição severa e eu nada pude fazer. Todas essas histórias me tornaram mais forte, mais resiliente e com muito menos paciência para o mundo que nos rodeia. E há pouco eu vi aqui um empresário que me emocionou, porque já não tem filtros. E eu vou perdendo também esses filtros.
0: Daniela Santiago, jornalista da RTP, homenageada pelo Rotary Clube da Covilhã, neste jantar que decorreu no Hotel Pourlain, em que o Rotary também se homenageou quatro empresários, precisamente dos concelhos de Covilhã, de Fundão, de Belmonte e também de Penamacor. Vamos ouvi-los noutros espaços informativos aqui na antena da Rádio Cova da Beira. São 18 horas 12 minutos. Hoje o anfiteatro da Escola Secundária do Fundão foi palco esta tarde da mostra artística Memórias em Movimento, integrada no projeto Artim, Arte Sem Barreiras, promovida pelo Centro Cultural Assistencial e Formativo do Fundão. O projeto, cofinanciado pelo Portugal Inovação Social, pelo Programa Regional Centro 2030 e pelo Portugal 2030, começou há cerca de 9 meses e nesta primeira mostra estiveram envolvidos mais de 120 idosos de 11 freguesias do Conselho do Fundão, como de resto explica a coordenadora Carla Louro.
9: Corresponde a uma atividade anual que nós temos que fazer e que fazemos e que está na candidatura do nosso projeto, que é uma mostra artística, em que nós mostramos o trabalho que é feito com os idosos e que nós levamos às freguesias nas várias áreas artísticas. Temos as artes cénicas, temos as artes plásticas, temos inclusivamente os contadores de histórias, a música em movimento e atualmente introduzimos outra vertente que é música e canto.
0: Pelo palco do anfiteatro escolar se passou o resultado deste trabalho relacionado com as artes em movimento. Já no átrio estava patente uma mostra de outras artes, com pintura, cerâmica, bordados, entre outros. De acordo com Carla Loura, este projeto, que se prolonga até maio de 2028, está a valer a pena.
9: Estamos a fazer mais ou menos 9 meses e então decidimos realizar a mostra. Depois daqui a um mês, mais ou menos, vamos para outros locais, porque isto funciona locais a locais.
10: É um projeto que está a valer a pena?
9: Muito. Está a ser muito desafiante e acho que para nós, e como equipa técnica, mas também para os idosos. Todos os dias nós, quando vamos, levamos algo novo em que eles se empenham, se dedicam e vemos o sorriso deles e vemos a felicidade deles. E esta é a prova que nós vemos aqui tantos.
0: O projeto, que se prolonga até maio de 2028, prevê a realização de atividades em outras localidades do concelho que farão parte da próxima mostra artística. Com um financiamento global de 188.690 euros, o projeto inclui, entre outras, a dinamização de atividades culturais, artísticas e sociais e a criação de espaços de encontro e partilha, valorizando o papel dos idosos como agentes de mudança e contribuindo para a construção de uma sociedade mais inclusiva, conectada e intergeracional. Foi esta tarde aqui no Fundão, no anfiteatro da escola secundária. Dias Perdidos no Paraíso é o título do livro de estreia do antigo autarca e gestor de profissão natural da Covilhã, Pedro Silva. Editado pelo primeiro capítulo, foi apresentado no Salão Nobre da Câmara da Covilhã no passado dia 20. A obra é entendida como uma viagem pelos dias andandos de alguém que valoriza a vida e reflete sobre o que será o paraíso. O autor diz tratar-se de uma obra ficcionada, embora as suas vivências sejam matéria-prima para a reflexão que o livro proporciona.

0: sobre a temática que dá título à obra Dias Perdidos no Paraíso.
1: É um livro que é evocativo, isso sim, e ao evocar o passado, eu não posso evocar o passado dos outros. Tive que ir à procura de algumas passagens que me marcaram enquanto pessoa para fazer chegar aos leitores aquilo que era a mensagem central da forma como eu depois decidi encarar a resposta ao tal título que, na minha opinião, e com o livro, deixa de ser um contrassenso.
0: Pedro Miguel Silva assume-se como o narrador de uma viagem que pode ser entendida de diversas formas.
1: Vai haver muita gente que se vai rever em algumas das evocações que eu faço e que são minhas, que são, fizeram parte da minha vida e que estavam outras pessoas, mas obviamente as pessoas têm desses momentos, dessas memórias, têm a própria memória e não é por isso que são atores ou que são personagens dessa minha memória. Portanto, de facto é evocativo para, e por isso eu também quis fazer a distinção, dizendo claramente que quem me conhece vai ter uma leitura do livro, quem me conhece melhor vai encontrar muitas passagens que reconhecerá. Agora, quem não me conhece, vamos pôr assim um leitor do outro lado do mundo que um dia agarre no livro e o leia, obviamente que não vai fazer associação nenhuma, não vai fazer essa associação de ser um livro autobiográfico.
0: Dias Perdidos no Paraíso é então uma obra de reflexão e superação, disse na apresentação o presidente da Câmara da Covilhã, Hélio Fazendeiro.
2: Muito interessante, exatamente como expliquei na minha intervenção, porque permite a cada um de nós, a cada leitor, fazer as suas relações, tirar as suas relações pelo aquilo que relata na obra, pelo aquilo que relata no livro, convocando depois cada um de nós a ter essas, a tirar as suas conclusões e perceber, porventura, que o nosso grande desafio é a superação individual todos os dias.
0: Hélio Fazendeiro acolheu no Salão Nobre do município da Covilhã a apresentação do livro do ex-autarca Pedro Silva, que voltou à Câmara da Covilhã 13 anos depois de ali ter exercido funções.
1: Não houve qualquer reminiscência do passado, nem houve qualquer reencontro com o passado. Houve o simples, porque tinha que o dizer, que ele foi o responsável por eu voltar aqui 13 anos depois.
0: Pedro Silva, no Salão Nobre da Câmara da Covilhã, sem que isso simbolize um regresso ao passado. Palavras ditas no final da sessão de apresentação da obra que juntou família e amigos. O autor irá agora realizar novas apresentações, designadamente no Conselho da Covilhã ou onde for convocado a fazê-lo. Fora da equação estão para já novos capítulos da viagem aos dias perdidos no paraíso.
3: É precisamente este o título do livro de Pedro Silva que foi apresentado no Salão Nobre da Câmara Municipal da Covilhã. E aí está a Expo Fundão, abre portas amanhã para estimular a economia local, diz a Câmara Municipal. Esta foi uma promessa e compromisso assumido pelo atual Presidente da Câmara Municipal do Fundão, Miguel Gavinhos, ainda em campanha eleitoral. A realização de uma feira onde diversos setores estejam representados. Tem o lema Cultivar o Futuro. A Expo Fundão decorre a partir de amanhã até 5 de julho no Centro Cívico da cidade. O evento é organizado pelo município do Fundão e nasce da vontade de honrar o passado e construir o futuro para estimular a economia local. Criar postos de trabalho, gerar negócios e valorizar quem todos os dias constrói o concelho. O certame recupera o espírito que durante décadas afirmou a força agrícola, comercial e industrial do Conselho de Fundão para lançar uma nova etapa de ambição, confiança e progresso, diz o município do Fundão. São mais de 200 expositores que participam no certame, provenientes de diversos setores de atividade, refletindo toda a diversidade económica, social e cultural do Conselho de Fundão. A par da promoção económica e territorial, haverá um cartaz cultural que reúne alguns dos maiores nomes da música portuguesa, permite valorizar os artistas e projetos locais e construir uma oferta plural. Assim, a feira irá contar com dois palcos, o palco Fundão, para artistas oriundos da região, e o palco Expo, onde estarão presentes alguns nomes reconhecidos a nível nacional e internacional, num total de 28 concertos. Já estão à venda os bilhetes para os concertos que vão passar pelo palco Expo: Richie Campbell, Linda Martini, Para Sempre Marco, Molinex, Carlão, Tony Carreira e a Academia de Música e Dança do Fundão, com Rita.

0: da Guerra. No Palco Fundão, com entrada gratuita, estão presentes artistas como Putos da Vila, Jerónimo, Sérgio Maximino, Fatocal, Putos da Garagem, H2O, contos cantados, entre outros, Harmoniarte e a Biblioteca Municipal, também com a Orquestra de Sopros da Academia, entre muitos outros. A Expo Fundão, diz a Câmara, pretende ainda discutir as grandes transformações que já estão a acontecer, com a realização de um conjunto de conferências denominadas Fundão Talks, estruturadas em torno de três eixos estratégicos para o futuro do concelho, nomeadamente agricultura, alimentação e saúde, floresta, bioeconomia e desenvolvimento rural, governação, tecnologia e políticas inteligentes. Amanhã, na abertura do evento, vai estar o Ministro da Economia, Castro Almeida. E a iniciativa Verão no Centro Histórico este ano regressa mais cedo, na Covilhã, com uma extensão às freguesias de Aldeia de São Francisco de Assis, Barco e Boidobra. O evento tem como objetivo promover a cultura, a história e o património. Esta extensão do projeto inclui visitas encenadas e atuações musicais numa organização do município da Covilhã em parceria com as juntas de freguesia e enquadra-se na estratégia municipal de descentralização cultural. A Aldeia de São Francisco de Assis recebe a 27 de junho a primeira iniciativa com uma visita encenada pela atriz Joana Poejo junto à antiga igreja da localidade às 21 horas. Esta iniciativa conta com a participação da Associação Cultural e Recreativa de Aldeia de São Francisco de Assis, que também acolhe a atuação do grupo de concertinas no Machio. No dia 4 de julho, a extensão segue para o Barco, sendo que a visita encenada começa no Centro Interpretativo da Gemela, às 21 horas, com a participação da Arpaz. Uma hora depois, atua um grupo musical a anunciar. A encerrar no dia 11 de julho, na Freguesia da Boidobra, que acolhe o evento, conta com a participação do Rancho Folclórico da Vila, tem como ponto de encontro o Jardim do Centro Paroquial. A apresentação do projeto musical Os Mariguerra ocorre no Parque do Pinhaime, na Boidobra. O município vai disponibilizar transporte gratuito aos interessados, desde a Biblioteca Municipal da Covilhã, mediante marcação, pedida através de e-mail criativacidade.creativa@cm-covilha.pt, com indicação do número de participantes e respectivo contacto telefónico. No dia 27 de junho, a partida está marcada para as 20 horas. Nos dias 4 e 11 de julho, será às 20 horas e 30 minutos. E daqui a pouco, às 18h30, na Galeria António Lopes, é o primeiro momento de apresentação ao público do trabalho dos jovens que frequentaram a Academia de Banda da Covilhã ao longo deste ano letivo. É na galeria que há um recital de piano e canto integrado no projeto Piano ao Meio, promovido pela Câmara Municipal da Covilhã. Neste recital, os alunos das classes de piano e canto terão a oportunidade de partilhar com o público o resultado do trabalho desenvolvido e as competências adquiridas ao longo do ano. Dizer-lhe que a Secretária de Estado da Segurança Social, Filipa Lima, vai estar no próximo sábado na inauguração da nova estrutura residencial para idosos do Centro Social e Comunitário do Peso. De acordo com a direção do centro, esta nova infraestrutura vai desenvolver um projeto dedicado ao bem-estar, conforto e qualidade de vida da população sénior da região. Esta nova valência representa um investimento na ordem dos 2 milhões e 600 mil euros, tem a capacidade para 31 utentes em estrutura residencial para idosos e 25 em apoio domiciliário. Esta ERPI permitiu criar 15 novos postos de trabalho. É tudo quanto a notícias, apenas dar-lhe nota de que o Ténis Clube de Penamacor termina o ano letivo com 108 alunos do primeiro ciclo, levou efeito esta quinta-feira no Pavilhão Desportivo Municipal de Penamacor e nas suas instalações a festa do ténis de encerramento do ano escolar 2025-2026. Participaram no evento 108 alunos do primeiro ciclo do Agrupamento de Escolas Ribeiro Sanches da Vila, profissionais de educação física e professores assistentes do Agrupamento de Escolas Ribeiro Sanches de Penamacor. A iniciativa teve o apoio do município, Junta de Penamacor, a Associação de Ténis de Castelo Branco, e Filipe Batista é o presidente do Clube de Ténis. É tudo. Em nome de todos aqueles que realizaram e levaram até si a edição do Jornal da Tarde, votos da continuação de uma excelente audição. Boa tarde.
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Se o seu cão falasse, iria pedir-lhe para ir à casa de banho. 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

0: Boa tarde, são 19 horas.
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0: 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Boa noite. 8 horas. 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
1: Olá, olá, olá, amigos e amigas, ouvintes da RCB, caríssimos e caríssimas, boa noite a todos. Eis que chegámos para mais uma edição, né? Edição de quinta-feira do Escolhas, é mais um programa de despedidos, aquele que você pede, nós passamos o disco ao seu gosto, sabem que marcamos aqui em encontro consigo todos os dias, de segunda a sábado, neste horário, entre as 20 e as 22 horas. Eu sou o José Miguel Moleca, volto a agradecer-vos a presença, bem-ajam por terem vindo e espero que desfrutem nas próximas duas horas connosco, como eu vou desfrutar da vossa companhia. Nem mais. Beijinhos e abraços, sejam bem-vindos. Edição do dia 25 de junho de 2026. Venham daí, bom início de serão na nossa companhia. Estamos conversados nesta altura. E agora começamos o programa. O Joaquim Bartolomeu, em Dornelas do César. Boa noite, Joaquim. Boa noite, família. Boa noite, Dornelas. Dedico a toda a equipa da RCB, ouvintes, com votos que todos passem uma agradável noite. Obrigado igualmente para todos vocês. O Manuel Gonçalves Barroqueiro e a Manuel Gonçalves, no Carregal do César, dedico aos filhos, netos, a todos os familiares e contrários também, com votos de boa noite. O tema é de Fausto, o saudoso Fausto, o romance de Diogo Soares. É um tema que faz parte do trabalho Por Este Rio Acima. Deixa-se ficar.

acho que começámos muito bem estas coisas de hoje. Acho que começámos bem. Saudou-se Fausto, ele cantava maravilhosamente. Grande cantor e compositor, a nossa música. Era um dos expoentes máximos. Nem mais, nem mais, nem mais, nem mais. A Maria Diniz, olá caríssima, viva, boa noite maridão também. O nosso amigo Joaquim, não é? Maria Diniz e o marido, boa noite, Alcaria. Estes ouvintes dedicam ao amigo José Gonçalves de Lavacolhos, com votos de boa noite. E o Manuel Frado na Fatela, dedica à esposa, filha Genro, Maria Irene Gaspar Márcia Costa, dos amigos ouvintes da rádio também, com votos de boa noite. O tema de Roberto Leal e Dalvan. São sempre dois a cantar, amigos. Sempre dois. Roberto Leal e Dalvan. Como é linda a minha aldeia. E vocês, aí em Alcaria, podem dizer o mesmo. Como é linda a vossa aldeia, pois claro.

Olá, olá, minha boa gente, ouvintes RCB, mais uma vez, muito boa noite a todos, ora sejam bem-vindos ou bem-vindas, edição de quinta-feira, 25 de junho do Escolhas, os despidos na RCB, onde você tem quatro formas diferentes e diárias para poder participar para com o programa, nem mais, nem menos. Acorda aqui, a primeira tem a ver com a nossa página de internet da rádio, www.rcb-radiocovadabeira.pt. Por lá faz pedidos e escuta a RCB em qualquer parte do país ou do mundo, através da emissão online, pois é claro. Para a região tem duas frequências, 100.0 e 92.5. Participem, bem ajam. Segunda a sábado, já sabem, estamos aqui. Eu sou o José Mica Moleca. Beijinhos e abraços. Tudo bom para si. Um bom serão de quinta-feira com a RCB. 40 anos ao seu lado. A Isal, olha o casalinho das donas. Boa noite a ambos. Beijinhos e abraços também. A Isal e o José Manuel dedicam toda a equipa e ouvintes da RCB com votos boa noite. Obrigado igualmente para todos vocês. O António Gonçalves na Covilhã dedica à esposa Camita Castelo, à autora Rita no Fundão, a quem agradece a simpatia e deseja uma boa noite. O tema que vamos ouvir é da Mónica Sintra, Anjo.

Continuamos nesta primeira parte dos Escolhas de Quinta-feira. O António Martins, boa noite, António Martins, boa noite, telhado, cumprimentos, tudo bom aí para vocês em casa. Dedica a RCB ao lado do fundão e ao telhado também, a todos com votos, boa noite. E faz muito bem, António. A Maria da Luz, sou do Carmo Teixoso Covilhã, dedica a todos os familiares e amigos ouvintes com votos de boa noite. O tema é de Ruizinho de Penacova e Tiago Maroto. Vamos lá ouvir uma desgarrada.

Olá, olá, minha boa gente, ouvintes a receber mais uma vez. Boa noite a todos. Está tudo bem com vocês? Está tudo bem? Se vão na estrada, boa viagem, bom jantar, se por acaso estão bem, bom trabalho, bom descanso, boas férias, tudo bom para si. O importante é você continuar a ter uma quinta-feira muito, muito positiva a ouvir a RCB, claro. O António Fernandes, por cá pelo fundão, dedica à ex-mulher e aos filhos, à irmã Júlia Motaz, à Sônia Pardal, ao irmão Francisco José Amélio Pardal, a todos com votos de boa noite. O João Campanha dedica ao Centro Comunitário das Minas da Panasqueira e também à RCB com votos de boa noite. João, muito obrigado, um abraço e saúde. O tema é de Graciano Saga, Menina Rica, Rapaz Pobre.

Voltamos a satisfazer duas dedicatórias, não sei antes que vos recorde que através do escolhas@rcb-radiocovadabeira.pt também podem e devem participar porque o programa Escolhas, os despedidos na RCB. escolhas@rcb-radiocovadabeira.pt. Façam isso, participem. Nós agradecemos, nem mais. De segunda a sábado, aqui, 20, 22 horas, RCB. O caso Vilela no Fundão dedica a irmã Maria Augusta Vilela ao sobrinho Luís Guilherme. Eu quero, Luís, a todos com votos de boa noite. A Lucinda Bichinho, no bairro dos Pedros Altos da Covilhã, deseja ouvir o tema de Amália Rodrigues. A diva canta Lágrima.

Este é o programa onde você pede, nós passamos o disco ao seu gosto, de segunda a sábado, já sabe, são 6 dias, durante 2 horas por dia, e onde tem as tais 4 formas diferenciadas para poderem participar. Já aqui deixei 2, as outras 2 ficam para a segunda hora. Entretanto, vamos lá ver se eu consigo esticar aqui o tempinho para deixar uma seca. Vamos lá ver, vamos lá ver. O Zé Brito Marques no Fundão dedica ao Sérgio Miguel e à Fernanda Brito, a todos com votos de boa noite. O tema é do Grupo Zimbro, Apita o Comboio.

E fica mais uma dedicatória. O Pedro Miguel, olá Pedrão, boa noite família, boa noite Janeiro de Cima. O Pedro Miguel dedica a Ana Ribana Covilhã, ao Paulo Alves em Lisboa e à Isabel em Valverde, a todos com votos de um feliz aniversário, muitos parabéns, felicidades e votos também de boa noite. Eu aproveito de falar da boleia do Pedro para dar beijinhos a eles, abraço a eles, dar os parabéns a quem faz anos hoje, a todos e a todas sem exceção, obviamente. Beijinhos e abraços, continuação de um dia bonito, fantástico, muito positivo, muita saúde e que ninguém se esqueça de dar os parabéns. Parabéns a todas as pessoas que fazem-nos hoje. O tema que vamos ouvir é do Rancho Folclórico de Valverde, Fadinho.

E voltamos a satisfazer duas dedicatórias nesta primeira hora dos Escolhas de Quinta-feira. O João Lenhas em Oledo dedica a todo o pessoal da RCB, do Centro de Dia de Oledo, toda a rede e família, a todos os amigos ouvintes da rádio para que passem uma boa noite. Obrigado igualmente para ti, João. Fica bem e com a RCB. E a Celeste Rocha em França dedica à equipa da RCB e ouvintes do programa também com votos de boa noite. Boa noite, Celeste. Boa noite, família. Beijinhos e abraços. O tema é de Leandro. Que mal te fiz eu? 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

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Nós estamos praticamente no final desta primeira hora do Escolhas de hoje, quinta-feira, 25 de junho. Portanto, há tempo suficiente para vos deixar aqui nenhuma, talvez duas secas. O que você acha? Acha bem? Acha bem? Depois fechamos com o Marco Paulo, ok? São Coelho, Lardosa, cumprimentos a todos. Vamos fechar consigo, mas não é o Zé Malhou que cantou o tema que vamos ouvir. É o Marco Paulo. Marco Paulo. Bom, ok, muito bem. Então, ai, doutor, doutor, já não aguento mais. Ai, meu Deus do céu. Ai, doutor, doutor, já não aguento mais. Apesar de todos os meus esforços, o meu marido não me liga. Não me liga. Desde que nos casámos, ele só fala da mãe, da mãe, da mãe. É como se eu não existisse, pá. Disse o doutor. Já experimentou preparar um jantar especial? Você já experimentou isso? Já, doutor, já. E não adiantou, não adiantou. Disse que a comida da mãe dele era melhor que a minha, pá. Ouça lá, ouça, diz o médico, ouça lá. Se há um domínio onde a sua sogra não pode rivalizar, é na cama. Ok, ok. Onde a sua sogra não pode rivalizar, é na cama. Esta noite, vista um baby doll preto... Ai, o malandro do médico. É só para ajudar. É psicológico, psicológico. Esta noite, minha senhora, vista um baby doll preto e calcinha preta, pá. A cor preta, sabe, é muito sexy e muito excitante, não é? Incluindo uma cinta liga negra também. Ele não vai resistir. Acredite, senhora, que o seu marido não vai resistir. E a Sara, lá foi, para casa, lá seguiu o plano à risca e, de facto, ela nunca estivera tão sexy, tão sexy. O Jacó, que era o nome, é o nome do marido, o Jacó, arranja com cada padrinho, pá. O Jacó chega à casa, arregala os olhos, arregala os olhos e diz, Sara... Sara, estás toda de preto? Aconteceu alguma coisa à minha mãe? Oh, Jacó! De... Aconteceu alguma coisa à minha mãe? Pá, vê lá. Estás toda de preto, Sara. O que é que se passou? Bom, eu ia deixar duas, já não deixo, e com esta me passo. Jacó, Jacó, pode com juízo, rapaz, pode com juízo. Ai, Sara, Sara, Sara, pá, não sei, não sei o que te diga. Para a próxima vez, em vez de roupa negra, roupa vermelha, pá. Pode ser que ajude, pá. Pode ser que ajude. Roupa sexy vermelha. Digo eu. O Jacó depois é que sabe. Ok, fechamos assim a primeira hora do programa Escolhas. A São Coelho na Lardosa. Boa noite, São. Boa noite, família. Cumprimentos a todos aí para essa aldeia do Conselho de Castelo Branco. São Coelho. Seja bem-vinda de novo ao programa Escolhas, na RCB. A ação dedica ao seu querido filho, Cláudio Alexandre, ao marido, à cunhada e restante família. E toda a equipa da RCB com votos. Boa noite. Obrigado igualmente para todos vocês. E o José Manuel Gonçalves, da Malhada Velha, dedica a todos os ouvintes e familiares também com votos de boa noite. O tema é de Marco Paulo, uma lágrima, uma rosa e um beijo. Vamos ouvir e deixem-se ficar. Até já.

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1: Olhe, posso pedir um disco? 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
3: 21 horas.
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1: Olá, olá, ouvintes RCB, mais uma vez, boa noite a todos. Chegámos então rapidamente para a segunda e última parte dos Escolhas de hoje. É quinta-feira, 25 de junho de 2026. Espero que esteja bem com a RCB. Eu sou o José Miguel Molarca e continuo a ser o vosso anfitrião até às 22, não é? Espero estar a ser uma boa companhia para todos. Beijinhos e abraços, mais uma vez, bem-ajam para a preferência. E começamos assim a segunda parte do programa. O Pedro Miguel, Angelina de Cima, dedica a Ana Ribana Covilhã, ao Paulo Alves em Lisboa, à Isabela Valverde, a todos com votos de um feliz aniversário, muitos parabéns, felicidades e votos também de boa noite. E a família Fraude na Fatela, dedico aos amigos ouvintes, a todos com votos de boa noite também. O tema de Emanuel, Arrebita, Minha Flor. Vamos lá ouvir. E fiquem bem.

Programa Escolhas na Rádio Covadonga, já sabem, de segunda a sábado estamos aqui, 22 horas, com quatro formas diferentes e diárias para poderem participar para com o programa. Deixo aqui a terceira dessas quatro formas que existem. Vou falar-vos do telefone. O número de telefone, 275-753-800. Repito, 275-753-800. Liga por nós de segunda a sexta-feira, com exceção, claro, dos dias feriado, entre as 2 e as 3 da tarde. Uma horinha, já sabem, para fazerem pedidos por telefone. Uma hora. 2, 3 da tarde, de segunda a sexta-feira, com exceção dos dias feriado, número 275-753-800. Ligue para nós, participe. Muito obrigado uma vez mais. A patrocínio do Tachoso, dedico ao marido, à filha Gerri e à neta também, à Amanda Navela e toda a equipa da RCB, com votos de boa noite. Obrigado igualmente para todos vocês. E a Maria da Anunciação de Chabarda, dedico à família e aos amigos, a todos com votos de boa noite. O tema de Carlos Sotelo, Na Casa de Deus.

ficam mais duas dedicatórias. A Maria Rosa Varanas da Covilhã, boa noite Covilhã, boa noite Maria Rosa, boa noite família. Dica RCB, à Ana Gila, à Tânia, ouvintes e filhos, para que todos passem uma agradável noite. Obrigado, igualmente para todos vocês. E o António Pereira, quinta do casal Santa Margarida, para o Covilhã. Dica à família e aos amigos, à equipa da RCB, à Dona Teresa Correia, meio de filho, também com votos. Boa noite. Da parte de respeito da RCB, António Pereira e família, muito obrigado. Beijinhos e abraços, saúde a todos. O tema é de Clemente Madalena.

voltamos a satisfazer duas dicatórias nesta segunda e última hora do Escolhas de hoje, quinta-feira 25. A Lara no Alcaide dedica aos pais, irmão e avós, a todos com votos de boa noite e saúde. E o António Ponciano em Silvares dedica às famílias Ponciano, Nunes, Torres, Frade Lindeza e RCB também com votos de boa noite. António Ponciano e família, bem-ajam, beijinhos e abraços. O tema é da Tânia.

Ora, vamos lá ver se temos hipótese para uma sequinha, esta hora, nesta hora, e não estou a lembrar da outra. Oh, Sara, passou uma coisa com a minha mãe, estás toda de preto, pá. O Carlos Vilela, o fundão de Icaro, a Maria Augusta Vilela, ao sobrinho Luís Guilherme, o Cunhado Luís, a todos com votos de boa noite. O João Pereira, em Alpedrinha, dedica a toda a família, amigos, equipa e ouvintes de RCB também, com votos de boa noite. João Pereira, família, bem-ajam, cumprimentos a todos. O tema é de Marco Paulo, Maravilhoso Coração.

programas Escolhas na Rádio Cova da Banda até às 10 da noite. O Martim nas Donas dedica aos avós com beijinhos e votos de boa noite e saúde. E a Maria Rosa em Cortes de Baixo dedica à RCB. À tia Maria do Carmo Teixoso também com votos de boa noite. Boa noite, Maria Rosa, boa noite, família, beijinhos e abraços, saúde. O tema é dos DNA. Ela quer.

E antes das próximas duas dedicatórias, recordo aqui a quarta e a última possibilidade que você tem, diária, de poder participar para com o programa, isto é, escrever, enviar por carta as vossas dedicatórias através dos correios e para a Sinto Morada. RCB Rádio Cova da Beira, programa Escolhas, Casa Gascão, Avenida Doutor Alfredo Mengil, 6230-287 Fundão. Portanto, é esta a morada. Espero que você escreva, participe, porque você já sabe que eu gosto de ouvir aqui a sua canção de vida. Nem mais, nem mais, nem mais. Programa Escolhas, sem você não havia razão de existir a este programa, como é evidente. Programas despedidos na Rádio Cova da Beira, nem melhor nem pior, diferente, porque você... Meu caro amigo, minha cara amiga, já sabem, eu não sou nem melhor nem pior que outros, apenas sou diferente, ponto final, parágrafo, não é? E tem de ser diferente, tem de ser diferente. No bom sentido, no bom sentido, é isso mesmo. A Maria do Carmo Trechoso dedica a toda a equipa da RCB, à Solinha Rosita em Cortes de Baixo, com votos de boa noite. Maria do Carmo, muito obrigado, beijinhos e abraços, saúde e cumprimentos. E a Maria Irene Gaspar, em Cantagalo, Covilhã, dedica a todos os amigos e amigas, com votos de boa noite e de muita saúde. O tema é de Tristão da Silva, os teus olhos são passarinhos. 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

Prumas Escolhas na Rádio Cova da Beira, fica então mais uma sequinha, pô, sou da seca, estava aqui aflito, anda lá, Sousa, anda lá. Obrigado, Miguel, obrigado. Estava mesmo aflito, pá. Está uma senhora ao telefone, tocou o telefone e a senhora atendeu lá em casa, exatamente. E disse assim, boa tarde, estou a falar com a senhora Sónia, do outro lado do telefone, estou a falar com a senhora Sónia, e é a própria, sim, é a própria, quem fala, por favor, quem fala? Olha, daqui fala o diretor da turma do seu filho, estou a ligar-lhe para a informar de um assunto disciplinar. O seu filho foi suspenso por 3 dias por mentir constantemente. E andam por aí alguns mentirosos compulsivos. Mentem, mentem, mentem e não sabem que mentem. Exatamente. É como este aqui. Suspenso por 3 dias por mentir constantemente. Vira-se a senhora. Credo. Credo, o rapaz é mesmo bom a mentir, senhora. Ouça, diretor, o rapaz é mesmo bom a mentir. Mas olha, eu não tenho filhos, nem vive qualquer criança nesta casa. Tudo é que o rapaz hoje foi ver do número, pá. Foi um número à sorte. O rapaz é mesmo bom. Mente, mente, mente, mente. É, o senhor não tem filhos, nem tem... nem vive nenhuma criança. O rapaz hoje foi suspenso por 3 dias. Coitado dos pais desta criança, pá. Coitadinho, coitadinho dos pais. Há malta mesmo complicada. Há malta complicada, complicada, complicada. Bom, fica mais uma, está bem? Pronto, fica mais uma. Não tem problema, não tem problema. São duas amigas que estão a conversar numa esplanada, é verdade. Estão a tomar um cafezinho e tem ali um pastel de nata. Pastel de nata tão bom com um cafezinho, que maravilha, pá. Vira-se a primeira senhora. Então, Ana, conta lá, o que é que te levou a divorciar? O que é que te levou a divorciar? Vira-se a Ana. Amiga, tu achas mesmo que há alguém que aguente discussões todos os dias? Tu achas mesmo que há alguém que aguente discussões todos os dias? Vira-se a primeira. Pois claro que não. Pois claro que não. Vira-se a segunda. Pois, o meu marido também não aguentou. Oh, mulher, era só discussão. Não havia lá mais nada em casa. Só discutir, discutir, discutir. O marido não aguentou, foi-se embora. Pois é, claro. Pois é, claro, pá. Mas será que as pessoas não atinam? Para além de discutir, há outras coisas que fazem em casa, pá. Muito melhor do que discutir. Muito melhor, não é? O marido dela não aguentou. Haja paciência. Haja paciência. O João Janhas é um lento. Dedica a todo o pessoal da RCB, do Centro de Adolente, a toda a Rita e família, a todos os amigos ouvintes, para que passem uma boa noite. João, mais uma vez, muito obrigado. Um grande abraço. Fica bem com a RCB. E os filhos que nunca a esquecem, dedico à Delfina Morgadinha Silvares, com muito carinho, muito amor, beijinhos, votos boa noite, saúde e decobrimentos. E também um abraço ao marido António. O tema é dos vizinhos, os alentejanos de Évora cantam Pôr do Sol. Bom, se Lisboa é grande, o Alentejo ainda é maior, pois claro.

Este tema, de facto, é muito, muito bonito. Os vizinhos, já agora, eles vão estar na Covilhã, na Feira de Santiago, no próximo mês de julho. Exatamente, vão lá estar. É isso mesmo, é isso mesmo. Aliás, o cartaz de espetáculos da Feira de Santiago é muito bom. Começa dia 16 com o Quim Barreiros, depois temos por lá o João Gil, a Sara Correia, temos também o Pedro Banhosa, de hoje ao mês, o Pedro Banhosa, dia de Santiago, a Rita Guerra, entre outros. Não é? Portanto, vale a pena. Entretanto, já sabe que a partir da amanhã, 26, e até ao primeiro fim de semana de julho, temos a Expo Fundão 2026, a primeira edição. Pois é, também temos boa música, músicos da nossa região, vão passar para o palco Fundão, e depois temos os cabeças cartaz, não é? Já amanhã com Richie Campbell, amanhã já, dia 26. Destaque aqui também para dia 3 de julho, Carlão, dia 4, Tony Carreira, primeira vez vai atuar no Fundão, e depois temos no último dia a Rita Guerra, com a Academia de Música e Dança no Fundão. Pelo meio, também homenagem a Marco Paulo, o projeto Para Sempre Marco. Enfim, boa música no Fundão nos próximos dias, também na Covilhã, na Feira de Santiago, 16 a 26. Também este fim de semana temos os Chutes e Pontapés, Diogo Pissarra, também vai estar na Covilhã. Diogo Pissarra, em Vila Velha de Ródão, é isso mesmo, é a festa Sabores do Tejo, já a partir da manhã e até domingo. Portanto, meus amigos, a nossa região volta a engalanar-se para receber grandes cantores, grandes músicos, grandes artistas. O que é bom? O que é bom, diga-se passagem. Portanto, o convite está feito. Ouçam a RCB sempre. Levem a RCB com vocês. Nós vamos nos divertir todos juntos e ouvir boa música, não é? Pelo meio, tem as festas de São Pedro, que é este fim de semana, é o último santo popular, que vamos festejar. É isso. E vamos festejar como aconteceu com o São João. Festejar como a vitória de Portugal. O que é que você acha? Acha bem? Eu também acho bem. Portugal joga de sábado para domingo com a Colômbia. O último jogo da fase de grupos. A Colômbia está apurada, pode ser sábado final. Portugal para lá caminha, mas temos que ganhar para vencermos o grupo também. É à meia-noite e meia, de sábado para uma noite e meia, sábado para domingo, dia 28, que jogamos com a Colômbia. Vamos nessa e boa sorte, Portugal. É isso mesmo que vai acontecer também no fim de semana, onde vai haver festa dedicada ao São Pedro, porque o dia de São Pedro e de São Paulo é segunda-feira, dia 29, não é? Portanto, o fim de semana vai ser bom. Não esqueça que também temos aí os Farrapeiros, no Dominguizo, o Conselho da Covilhã, também já a partir da manhã e até domingo. Epá, há tanta festa por aí. Ui, meu Deus do céu. Isto é apenas uma pequena coisa. Exatamente. É um pequeno programa festivo para o fim de semana. É isso mesmo. Olha, divirta-se e divirta-se também com a RCB. Acho que somos uma boa companhia para dentro de casa e para fora de casa. Está bem? Vá para onde for, leve-nos também. Dito isto, vamos agora para o penúltimo pedido da noite, que tem duas dedicatórias. O António Fernandes, por cá pelo Fundão, dedica à ex-mulher e aos filhos, à irmã Júlia Motaz, à Susana Pardal, ao irmão Francisco José Amorim Pardal, a todos com votos de boa noite. A Ana Geraldes das Donas dedica ao marido e aos filhos com beijinhos e votos também de boa noite. O tema de Elton John, Nikita.

Vinícius RCB, já agora digo-vos também que temos o verão no histórico na Covilhã. Este ano começa com as freguesias, já no sábado em Aldeia de São Francisco de Assis, é verdade, no sábado, depois em agosto vai ser só na Covilhã, mas há três freguesias da Covilhã que vão receber esta iniciativa. A primeira é este sábado, a Aldeia de São Francisco de Assis, o projeto, uma iniciativa do município da Covilhã. E temos também outras iniciativas, por exemplo, temos uma revista à portuguesa no Salão do Nidos Tortuzendo, é lá na sala de espetáculos do Nidos Tortuzendo, já no sábado, chama-se Chicago. Muito bem, vale a pena, já comprou o bilhete, o dinheiro é para o próprio Nidos, exatamente, portanto o dinheiro reverte na sua totalidade para o Nidos Tortuzendo. O tema, a peça Chicago, no salão, na sala de espetáculos do Nidos Tortuzendo, este sábado, dia 27, a partir das 9h30 da noite. Ficam também estas duas sugestões fora de casa. São mais duas. Lembrei-me, isto é a memória, não tinha aqui nada escrito, isto é de memória, não é? E portanto vão saindo. vão saindo. Bom, amigos e amigas, ouvintes da RCB, caríssimos e caríssimas, meninas e meus senhores, meninas e meninas, nós chegamos ao final, é verdade, não parece, mas é verdade. Chegamos ao final de mais uma edição do Escolhas, o programa de Você Pede, nós passamos, o disco a seu gosto, o programa de Espírito na RCB. Noite de quinta-feira, 25 de junho de 2026. Bem-ajam por terem vindo, espero muito sinceramente que tenham gostado. Eu adorei estar com vocês, porque já sabe que é sempre um gosto, um prazer e um privilégio para mim diário estar com vocês, estar ao vosso lado. O meu nome é José Miguel Molóquio, fui outra vez o vosso anfitrião. Bom serão de quinta-feira connosco e amanhã eu volto às 8 da noite. Espero poder contar consigo outra vez. Está combinado? 8 da noite amanhã. Sim, senhor. E pronto, e fechamos assim as portas. A Júlia Motaz, em Lausanne, na Suíça, dedica ao irmão António Fernandes, na residência sénior, príncipe da banda Fundão, com carinho, saudades, beijinhos e votos de boa noite. O tema dos ingleses Pink Floyd, Another Brick in the Wall. E pronto, não há tempo para mais. Ficou, portanto, dito por hoje. Aquele abraço sempre. Boa noite a todos e até amanhã. Fiquem bem e com a RCB.

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1: Boa noite e bem-vindos a mais uma Hora Sonora. Se estão aí desse lado com as janelas abertas, uma bebida fresca por perto ou simplesmente à procura de um refúgio para este calor que nem a noite consegue levar embora, sejam bem-vindos. Entramos oficialmente no verão, o solstício já ficou para trás, mas deixou-nos esta sensação estranha de tempo suspenso, de dias que parecem não acabar e de noites que pedem uma banda sonora à altura. E é precisamente isso que vos trago hoje. Durante a próxima hora vamos viajar sem bilhete, sem horário, sem GPS. Vamos passar por paisagens sonoras onde cruzam ritmos mais orgânicos, eletrónica suave e ecos de desertos distantes, florestas imaginárias e pôs do sol que parecem durar para sempre. Na bagagem vêm nomes como Chancha, Via Circuito, El Búho, Esbe, Bonobo, temas como Tulum, Queimada, entre outros cúmplices desta viagem lenta e quente. Por isso, baixem as luzes, abram a janela e deixem entrar a noite. Eu vou sair da cena daqui a pouco e deixar que a música faça o resto do trabalho. Bem-vindos ao primeiro programa depois do solstício de verão. Que esta playlist vos encontre exatamente onde precisem de estar. Boa viagem!

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0: muito obrigada pela vossa companhia esta noite, obrigada por estarem deste lado. E já sabem, se querem partilhar a vossa playlist, se querem fazer o programa connosco, estamos no...
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A voz de Beyoncé a iniciar aquela que é a última edição de Sons e Melodias para este mês de junho. Seja bem-vindo com esta voz magnífica, com este tema inspirador, Broken Hearted Girl. E acaba por ser este também o poder da música, ajudar a persistir durante aquelas tarefas mais difíceis. A música pode aumentar a concentração, reforçar a nossa confiança, inspirar-nos também a fortalecer a autoestima. Seja bem-vindo à edição de Sons e Melodias, até bem pertinho da hora certa, nos 100.0, nos 92.5 e também através da emissão online www.rcb-radiocovadabeira.pt, uma rádio entre a Beira e o mundo, recentemente comemorados os 40 anos de emissão. A música continua a cargo de Chris Merlin e logo depois Emily Sandé. Sons e Melodias, até bem pertinho da hora certa, com Cristina Rodrigues. Está feito o convite para viajar comigo nestas músicas doces, suaves e calmas. Seja bem-vindo.

São os Boys to Men com um dos seus maiores sucessos, On Bended Knee. Seja bem-vindo a Sons e Melodias na sua rádio, na Rádio Cova da Beira. Seja bem-vindo àquele programa que o faz viajar sem sair do lugar, onde é livre de ser, onde é livre de sentir, onde a música nos motiva, nos conforta, também nos fortalece. Ajuda-nos a seguir em frente e também a enfrentar cada desafio com mais confiança e determinação. Que estas músicas de sons e melodias vos inspirem. E ela continua a cargo de Matias Damásio, Vanessa Martim e ainda Rosana. Boa noite com sons e melodias.

das músicas mais populares deste trio italiano, eles que combinam música pop com canto lírico, são muito conhecidos pelas suas vozes poderosas e, claro, está também interpretações emocionantes. Sons e Melodias na sua rádio, na Rádio Cova da Beira, até bem pertinho da hora certa. É um programa que conta com uma reposição que acontece na madrugada de sexta para sábado, entre as 2 e as 3 da manhã. E a música continua, uma versão de Luciano Pavarotti com o original Tracy Chapman. Vamos ouvir este dueto com Baby Can I Hold You Tonight. Ainda Andrea Bocelli e Georgia Vivo Perley. Boa noite, com sons e melodias na sua rádio, na Rádio.

E esta é uma das canções mais conhecidas de Ivan Graziani, uma estreia aqui em Sons e Melodias. Graziani, que é um cantor, compositor e guitarrista italiano muito apreciado pela sua originalidade, pelas letras poéticas e narrativas. É uma música que se destaca pela combinação de sensibilidade, de ironia, mas também grande qualidade instrumental. É uma referência da música italiana. Estamos a poucos minutos da hora certa. Há tempo para mais um tema. E é de uma das figuras mais importantes do teatro musical britânico. É frequentemente chamada da primeira dama do teatro musical britânico mesmo. Tornou-se famosa por interpretar Eva Peron no filme Evita. Estou a falar de Ellen Page. Vamos ouvir o tema Memory. Vamos ficar com esta voz forte, com esta voz emotiva, que mostra como é que a música pode inspirar, confortar e motivar quem a escuta. Sons e Melodias termina com esta voz feminina nas edições de junho. Não me posso despedir sem agradecer a sua presença aí desse lado. Marcamos de novo encontro no dia 2 de julho às 23 horas. Até lá, tudo de bom. Boa noite.

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